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1: Bom dia, bem-vindo às notícias apresentadas por Vitor Rufino. O presidente da República, Daniel Chapo, dirige esta quarta-feira na cidade de Maputo a cerimónia de abertura da Conferência Internacional sobre Desenvolvimento Inclusivo e Sustentável de Moçambique. Um comunicado da Presidência da República refere que a conferência constitui uma plataforma de alto nível destinada a promover um balanço sistemático e rigoroso do percurso de desenvolvimento de Moçambique, bem como consolidar consensos sobre as escolhas estratégicas que deverão orientar o país nas próximas décadas. O evento vai decorrer sob o lema do balanço à ação, rumo ao desenvolvimento integrado do país, e prevê debates sobre os desafios e oportunidades do desenvolvimento nacional. O governo está a fazer um mapeamento das qualificações profissionais dos cidadãos moçambicanos regressados da África do Sul, com vista ao seu enquadramento profissional no mercado de trabalho nacional. O mapeamento feito até o momento indica que grande parte dos regressados são pedreiros, artesãos, trabalhadores domésticos, pintores, canalizadores e eletricistas, segundo explicou o porta-voz do Executivo, Inocêncio Impissa. Impissa falava esta terça-feira em conferência de imprensa no final da sessão semanal do Conselho de Ministros.
2: A maior parte dos casos que nós apresentamos aqui são casos em que os moçambicanos trabalhavam mesmo sem certificação. Portanto, têm muita experiência de trabalho na África do Sul, onde estavam nas diferentes áreas, na construção, fizemos referência, e outras áreas, mas não têm nenhum certificado. O que estamos agora a fazer é trabalhar com a nossa instituição de formação profissional, o IFPELAC, para, uma vez comprovada a competência técnica, serem certificados. Este certificado é válido, então, para a contratação internacional, entre outras contratações. Poderemos ajudar a tratar e tramitar todo o processo para que os moçambicanos que queiram ir nesta onda possam efetivamente abraçar estas propostas. Nos Emirados Árabes Unidos, um dos países que fiz referência aqui, e Portugal.
1: Segundo Inocêncio Impissa, o governo já repatriou 1.366 moçambicanos no contexto da violência contra cidadãos estrangeiros na África do Sul. 56 moçambicanos foram detidos na África do Sul num grupo de 190 mineiros ilegais interceptados em West Honoria, na província de Gauteng. O balanço das autoridades sul-africanas confirma ainda a detenção de 109 cidadãos do Malawi e 4 do Zimbábue. Segundo o porta-voz da polícia em Gauteng, Tintralo Sibeko, esta mega-operação enquadra-se no combate contínuo à mineração ilegal e ao crime organizado.
3: This is not the end.
4: Isto não é o fim. Ainda temos muitos desafios com a mineração ilegal noutras áreas. No local destas detenções, registramos várias tentativas de homicídio e assassinatos. Eles matavam-se entre si ou matavam outras pessoas. Vamos agora traçar o perfil de cada um e verificar as impressões digitais para ver se estão envolvidos noutros crimes.
1: Dentre os detidos, 170 suspeitos não têm documentos, incluindo todos os cidadãos moçambicanos. Estabelecimento Penitenciário Regional Centro, no distrito de Gondola, em Manica, enfrenta dificuldades no abastecimento de água, superlotação e degradação de infraestruturas. O fato foi constatado pelo Procurador-Geral da República, Américo Letella, que está de visita de trabalho àquela província. Falando na qualidade de porta-voz da visita, o Procurador-Geral Adjunto Ângelo Matus disse que, para colmatar o problema, a PGR vai interagir de forma imediata com o Ministério da Justiça, Assuntos Constitucionais e Religiosos.
5: O digníssimo Procurador-Geral da República, na sua interação com outros órgãos do Estado, em particular o Ministério da Justiça, vai levar estas questões. A tarefa que temos é fazer o registro.
1: A penitenciária mais conhecida por Cabeça do Velho encontra-se com um muro de vedação também degradado. Apesar dos desafios, Ângelo Matusse destacou o esforço da direção do estabelecimento penitenciário na garantia da alimentação. Na atualidade desportiva, a Argentina apurou-se esta terça-feira para os quartos de final após derrotar o Egito por 3-2. O Egito foi quem inaugurou o marcador com o golo de Yasser Ibrahim no minuto 15 e aos 67 minutos alargou a vantagem para 2-0 com o golo de Mostafa Zico. A Argentina começou a marcar no minuto 79 com o golo de Cristian Romero, sendo que o golo de empate foi marcado por Lionel Messi aos 83 minutos. No terceiro minuto da compensação, Enzo Fernandes marcou o golo decisivo para o apuramento da Argentina aos quartos de final do Mundial de Futebol 2026. Na atualidade internacional, Ghana adia a visita de Estado do presidente sul-africano Cyril Ramaphosa, numa altura em que cresce a tensão entre os dois países devido ao recrudescimento da violência xenófoba contra cidadãos ganeses residentes na África do Sul. A decisão foi revelada por fontes diplomáticas em Accra e Pretória. A situação agravou-se no último dia 30 de junho com a morte de um cidadão ganês durante as manifestações promovidas por grupos xenófobos que tinham como alvos migrantes africanos. Apesar do adiamento da visita, o Ghana garante que a decisão não representa uma ruptura das relações diplomáticas com a África do Sul. Fechamos com o tempo. A cidade de Tete poderá registrar esta quarta-feira 29 graus Celsius de temperatura máxima, seguida por Maputo, Nampula e Pemba com 28 graus. Xai-Xai, Beira e Quilimane, 27, Inhambane e Vilanculo, 26, Chimoio, 22 e, por fim, Lixinga, com 20 graus Celsius de temperatura máxima. Apresentamos as notícias a esta hora, as próximas às 6 horas, inseridas no Jornal da Manhã.

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0: Bom dia Moçambique, Jornal da Manhã, no seu receptor. Presidente da República, Daniel Chapo, diz hoje em Maputo a cerimónia de abertura da Conferência Internacional sobre o Desenvolvimento Inclusivo e Sustentável de Moçambique. É perto de 10 mil habitantes de duas comunidades da zona municipal de Lixinga correm o risco de desenvolverem doenças cardíacas e respiratórias devido à exposição à fumaça emitida pela fábrica de cimento de Niassa. O governo está a fazer o mapeamento das qualificações profissionais dos cidadãos moçambicanos regressados da África do Sul, com vista ao seu enquadramento profissional no mercado de trabalho nacional. Trocas comerciais entre Moçambique e Zimbábue atingiram nos últimos dois anos cerca de 400 milhões de dólares, quase 29.600 milhões de meticais. Os números confirmam a vitalidade da cooperação bilateral, sendo o Porto da Beira o principal dinamizador das transações comerciais entre os dois países. Na atualidade internacional, o Ministério Sul-Africano de Saúde está a intensificar preparativos para responder a um eventual surto de ébola no país. A parte dos assuntos que vão marcar esta edição do Jornal da Manhã de quarta-feira, 8 de julho de 2026, que conta com Sidónio Pires na sonorização, Vitor África está nas notícias, Ernesto Chauque na edição e apresentação. Votos de ótima escuta. A seguir as notícias por Vitor África. Bom dia.
1: Bom dia. O presidente da República, Daniel Chapo, preside esta manhã na cidade de Maputo a cerimónia de abertura da Conferência Internacional sobre o Desenvolvimento Inclusivo e Sustentável de Moçambique. Um comunicado da Presidência da República refere que a conferência constitui uma plataforma de alto nível destinada a promover um balanço sistemático e rigoroso do percurso de desenvolvimento de Moçambique, bem como consolidar consensos sobre as escolhas estratégicas que deverão orientar o país nas próximas décadas. O evento vai decorrer sob o lema do Balanço à Ação rumo ao desenvolvimento integrado do país e prevê debates sobre os desafios e oportunidades do desenvolvimento nacional. O governo está a fazer o mapeamento das qualificações profissionais dos cidadãos moçambicanos regressados da África do Sul, com vista ao seu enquadramento profissional no mercado de trabalho nacional e internacional. No mapeamento que está a ser feito até o momento, indica que grande parte dos regressados são pedreiros, artesãos, trabalhadores domésticos, pintores, canalizadores e eletricistas, segundo o porta-voz do Conselho de Ministros, Inocêncio Impissa.
2: A maior parte dos casos que nós apresentamos aqui são casos em que os moçambicanos trabalhavam mesmo sem certificação. Portanto, têm muita experiência de trabalho na África do Sul, onde estavam nas diferentes áreas, na construção, fizemos referência e outras áreas, mas não têm nenhum certificado. O que estamos agora a fazer é trabalhar com a nossa instituição de formação profissional, o IFPELAC, para, uma vez comprovada a competência técnica, serem certificados. Esse certificado é válido, então, para a contratação internacional, entre outras contratações. Poderemos ajudar a tratar e tramitar todo o processo para que os moçambicanos que queiram ir nesta onda possam efetivamente abraçar estas propostas.
1: Segundo Inocêncio Impissa, o governo já repatriou 1.366 moçambicanos no contexto da violência contra cidadãos estrangeiros na África do Sul. 56 moçambicanos foram detidos na África do Sul num grupo de 190 mineiros ilegais interceptados em West Naria, na província de Gauteng. O balanço das autoridades sul-africanas confirma ainda a detenção de 107 cidadãos do Malawi e 4 do Zimbábue. Segundo o porta-voz da polícia em Gauteng, Tintualo Sibeko, esta mega operação enquadra-se no combate contínuo à mineração ilegal e ao crime organizado.
3: This is not the end.
4: Isto não é o fim. Ainda temos muitos desafios com a mineração ilegal noutras áreas. No local destas detenções, registramos várias tentativas de homicídio e assassinatos. Eles matavam-se entre si ou matavam outras pessoas. Vamos agora traçar o perfil de cada um e verificar as impressões digitais para ver se estão envolvidos noutros crimes.
3: In any other criminal activities.
1: Segundo a polícia, esta mega operação enquadra-se no combate contínuo à mineração ilegal e ao crime organizado no país. 11 servidores públicos em Tete estão a contas com a justiça por envolvimento em esquemas de corrupção. são técnicos dos setores de saúde e educação, segundo o porta-voz do Gabinete Provincial de Combate à Corrupção. Cândido Wilson diz que outros casos de corrupção a nível de TETE ocorrem com frequência nos setores de imigração e exploração de recursos naturais.
5: Muitos dos crimes, seja como a imigração ilegal ou a exploração de recursos naturais de forma ilegal, está subtrás à corrupção, sendo que é um dos nossos grandes desafios prevenir, sobretudo, as práticas de corrupção relacionadas à exploração de recursos minerais, bem como no setor da migração.
1: Porta-voz do Gabinete Provincial de Combate à Corrupção de TETE falava esta terça-feira no lançamento da semana comemorativa do Dia Africano de Luta contra a Corrupção, a assinalar-se no dia 11 de julho corrente. O estabelecimento penitenciário regional centro no distrito de Gondola, em Manica, enfrenta dificuldades no abastecimento de água, superlotação e degradação da infraestrutura. O fato foi constatado pelo Procurador-Geral da República, Américo Letella, que está de visita de trabalho à província. Falando na qualidade de porta-voz da visita, o Procurador-Geral Adjunto Ângelo Matussi disse que, para colmatar o problema, a PGR vai interagir de forma imediata com o Ministério da Justiça, assuntos constitucionais e religiosos.
6: O digníssimo Procurador-Geral da República, na sua interação com outros órgãos do Estado, em particular o Ministério da Justiça, vai levar estas questões. A tarefa que temos é fazer o registro.
1: A penitenciária mais conhecida por Cabeça do Velho encontra-se com o muro de vedação também degradado. Apesar dos desafios, Ângelo Matussi destacou o esforço da direção do estabelecimento penitenciário na garantia da alimentação. E no plano internacional, subiu para 3.685 o número de mortes causadas pelo duplo sismo ocorrido na Venezuela nos finais de junho passado. Dados atualizados ontem pelo governo venezuelano indicam um registro de mais 150 mortos em relação aos dados anteriores e o número de feridos mantém-se em 16.740. Equipas de busca e salvamento enviados à Venezuela continuam a trabalhar nos escombros. Os sismos de magnitude 7.2 e 7.5 na escala de Richter ocorreram a 200 km de Caracas e foram seguidos por centenas de réplicas. E no desporto, a seleção de futebol da Suíça apurou-se ontem para os quartos de final do Mundial da FIFA 2026, após derrotar a congênere da Colômbia por 4-3 na marcação de grandes penalidades. O tempo regulamentar terminou empatado sem abertura de contagem. Com este resultado, Suíça vai defrontar a Argentina no jogo de acesso às meias-finais da competição. A Argentina também garantiu apuramento ontem após derrotar o Egito por 3-2. Os jogos dos quartos de final começam amanhã com o confronto França-Marrocos às 22 horas de Moçambique. Na sexta-feira jogam Espanha-Bélgica, no sábado Noruega-Inglaterra e no domingo Argentina-Suíça. Apresentamos as notícias no próximo bloco às 7 horas.

0: Previsão do estado do tempo a seguir com o meteorologista Anselmo Zandamela. Bom dia.
1: Bom dia, estimado ouvinte da Rádio Moçambique. Previsão do estado do tempo para hoje, quarta-feira, dia 8 de julho de 2026. O Instituto Nacional de Meteorologia indica para as províncias de Niassa, Cabo Delgado e Nampula céu nublado, passando a muito nublado, possibilidade de ocorrência de chuvas fracas localmente moderadas e aguaceiros com trovoadas, principalmente ao longo da faixa costeira. Ocorrência de neblinas e nevoeiros matinais locais. A circulação do vento será de sueste a leste fraco a moderado, soprando por vezes com rajadas, principalmente ao longo da faixa costeira. Para as províncias de Tete, Zambézia, Manica e Sofala, espera-se céu pouco nublado a limpo e com períodos de muito nublado ao longo da faixa costeira, onde se espera ocorrência de chuvas fracas ou chuviscos locais, ocorrência de neblinas e nevoeiros locais. O vento será de sueste a sudoeste fraco a moderado, soprando por vezes com rajadas ao longo da faixa costeira. E para as províncias de Inhambane, Gaza e Maputo, espera-se céu pouco nublado a limpo, ocorrência de nevoeiros e neblinas matinais locais. O vento será de nordeste a noroeste fraco a moderado. Temperaturas máximas previstas em graus Celsius. Tete espera-se a máxima de 29, segue Maputo, Nampula e Pemba com 28, Xai-Xai, Beira e Quelimane 27, Inhambane e Vilanculos 26, Chimoio 22, por fim Lixinga com 20 graus Celsius. É tudo quanto à previsão do estado de tempo para hoje. Obrigado pela atenção dispensada. Até uma próxima oportunidade.

0: 6:02, este é o Jornal da Manhã da Rádio Moçambique, no seu receptor. Este é o magazine informativo mais alargado desta estação emissora. A perto de 10 mil habitantes de duas comunidades da zona municipal de Lixinga correm o risco de desenvolver doenças cardíacas e respiratórias devido à exposição à fumaça emitida pela fábrica de cimento de Niassa. Fernando Damas desenvolve a informação.
1: Trata-se dos habitantes das unidades residenciais de Ntoto e Mitava, que diariamente inala o fumo negro emitido por aquela unidade fabril. Na sequência destes riscos, as comunidades de Ntoto e Mitava intentaram duas providências cautelares junto à Procuradoria Provincial para que esta, como guardião da lei, instaure um processo crime contra a empresa. Lucas Quirimo, magistrado do Ministério Público, e ponto focal da área de interesses coletivos e difusos na Procuradoria Provincial do Niass, disse que a instituição já avançou com um processo crime, porquanto um estudo recomendado pelo Ministério Público conclui que há degradação do ambiente por conta da fumaça daquela fábrica.
2: A emissão, sim, pode provocar problemas de saúde. Daquilo que for ser decretado, vai ser tomada algumas medidas na providência que a empresa deve cumprir.
1: Estudos da Organização Mundial de Saúde apontam que a poluição do ar por fumaça concorre para a emissão de gases tóxicos que podem afetar os pulmões e corrente sanguínea, causando ou agravando asma, bronquite e outros problemas pulmonares. Nrueni Nyawema Tata Nisapau, Walitura, Nisamarilaka, Ereta e a Cólera. Fernando Damas, Nxinga.
0: Perto de 10 mil habitantes de duas comunidades da zona municipal de Lixinga em risco de desenvolver doenças cardíacas respiratórias devido à exposição à fumaça emitida pela fábrica de cimento de Niassa. A província de Manica registra um aumento do fluxo migratório nos principais postos de travessia com o Zimbábue devido à onda de xenofobia na África do Sul. Jornalista Vitor Ambirei.
3: Trata-se dos postos de travessia de Machipanda, Espungabeira e Rotanda, que, de acordo com o porta-voz da Direção Provincial de Migração de Manica, Abílio Mate, registraram só no mês de junho um movimento de mais de 35 mil passageiros. Este número representa um aumento de 1.431 passageiros em comparação com o igual período do ano passado, quando foram registrados 33.580. Abílio Mate disse que também aumentou o número de pessoas que requerem passaportes naquela instituição.
4: O movimento xenófobo tem feito com que os nossos cidadãos retornem. Alguns já não portavam os seus documentos e como via de organizar, se calhar, as viagens futuras, eles têm estado a fluir às nossas instituições para poderem requerer a emissão ou renovação dos mesmos documentos. Ao longo desta semana, que já terminou, registramos no mesmo momento um total de 409 documentos que foram requeridos a nível dos nossos balcões contra 378. Isto também indica um crescimento na ordem de 11%. Este crescimento deriva do mesmo motivo, porque temos estado a assistir ultimamente uma afluência dos nossos utentes.
3: Na semana passada, 87 cidadãos malawianos, vítimas de xenofobia na África do Sul, entraram em território nacional através da fronteira de Machipanda, tendo sido encaminhados pelas autoridades sul-africanas para o devido repatriamento. Muterere, Ngategezi Moko, Nivranisipongwadzo, Sekuitra, Kudzivirira, Kuchirwereche Cólera. Dishmoyu, Vitor Ambirai.
0: Moçambicanos que regressam da vizinha África do Sul no âmbito da xenofobia vão beneficiar de vagas de emprego em algumas empresas sediadas na província de Maputo no âmbito do reaproveitamento da mão de obra que volta ao país. Stélio Manhissa.
5: A mecânica, soldadura, carpintaria, canalização, eletricidade instaladora e cozinha estão entre as áreas de maior interesse das entidades empregadoras neste momento. Para a contratação desta mão de obra, as empresas terão em conta as valências técnicas e o saber fazer de cada um dos candidatos com vista a um melhor enquadramento nas respectivas áreas. Arif Razak, empresário do ramo pecuário, sediado na zona de Porto Henrique, em Namaasha, província de Maputo, é um dos exemplos da abertura do setor privado que já projeta mais vagas para moçambicanos, para além das 6 já ocupadas.
6: Vem gente bastante talentosa, com uma mão de obra bastante experiente, que a gente tem que saber aproveitar, não é? Vem bons soldadores, vem bons pessoas que trabalharam nas farmas. Nós devemos olhar para isto e ver como uma oportunidade também, dando oportunidade de trabalho a quem já tem bastante experiência. Acho que é uma boa oportunidade para gerar empregos para alguns. Não vamos conseguir absorver todos, mas entre eles há muitos bons funcionários que estão a voltar a Moçambique. Tenho uma média de 6 trabalhadores que já tiveram nesse regime, já trabalharam na África do Sul e a gente acabou roubando eles de volta para Moçambique. Somos capazes de abrir aí, pelos projetos que temos pela frente, pelo menos mais 20 vagas e vamos dar prioridade a quem tem a experiência.
5: O secretário de Estado na província de Maputo, Henrique Bongés, descreve a ação das empresas como de alto sentido de cidadania e encoraja as entidades empregadoras a continuarem abertas às vítimas de xenofobia.
7: Só assim vamos trazer mais valia. Os nossos irmãos já não vão ter essa coisa de querer voltar para a África Sul, porque aqui estão perto da família, estão em casa. Todo aquele que vem da África do Sul tem que ser acompanhado com a estrutura local, onde está a viver, o que está a fazer. Se for jovem, pode colocar também o seu projeto para o Fidel. Se for mulher, pode colocar o seu projeto quando começar o Fundo de Empoderamento da Mulher.
5: Secretário de Estado na província de Maputo, Henrique Bongés, e a abertura de algumas empresas sediadas neste ponto do país para contratar moçambicanos vítimas de xenofobia na África do Sul. Mwingsete, ai vai a Mukeleni vai Makweru, vai Xongolua Kajon. Silo sou Tome. Eu sou Stélio Manhissa, da cidade de Matola. Bom dia.
0: Os moçambicanos que regressam da vizinha da África do Sul, devido à xenofobia, vão beneficiar de oportunidades de trabalho em algumas empresas sediadas na província de Maputo. O governo está a fazer o mapeamento das qualificações profissionais dos cidadãos moçambicanos regressados da África do Sul, com vista ao seu enquadramento profissional no mercado de trabalho nacional. Gerson James.
8: A certificação está a ser feita através do Instituto de Formação Profissional e Estudos Laborais Alberto Cassimo. O porta-voz do Conselho de Ministros, Inocêncio Impissa, anotou que a ação vai concorrer para o enquadramento profissional dos nacionais em países como Portugal e Emirados Árabes Unidos.
9: A maior parte dos casos que nós apresentamos aqui são casos em que os moçambicanos trabalhavam mesmo sem certificação. Portanto, têm muita experiência de trabalho na África do Sul, onde estavam nas diferentes áreas, na construção, fizemos referência e outras áreas, mas não tem nenhum certificado. O que estamos agora a fazer é trabalhar com a nossa instituição de formação profissional, o IFPELAC, para, uma vez comprovada a competência técnica, serem certificados. Esse certificado é válido, então, para a contratação internacional, entre outras contratações. Poderemos ajudar a tratar e tramitar todo o processo para que os moçambicanos que queiram ir nesta onda possam efetivamente abraçar estas propostas. Nos Emirados Árabes Unidos, um dos países que fiz referência aqui, e Portugal.
8: O porta-voz do governo falava esta terça-feira em Maputo, no término da 19ª sessão do Conselho de Ministros. Inocêncio Impissa fez saber que o Executivo repatriou, até o momento, mais de 1.300 moçambicanos no contexto da violência contra estrangeiros na África do Sul. Impissa indicou na ocasião que o governo necessita de 102 mil milhões de meticais para as ações de recuperação do período pós-cheias. O dado consta do Plano Global de Recuperação e Reconstrução pós-cheias de 2026, aprovado pelo governo.
9: As estimativas indicam danos físicos de cerca de 69,5 mil milhões de meticais, perdas económicas de aproximadamente 41,37 mil milhões de meticais e necessidades de recuperação e reconstrução estimados em cerca de 102 mil milhões de meticais, aproximadamente 1,6 mil milhões de dólares.
8: As cheias do presente ano afetaram 724 mil pessoas nas províncias de Maputo, Gaza, Inhambane, Sofala, Manica e Zambézia. As enxurradas provocaram um impacto macroeconómico que ditou a revisão em baixa do crescimento do Produto Interno Bruto de 2026 de 2,8% para 0,59%.
0: Às 6 horas e 22 minutos, falta de fundos já está a atrasar a execução do plano de eletrificação de alguns postos administrativos de Cabo Delgado no âmbito do programa Energia Elétrica para Todos até 2030. Todos os detalhes por Carmona Luiz.
10: Com efeito, dos 56 postos administrativos existentes na província, 11 ainda não estão iluminados com a energia da rede nacional, segundo explicou o diretor da EDM, área de serviço ao cliente de Pemba, Heitor Matemele.
11: Havia um plano inicial de até 2024 termos todas as sedes dos postos administrativos eletrificados, mas desafiado pelos fundos, o governo ainda não conseguiu desembolsar valores para fechar estes 11 postos administrativos remanescentes, que inclusivamente as obras já arrancaram, mas estão suspensas. Suspensas mesmo por falta de desembolso. Portanto, estamos a ser desafiados pelos fundos e não temos estado a conseguir cumprir com a eletrificação dos postos administrativos.
10: O diretor da EDM, área de serviço ao cliente de Pemba, disse que ao nível da província de Cabo Delgado, presentemente, a taxa de acesso à eletricidade é de 36%, de uma população de cerca de 3 milhões de habitantes.
11: Estamos a cerca de 36%. Esta cobertura tem que ver necessariamente com os clientes domésticos, que é a maior franja de clientes da EDM. Naturalmente que temos outra categoria de clientes, tarifa social, gerar agrícola, também temos.
10: Heitor Matimel, diretor da EDM, área de serviço ao cliente de Pemba, falando sobre o acesso da energia elétrica no âmbito do programa Energia para Todos até 2030. É para Itintokwela, Mwari Rotopela, Ueramu Sempe e Pumuwala Hamasi. É tudo por hora, Carmona Luiz em Pemba. Muito bom dia.
0: Bom dia e bom trabalho. A população do distrito de Namarroi, na Zambésia, lamenta a degradação da estrada que liga aquele distrito à vila de Errego, no distrito de Ilem. Ernesto Missas desenvolve a informação.
12: A plataforma da estrada ficou completamente destruída e registra uma acentuada degradação desde 2015. Desde então, a infraestrutura não beneficiou de alguma intervenção. Arlindo Dionísio, morador do distrito de Namarroi, afirma que a situação torna-se grave no ato de transferência de doentes para o distrito do Gurue ou então para o distrito de Ilhe.
13: Vivi uma situação em que uma parturiente em trabalho de parto, ela ficou 3 dias para chegar no Ilhe, para apanhar a via, para depois ser levada a Gurue. Por conta dessa situação, dessa estrada, na verdade, quando chove, é muito difícil evacuar doente. Se o país fosse assim, até devia ser evacuado de helicópteros, porque não temos como. A situação está terrível. A estrada não é uma coisa boa, de nós dizermos que para Namarroi tem estrada. Infelizmente, parece exagero, mas a situação não está muito boa.
12: O diretor do Serviço Distrital de Planeamento e Infraestrutura de Namarroi, Fausto Afonso, garantiu que o empreiteiro já se encontra no terreno para a realização de trabalhos de manutenção.
14: No ano passado recebemos uma empresa de empreiteirada que está a fazer trabalhos cá no distrito de Namarroi, mas o empreiteiro chegou também no final do ano, no período chuvoso, não conseguiu fazer um trabalho que mostrasse aquilo que é a seriedade da empresa. Mas assim que as chuvas estão a cessar, estamos a ver que ele está a fazer alguma coisa, já começou a fazer alguma coisa, segundo a interação que nós tivemos, porque o governo distrito convocou ao empreiteiro, sim, para podermos conversar, e ele comprometeu-se em redobrar esforços.
12: Fausto Afonso, diretor do Serviço Distrital de Planeamento e Infraestrutura de Namarroi, na Zambésia. Indoeni Wanane, Wila, Moçambique, Atukue. A partir de Kilimane, Ernesta Missage.

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6 horas e 30 minutos, fique com um resumo dos assuntos de destaque no Jornal da Manhã. O Presidente da República, Daniel Chapo, dirige hoje em Maputo a cerimónia de abertura da Conferência Internacional sobre o Desenvolvimento Inclusivo e Sustentável de Moçambique. A perto de 10 mil habitantes de duas comunidades da zona municipal de Lixinga correm o risco de desenvolver doenças cardíacas e respiratórias devido à exposição a fumaça emitida pela fábrica de cimento do Niassa.

0: Previsão do estado de tempo para hoje com o meteorologista Anselmo Zandamela.
1: Bom dia, estimado ouvinte da Rádio Moçambique. Previsão do estado de tempo para hoje, quarta-feira, dia 8 de julho de 2026. O Instituto Nacional de Meteorologia indica para as províncias de Niassa

0: sudoeste fraco a moderado, soprando por vezes com rajadas ao longo da faixa costeira. E para as províncias de Inhambane, Gaza e Maputo, espera-se céu pouco nublado a limpo, ocorrência de nevoeiros e neblinas matinais locais. O vento será de nordeste a noroeste fraco a moderado. Temperaturas máximas previstas em graus Celsius. Tete espera-se a máxima de 29, segue Maputo, Nampula e Pemba com 28, Xai-Xai, Beira e Quelimane 27, Inhambane e Vilanculos 26, Chimoio 22, por fim Lixinga com 20 graus Celsius.
1: A recente Conferência Nacional do Ensino Superior, realizada em Maputo, lançou as bases para o Plano Estratégico do Ensino Superior 2027-2036, focado em qualificar o capital humano e combater o desalinhamento com o mercado de trabalho. Hoje, no Café da Manhã, vamos refletir sobre como tornar as universidades moçambicanas em centros de transformação económica e alinhadas com a atual demanda do mercado de trabalho. Para tal, teremos como convidado no Café da Manhã o diretor do Centro Nacional de Biotecnologia e Biociência, Walter Moaila. E o ouvinte também poderá participar pelos números 2131-7777 e 8234-77 e também pela página do Facebook Jornal da Manhã RGM. E quando são 6 horas e 34 minutos, a viagem matinal continua com informações, dando conta de que as autoridades municipais da cidade de Nampula asseguram o início nos próximos dias do estudo de viabilidade para a construção de uma circular rodoviária na Urbe. Calixto Pedro.
2: O vereador do Pelouro de Manutenção e Obras no Conselho Municipal da cidade de Nampula avançou que nos próximos dias chega à cidade de Nampula uma equipa de especialistas para o estudo e análise do tráfego na zona onde será erguida a respectiva circular com vista à viabilização do projeto. Mustafa Missi informou que a iniciativa consta no plano de governação do presidente do Conselho Municipal e visa minimizar o problema de congestionamento, sobretudo nos períodos de ponta ao longo da Avenida do Trabalho, que é também a Estrada Nacional número 1, que atravessa a cidade de Nampula.
3: Quem vai a Cabo Delgado, quem vai a Portos de Nacala, quem vai para Angoche, todos passam pela cidade. A razão que nós priorizamos também a requalificação da Avenida 25 de Setembro foi uma das razões que nos fez correr, porque estava péssima. Precisamos criar condições para os carros que vão, que estão em trânsito, que vão a Angoche, Moma, para outros pontos. Então, de forma estratégica, a circular ela vai ser uma das alternativas. Identificamos o projeto, vimos que já havia um traçado, ponto de vista de viabilidade.
2: No outro desenvolvimento, o dirigente garantiu igualmente que estão na fase final as obras de requalificação e asfaltagem da primeira faixa da Avenida 25 de Setembro na cidade de Nampula. Rowen Chawe Erechila Cólera, Nyawakamai Nisepão Alane Tura. Calixto Pedro, Nampula.
1: As trocas comerciais entre Moçambique e Zimbábue atingiram, nos últimos 2 anos, cerca de 400 milhões de dólares, quase 29.600 milhões de meticais. Os números confirmam a vitalidade da cooperação bilateral, Leiton Sifa.
4: O Porto de Beira é o principal dinamizador das transações comerciais entre os dois países, onde pontificam os produtos alimentares, madeira, fertilizantes e combustíveis. Os dados foram divulgados esta terça-feira na Beira, no decurso da Conferência de Comércio e Investimentos entre Moçambique e Zimbábue. O secretário de Estado em Sofala, Manuel Rodrigues, diz que a modernização das infraestruturas logísticas em curso na província vai tornar o corredor da Beira uma referência na região e aumentar as trocas comerciais com os países do Interland.
5: A província de Sofala, pela sua posição estratégica, pelas infraestruturas logísticas de que dispõe, nomeadamente o Porto da Beira, o Corredor da Beira e a sua ligação privilegiada aos países do Interland, continua a desempenhar um papel fundamental para esta nova fase de relações entre Moçambique e Zimbábue.
4: O governador de Sofala, Lourenço Bulha, convida os empresários zimbabuianos a investir na província, destacando as potencialidades na agricultura, comércio e turismo.
6: Sofala é uma província de grandes oportunidades, com zonas francas em

0: industriais, zonas económicas especiais e parques de ciência e tecnologia favoráveis a um investimento direto estrangeiro. Pelo que queremos reformular o nosso convite ao empresariado da República do Zimbábue a investir na nossa província e reiteramos a nossa total abertura na facilitação desta intenção.
1: O ministro de Estado para Assuntos Provinciais e Descentralização de Manicaland no Zimbábue, Meshack Mugasa, defende a necessidade de harmonização de procedimentos para tornar o ambiente de negócio mais competitivo entre os dois países.
2: The government of Zimbabwe, ably led by our great leader, Dr. Emmerson Damso Mnangagwa, His Excellency.
3: O governo de Zimbábue continua empenhado em colaborar com as autoridades competentes em Moçambique para facilitar a circulação de mercadorias e pessoas ao longo deste corredor, superando as barreiras documentais, logísticas, linguísticas, que há demasiado tempo fazem com que esta curta distância pareça mais longa do que deveria.
2: Seeking advantage, but as keen. Building a shared future.
1: A Conferência de Comércio e Investimentos entre Moçambique e Zimbábue termina esta quarta-feira. Sambani manja na Sambau Peno na Dota Tuera Techaliru Tenda wa Nyoka Sakwenda. Laiton Sifa, na Beira.
4: De Beira, vamos a Inhambane, onde o Balcão de Atendimento Único Baú, a Inhambane, registra aumento do número de agentes económicos que procura licenciar as suas atividades. Ora, António.
5: É verdade, bom dia. O fluxo é fruto do trabalho de sensibilização dos agentes econômicos levado a cabo pelos serviços do Baú, cujo objetivo é consciencializá-los sobre a necessidade da regularização das suas atividades para a obtenção do alvará. O delegado provincial do Balcão de Atendimento Único em Inhambane, Fernando Kumbani, disse que a implementação da plataforma eletrônica designada eBaú em alguns distritos, visando tornar célere o processo de licenciamentos, contribui igualmente para o sucesso na regularização de licenças.
6: Neste momento, o serviço eBaú está a funcionar nos distritos de Zavala, Nharim, Machis e Funhaluro. Mas já temos uma luz verde de conseguir se alocar os equipamentos informáticos em todos os distritos, porque a internet já foi montada e vamos ver se aí conseguimos cobrir todos os distritos a se usar a plataforma eBaú.
5: Kumbani reitera o apelo aos agentes econômicos a regularizar as suas atividades através do licenciamento.
6: Primeiro tem que aproximar para vir perceber da sua situação em particular, que isso vai ajudar a delinear o que você pretende fazer e como é que se faz. Quer referir que o licenciamento acontece em todos os distritos, nos serviços de cidade de atividades econômicas, temos os colegas que são instruídos ao regulamento do licenciamento das atividades econômicas.
5: Delegado Provincial do Balcão de Atendimento Único de Inhambane, Fernando Kumbani, e o apelo aos agentes econômicos para adesão ao licenciamento das suas atividades. De referir que, de janeiro a esta parte, foram registados 452 licenciamentos, o correspondente a 33,56% do planificado para o presente ano. 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De Inhambane, Isauro Antônio.
4: Vamos até onde mais de 70 mil toneladas de semente diversa estão a ser distribuídas aos produtores de todos os distritos da província de Tete para fazer face à segunda época agrária. Egídio Pascoal.
7: Para além de sementes, as famílias produtoras beneficiam igualmente de enxadas e outros insumos agrícolas. Trata-se da resposta do governo para recuperar a produção perdida por secas, cheias e inundações durante a primeira safra, tendo afetado pouco mais de 45 mil famílias em toda a província. António Mourinho, chefe do Departamento de Agricultura e Segurança Alimentar, no setor da agricultura e pescas em Tete, garante que a província tem excedentes suficientes para garantir a segurança alimentar. No entanto, Mourinho alerta para a comercialização regrada, tendo em conta os efeitos do fenómeno El Niño, caracterizado por estiagem e secas severas.
8: O que nós já conseguimos colher já cobre a necessidade da província. O que podemos dizer agora, porque já se prevê para a próxima campanha, o fenómeno El Niño. É uma informação que ainda está circular, ainda não foi totalmente divulgada, mas já é uma previsão. O que nós podemos aconselhar aos nossos produtores, disso que já produziram até agora, deve manter como um estoque, para quando chegar o período, haver trocas comerciais, principalmente na zona sul da província, quando haver o fenômeno El Niño, que são os distritos que mais sofrem agora. Tem pequeno excedente que nós já temos até nessa campanha, vamos reter esses excedentes, Ou se temos o excesso de vender pouco, deixar o estoque, para quando aparecer esse fenômeno aqui, termos forma de como suplementar-se.
7: António Mourinho, chefe do Departamento de Agricultura e Segurança Alimentar e o Plano de Distribuição de Sementes Diversas pelos distritos da província, com vista à segunda época da campanha agrária. Abale, Colera Imbapa, Teuizane Malanguizo e Azaumoio. Egídio Pascoal, Cidade de Tete.
4: A unidade de gestão de regadio do Baixo Limpopo, em Xaxai, Gaza, necessita de pouco mais de 300 milhões de meticais para garantir a reabilitação desta infraestrutura agrária afetada pelas cheias deste ano. Mário Martins.
9: Saudações, Tchauk, e ao ouvinte. Neste momento, está em curso a mobilização de parcerias com vista a garantir estes fundos, por forma a viabilizar a retoma do funcionamento pleno do regadio. A coordenadora da Unidade de Gestão do Regadio do Baixo Limpopo, em Xaxai, diz que no âmbito do programa de emergência pós-cheias, já decorre a reabilitação das vias de acesso que vão facilitar o retorno dos...

0: vandalização das estações de bombagem, bem como do posto de transformação de energia elétrica.
1: O que nós podemos considerar como emergência é o dique de defesa, estações de bombagem. Depois nós temos danos em toda a infraestrutura, quando eu falar dos canais de rega, falar de drenagem, cerca de 635 km, temos vários postos afetados. Tivemos a vandalização das nossas estações de bombagem, onde foram roubados cabos elétricos, vandalizados o PT e algumas outras infraestruturas, e também a componente do nosso próprio equipamento. Temos também a questão da realização dos nossos edifícios, que também foram afetados. No resumo orçamental, são cerca de 303 milhões que são necessários para a realização pós-cheias, aqui no Baixo Limpopo.
0: Coordenadora da Unidade de Gestão do Regadito Baixo Limpopo em Xaxá, Isabel Citói, e as necessidades para a reabilitação deste perímetro irrigado de Gaza após danos das enxurradas deste ano. Vakakwato, Itiwonelene Kutixaiisa, de Tafurafo, Hamene Makada, Nkonhakapeho e Onegako. Mário Martins, em Xaxá, bom dia.
2: Bom dia. O crescimento económico de Moçambique apresenta fortes perspectivas de aceleração a partir de 2027. Gerson Jamis.
3: O país poderá conhecer um crescimento do Produto Interno Bruto Real em 9,5% nos próximos 3 anos. As projeções constam do cenário fiscal de médio prazo para o período 2027 a 2029, aprovado esta terça-feira pelo Conselho de Ministros. O cenário prevê ainda a redução da inflação de 8,7% em 2026 para 5,5% em 2029, tal como explicou o porta-voz do governo, Inocêncio Impisa.
4: No cenário base, o PIB real deverá crescer em média de cerca de 4,9% ao ano com gás e 2,1% sem gás, podendo atingir 9,5% em 2029 com a entrada em produção de projetos de gás natural liquefeito. A inflação deverá manter uma trajetória descendente, passando de 8,7% em 2026 para cerca de 5,5% em 2029, contribuindo para a estabilidade macroeconómica. Do ponto de vista fiscal, o cenário aprovado reflete o compromisso do governo com a consolidação gradual das finanças públicas. Para o efeito, serão reforçados a mobilização de receitas internas, a melhoria da eficiência da despesa pública e a contenção das pressões estruturais, com destaque para a massa salarial e os encargos da dívida.
3: O Executivo assegurou a criação de condições para o regular fornecimento de combustíveis líquidos no país através da aprovação do mecanismo de facilidade de pagamento aos credores no exterior através da empresa Petromoc.
4: O mecanismo fixa um montante de 50 milhões de dólares norte-americanos para garantir o fornecimento de combustíveis líquidos e assegurar a sua continuidade em todo o território nacional, bem como minimizar os impactos sobre os consumidores e a atividade económica, recorrendo à conta bancária titulada pelo Ministério das Finanças, domiciliada no Banco de Moçambique, para o pagamento aos credores, como fizemos referência no exterior, e que deve ser aprovisionada pela entidade solicitante.
3: Porta-voz do Conselho de Ministros, Inocêncio Impisa, no término da 19ª sessão do Executivo.

A recente Conferência Nacional do Ensino Superior, realizada em Maputo, lançou bases para o Plano Estratégico do Ensino Superior 2027-2036, focado em qualificar o capital humano e combater o desalinhamento com o mercado de trabalho. E no café da manhã queremos refletir sobre como tornar as universidades moçambicanas um motor de transformação da economia. Para tal, teremos como convidado o diretor do Centro Nacional de Biotecnologia e Biociência, Walter Nuaila. O ouvinte também pode participar pelos números 2131-7777-8234-77 pela página do Facebook Jornal da Manhã, RGM.

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0: A Desportivo no Jornal da Manhã destaca clubes de Manica correm risco de ser excluídos da fase regional centro de acesso ao Moçambola 2027 por não inscreverem seus jogadores no sistema de controle da FIFA. Castro Jorge, bom dia.
1: Muito bom dia. O sistema de gestão de jogadores do órgão reitor de futebol chama-se FIFA Connect e é de cumprimento obrigatório para os clubes que pretendam jogar ao mais alto nível. O sistema abre duas vezes ao ano e para 2026 a janela de inverno fecha já esta semana. Vasco Augusto.
2: A Federação Moçambicana de Futebol não está satisfeita pelo nível de inscrição de jogadores no sistema FIFA Connect dos clubes que militam no futebol da alta competição em Manica. Segundo a lista divulgada pela Federação Moçambicana de Futebol, Manica tem 125 jogadores inscritos no sistema FIFA Connect, nos 10 clubes que militam no Campeonato Nacional de Futebol da 2ª Divisão. A insatisfação acontece numa altura em que a reabertura do sistema FIFA Connect para os clubes reforçaram seus plantéis encerra na próxima sexta-feira. O presidente da Federação Moçambicana de Futebol, Faisal Cidade, que visitou recentemente Manica, lamentou da situação, pois a província é uma das que tem maior número de técnicos formados na área de inserção de jogadores no sistema FIFA Connect.
3: Eu tenho conhecimento. Manica tem bons expertos na área. Né? Portanto, não há desculpas, mas é importante que saiba que um chimoio não pode reclamar. Até o Zé Manuel é de chimoio. Então tem que haver qualquer coisa que não está bem. Não estamos muito satisfeitos a notarem isto. Porque vocês estão a formar jogadores. Vocês formam jogadores, mas depois não servem para nada. Outros clubes vêm buscar. Não estão acoplados na FIFA Connect, não é?
2: Por sua vez, o secretário-geral da Associação Provincial de Futebol de Manica, Albertino Alberto, afirmou que frequentemente esta agremiação tem recomendado aos filiados para cumprirem com todos os requisitos exigidos pela Federação Moçambicana da Modalidade.
4: E tenho garantia de que as primeiras 5 coletividades, estou a olhar para a tabela classificativa, tenho certeza de que estes inseriram, conforme eu tenho dito, que são clubes também que têm tido muito contato com a associação no processo de inserção e resolução de alguns problemas que eles têm enfrentado lá no sistema. Então, perguntar se estamos ou não satisfeitos, não estamos, porque gostaríamos de ter todas as 10 coletividades com esta situação de inserção de jogadores na plataforma FIFA Connect controlado.
2: Preocupação de Manica sobre a fraca afluência de inscrição de jogadores no sistema FIFA Connect, que encerra na próxima sexta-feira.
1: Clubes de Manica com problemas de inscrição de jogadores no sistema FIFA Connect. No distrito de Eirate, província de Nampula, o problema tem a ver com a falta de um campo em condições mínimas para acolher os jogos do Nampulense, uma situação que retirou o seu representante da prova máxima da província, Calixto Pedro.
5: A falta de infraestruturas adequadas e degradação dos campos de futebol impediu a participação da equipa do Red Futebol Clube do Campeonato Nacional de Futebol da 2ª Divisão Fase da província de Nampula. O presidente da Associação Distrital de Futebol em Eirate, Carlos Parrula, referiu que a ausência deste conjunto Eirate Futebol Clube do Nampulense é um problema que entristece a coletividade e prejudica o crescimento do desporto na região. A fonte disse igualmente que a situação mata o sonho dos jovens talentosos a chegar o mais longe e deixa a comunidade desprovida das emoções que os jogos de massa sustentam.
6: Na verdade, a Eirate Futebol Clube é uma equipa que representa o distrito de Eirate, que participou nas duas competições provinciais e, por sinal, no ano passado ocupou em terceiro lugar, mas este ano que falhou foram questões logísticas. Nós temos uma situação de campo de futebol 11, que nosso campo não tem uma habitação condigna e no momento que nós podemos ir à provincial, aquele campo é que cria renda para o próprio clube. Então, promover o espetáculo sem uma habitação dificulta a arrecadação de receitas. Então, esse é um dos fatores mais oportunidades que fez falhar com que nós entrássemos na competição provincial este ano. Mas nós temos a apostar a todo custo para o próximo ano regressar à alta competição provincial. As questões estão sendo acauteladas a nível distrito para de modo que o próximo ano regressamos a essa competição.
5: Carlos Parrula avançou ainda que diversos esforços estão em andamento para reabilitar os campos de futebol em causa.
6: Neste momento, a nossa maior preocupação é a habitação do campo de futebol. Temos algumas, mas com situações assim precárias, sem habitação nenhuma. Nos postos administrativos temos alguns campos de futebol 11. Para Nampa temos 2 campos operacionais, mas sem condições de habitação. Já remetemos carta ao governo. O governo, junto à associação, está a par da situação. Acredito que vamos evitar todos os esforços para resolver essa situação.
5: Carlos Parrula, presidente da Associação Distrital de Futebol em Rati, e a falta de condições condições dos campos de futebol naquela divisão administrativa.
1: Por cá, o atletismo no próximo sábado vai fazer a delícia dos seus amantes no Parque dos Contenedores. Carlos Langa.
7: O Campeonato de Atletismo de Séniores Masculino e Feminino da capital do país arranca no próximo sábado, envolvendo 6 coletividades. Trata-se do Ferroviário de Maputo, Majed, Maltas Desportivo, Águias Especiais e 32G1. Técnico Azarias Samuel, que prova é essa que terá lugar a partir de sábado aqui no Parque dos Contradores?
8: Teremos a primeira jogo que vai corresponder às provas de campo e de pista. Por exemplo, de pista será 110 metros de barreira, 100 metros de barreira, 100 metros plano e masculino e feminino, 400 metros também plano e masculino e feminino, 1.500, 10 mil masculino, 5 mil metros feminino, 1.500. E as provas técnicas, teremos lançamentos de dardo e martelo feminino, lançamento de peso e disco masculino, salto de comprimento masculino, triplo salto feminino e no fim teremos as estafetas para masculino e feminino de 4%.
7: Vou ver agora o Badrudino Comé do Ferroviário Maputo, que vai falar da sua presença nesse certame e também do seu clube. Badrudino, é já sábado que começa este evento, o que é que teremos de si e do seu clube?
9: Estamos preparados para o campeonato. Trabalhamos bastante todo o ano à espera deste momento e a hora já chegou. Só entrar na pista, saber fazer e o que sabemos fazer melhor.
7: O atleta do Ferroviário Maputo, Badrudino Comé, perspectivando a sua presença no campeonato da cidade, senhores masculinos e femininos. Agora vou ouvir o técnico do Desporto de Maputo, o Lourenço Nhaúli. O que é que se pode esperar da turma alvinegra nesta competição?
10: O grupo desportivo de Maputo, quando entra uma competição, é para ir ao pódio. Vai ser difícil, porque as equipas estão equilibradas. Ferroviário de Maputo, o Majed, a Águia Especial, o desportivo. São do mesmo nível, os atletas têm. Mas o desportivo, o dilema é ir ao pódio.
7: Lourenço Nhaú, técnico do desportivo de Maputo, a participação do seu conjunto, do Campeonato de Sénior Masculino e Femininos, que arranca no próximo sábado, aqui no Parque dos Continuadores, envolvendo 6 coletividades.
1: Muito obrigado, Carlos Langa, e a reportagem dos preparativos dos campeonatos de cidade de Maputo a nível do atletismo. Lá fora, o Campeonato do Mundo, o continente africano só ficou com um único representante. Chama-se Marrocos, que nos quartos de final tem encontro marcado diante da Seleção Nacional da França, uma das mais temidas deste campeonato mundial. Ontem, a Argentina teve que dançar e bem o seu tango para ultrapassar a Seleção Africana do Egito, numa vitória dramática de 3-2. Atenção que o representante africano esteve a vencer por 2 sem concorrência a entrada para o último quarto de hora, mas outra vez não foi no minuto 86 desta festa, foi no minuto 83 que Lionel Messi desfez o sonho dos africanos, marcando o golo da igualdade, fazendo então 2-2 e aos 92 minutos selando então o triunfo da seleção argentina por 3-2. A seleção africana chegou a sonhar com os quartos de final, mas não conseguiu manter esse sonho. Na outra partida, o último jogo dos oitavos de final terminou com empate, sem abertura de contagem entre a Suíça e a Colômbia. Numa marcação de série de grandes penalidades, a Suíça venceu por 4-3. Assim sendo, teremos então nos quartos de final Argentina, Suíça. Bom dia.
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0: De volta, Vitor África, para a apresentação das notícias.
1: O presidente da República, Daniel Chapo, preside esta manhã, na cidade de Maputo, a cerimônia de abertura da Conferência Internacional sobre o Desenvolvimento Inclusivo e Sustentável de Moçambique. Um comunicado da Presidência da República refere que a conferência constitui uma plataforma de alto nível destinada a promover um balanço sistemático e rigoroso do percurso de desenvolvimento de Moçambique, bem como consolidar consensos sobre as escolhas estratégicas que deverão orientar o país nas próximas décadas. O evento vai decorrer sob o lema do Balanço à Ação rumo ao Desenvolvimento Integrado do País e prevê debates sobre os desafios e oportunidades de desenvolvimento nacional. O governo aprovou ontem um mecanismo de facilidade de pagamento dos credores no exterior através da empresa Petromoc, visando garantir o fornecimento regular de combustíveis líquidos no país. A informação foi partilhada pelo porta-voz do Conselho de Ministros, Inocêncio Mpisa, no fim de mais uma reunião do governo.
2: O mecanismo fixa o montante de 50 milhões de dólares norte-americanos para garantir o fornecimento de combustíveis líquidos e assegurar a sua continuidade em todo o território nacional, bem como minimizar os impactos sobre os consumidores e a atividade económica, recorrendo à conta bancária titulada pelo Ministério das Finanças, domiciliada no Banco de Moçambique, para o pagamento aos credores, como fizemos referência no exterior, e que deve ser aprovisionada pela entidade solicitante.
1: Na sessão de ontem, o Conselho de Ministros aprovou o cenário fiscal de médio prazo para o período 2027 a 2029, cujas projeções indicam que o país poderá registar um crescimento de produto interno bruto real em 9,5% nos próximos 3 anos e a redução da inflação de 8,7% em 2026 para 5,5% em 2029. O governo aprovou também o Plano Global de Recuperação e Reconstrução pós-cheias de 2026, que estabelece serem necessários 102 mil milhões de meticais para as ações de recuperação do período pós-cheias. O governo aprovou também a Estratégia de Gestão das Finanças Públicas para o período 2026 a 2035. Em relação à xenofobia que ocorre na África do Sul, o governo diz que está a trabalhar para a certificação profissional dos cidadãos nacionais para o enquadramento profissional nos mercados nacional e internacional. Entretanto, moçambicanos que regressam da vizinha África do Sul, no âmbito da xenofobia, vão beneficiar de vagas de emprego em algumas empresas sediadas na província de Maputo, no âmbito do reaproveitamento da vasta mão de obra que volta ao país. Jornalista Stélio Manissa.
3: A mecânica, soldadura, carpintaria, canalização, eletricidade instaladora e cozinha estão entre as áreas de maior interesse das entidades empregadoras neste momento. Para a contratação desta mão de obra, as empresas terão em conta as valências técnicas e o saber fazer de cada um dos candidatos com vista a um melhor enquadramento nas respectivas áreas. Arif Razak, empresário do ramo pecuário, sediado na zona de Porto Henrique, em Namaacha, província de Maputo, é um dos exemplos da abertura do setor privado, que já projeta mais vagas para moçambicanos, para além das 6 já ocupadas. Eu sou Stélio Manissa, da cidade de Matola. Bom dia.
1: Bom dia, Stélio Manissa. 56 cidadãos moçambicanos fazem parte de um grupo de 190 mineiros ilegais detidos pelas autoridades sul-africanas na região de Western Area, província de Gauteng. Segundo o porta-voz da polícia em Gauteng, Tintualo Sibeko, a mega operação enquadra-se no combate à mineração ilegal e ao crime organizado.
4: This is not the end.
5: Isto não é o fim. Ainda temos muitos desafios com a mineração ilegal noutras áreas. No local destas detenções, registramos várias tentativas de homicídio e assassinatos. Eles matavam-se entre si ou matavam outras pessoas. Vamos agora traçar o perfil de cada um e verificar as impressões digitais para ver se estão envolvidos noutros crimes.
4: In any other criminal activities.
1: Um dos detidos tinha em sua posse mais de 120 munições para metralhadoras AKPM e as autoridades sul-africanas acreditam estarem perante uma rede perigosa associada a armas de guerra e violência extrema. Perto de 10 mil habitantes de duas comunidades da zona municipal de Lixinga correm o risco de desenvolver doenças cardíacas e respiratórias devido à exposição à fumaça emitida pela fábrica de cimento do Niança. Trata-se dos habitantes das unidades residenciais de Intolo e Mitava, que diariamente inalam fumo negro emitido pela unidade de Fabril. Na sequência destes riscos, as comunidades de Intolo e Mitava intentaram duas providências cautelares junto à Procuradoria Provincial para que seja instaurado um processo crime contra a empresa.
6: A emissão, sim, pode provocar problemas de saúde. Daquilo que for ser decretado, vai ser tomada algumas medidas na providência que a empresa deve cumprir.
1: Lucas Quirimo, magistrado do Ministério Público e ponto focal da área de interesses coletivos e difusos na Procuradoria Provincial do Niassa. E no plano internacional, subiu para 3.685 o número de mortes causadas pelo duplo sismo ocorrido na Venezuela nos finais de junho passado. Dados atualizados ontem pelo governo venezuelano indicam um registro de mais 150 mortos em relação aos dados anteriores e o número de feridos mantém-se em 16.740. Equipas de busca e salvamento enviadas à Venezuela continuam a trabalhar nos escombros. Os sismos de magnitude 7.2 e 7.5 na escala de Richter ocorreram a 200 km de Caracas e foram seguidos por centenas de réplicas. E no desporto, a seleção de futebol da Suíça apurou-se ontem para os quartos de final do Mundial da FIFA 2026, após derrotar a congênere da Colômbia por 4-3 na marcação de grandes penalidades. O tempo regulamentar terminou empatado sem abertura de contagem. Com este resultado, Suíça vai defrontar a Argentina no jogo de acesso às meias-finais da competição. A Argentina também garantiu apuramento ontem após derrotar o Egito por 3-2. Os jogos dos quartos de final começam amanhã com o confronto França-Marrocos às 22 horas de Moçambique. Na sexta-feira jogam Espanha-Bélgica, no sábado Noruega-Inglaterra e no domingo Argentina-Suíça. Apresentamos as notícias no próximo bloco às 8 horas.
0: Temperaturas máximas para hoje com o meteorologista Anselmo Zandamela.
7: Tete espera-se a máxima de 29, segue Maputo, Nampula e Pemba com 28, Xai-Xai, Beira e Quelimane 27, Inhambane e Vilanculos 26, Chimoio 22, por fim Lixinga com 20 graus Celsius.

0: Vamos abrir a nossa janela do repórter para olhar para o nível de procura e condições de conservação de mariscos no mercado de peixe na cidade de Machiche. Nosso repórter volante, Efraim Macetela, bom dia.
1: Ora viva, muito bom dia Ernesto Chauque e também ao caro ouvinte. Estamos de facto aqui nas imediações do mercado informal de Machiche, o conhecido Dumbanang. Estamos efetivamente no interior do novo mercado de peixe, um alpendre construído pelo Conselho Municipal para oferecer melhores condições às vendedoras de marisco, maior parte dele tirado precisamente da nossa Bahia. O espaço é de resto uma melhoria clara em relação ao local improvisado onde estas senhoras trabalhavam antes. Aqui tem água corrente e cerca de 30 balcões. No entanto, o desafio persiste. Não há sistema de frio para a conservação do pescado. Dissemos que há água, mas ela não corre. Acumula-se mesmo aqui dentro deste alpendre, causando tamanha imundice. E para percebermos como as vendedoras trabalham aqui, vamos falar com algumas delas. Aqui já fazem limpeza, organizam a mercadoria. Bom dia, minha senhora, está a falar para a Rádio Moçambique. Como é que é trabalhar neste mercado e nessas condições?
2: Nós não temos condições de trabalho daqui no mercado aqui. Ficou de qualquer maneira, a água acumula, não anda bem. Já as coisas dele não estamos a ver bem, estamos a sofrer aqui.
1: Exato.
2: Estamos a sofrer água, estamos a pegar água suja com nossas mãos, não há como.
1: Uhum.
2: Já não está bem esse mercado aqui, cheio das bancas. Outras pessoas saem de lá fora, lá do coisa do Tsugula, fazem cocô de qualquer maneira aqui. Estamos a comer os danos mesmo aqui.
1: E as autoridades o que é que dizem?
2: Tentamos falar com o nosso coisa do município. Ele diz que vou organizar, não estou a organizar nada.
1: Muito bem, é esta a inquietação que é apresentada por esta senhora. As outras estão neste processo de arrumação da mercadoria, tal como dissemos. Vamos também tentar ouvir aqui o porta-voz do Conselho Municipal da cidade de Machiche. Tal como dissemos, aqui o desafio persiste, não há sistema de conservação. Como podemos ver, a arrumação já começou cedo, mas se olharmos para além deste alpendre, sobretudo lá para o fim do dia, ainda encontramos muita gente a vender marisco em condições deploráveis, ao relento e nos passeios. E para esclarecer esta situação, está aqui o porta-voz do Conselho Municipal da cidade de Machiche, Télio Farão. Apesar destas novas instalações, este regresso dos vendedores de peixe, a venda de marisco fora do alpendre continua. O que é que está a acontecer e o que o município pensa em fazer para resolver este problema?
3: Bom dia. Primeiro, é preciso explicar que houve um investimento para poder reabilitar as instalações e esta reabilitação foi feita, foi gasto o orçamento de imposto dos munícipes, mas continuamos a assistir às vendedeiras de pescado a fazer essa via pública. Agora, eu acho que o trabalho que precisamos fazer é continuar a sensibilizar as nossas mães para que se façam dentro do mercado, porque condições foram criadas.
1: A água não corre.
3: Nós temos feito o trabalho de manutenção do sistema de drenagem. Neste momento estamos com a máquina de sucção avariada, mas é um trabalho que estamos a assistir. Não é apenas por causa disso que tem feito com que as vendedeiras não se façam dentro do mercado. É uma questão que precisamos de sensibilizá-las, porque como pode ver, algumas estão dentro e algumas estão fora. Podiam trabalhar lá dentro enquanto corrigimos esta questão do sistema de dreno. Mas não, algumas são relutantes, continuam a trabalhar fora do mercado.
1: Muito obrigado, vereador Estélio, também porta-voz do Conselho Municipal da cidade da Machixe. Este, portanto, são os desafios de um mercado que tenta modernizar-se, mas que ainda procura o equilíbrio entre as condições de higiene e a realidade do comércio informal. Por aqui, o dia segue com uma manhã que se desfaz de frio e um movimento crescente nas ruas, com tanta gente à procura do sustento diário. Meu nome é Efraim Macitela, ao vivo na Reia, a situação chamada Mercado de Peixe, na cidade da Machixe. Muito bom dia e votos de uma quarta-feira super produtiva.
0: Bom dia, bom trabalho, Efraim Macitela. Vamos aos nossos correspondentes. O Ministério Sul-Africano de Saúde está a intensificar preparativos para responder a um eventual surto de ébola no país. Eduardo Figurão.
4: A decisão surge devido à crescente preocupação com o aumento de casos e de mortes na República Democrática do Congo, onde os dados atualizados apontam para cerca de 1.500 infectados e 500 mortos. O ministro da Saúde da África do Sul, Aaron Motsoaledi, confirmou a prontidão do país e avançou com as primeiras medidas estruturais, que incluem a seleção de 24 hospitais públicos e 12 unidades privadas para acolher possíveis doentes. Contactamos estes hospitais quase diariamente por telefone para perceber o que está a ser feito. Preparámo-nos partindo do princípio de que esta doença pode chegar e afetar qualquer país. Esta é a base do nosso trabalho e dos exercícios de simulação. Estamos a preparar-nos, a selecionar hospitais e a dar formação aos nossos profissionais de saúde. Trabalhamos com a premissa de que a doença pode mesmo chegar aqui. O ministro Motsoaledi revelou que foram ainda criados 3 comitês especializados que estão já a realizar testes de prontidão, simulações no terreno e formação acelerada a profissionais de saúde. Os preparativos surgem poucos anos depois de a África do Sul ter vivido uma das suas piores emergências de saúde pública durante a pandemia da Covid-19, que ceifou mais de 100 mil vidas e infectou mais de 4 milhões de pessoas. Rádio Moçambique, Eduardo Figurão, Joanesburgo.
0: Arranca hoje a terceira sessão da 52ª Legislatura do Parlamento Malawiano, com os representantes do setor público a exortarem os deputados a dirigirem seus esforços para questões que contribuam para a redução do custo de vida. Sérgio Sixpence.
5: A terceira sessão, que decorrerá até o próximo dia 31 deste mês, incidirá sobre os assuntos legislativos, o desenvolvimento nacional e a supervisão governamental. Analistas querem que os deputados discutam questões para a melhoria do rendimento disponível para a maioria dos malawianos que enfrentam baixos salários e uma pesada carga fiscal, a iminente chegada do El Niño e a gestão da situação dos malawianos que fogem da violência xenófoba na África do Sul. Apesar de uma recente redução do preço dos combustíveis, o custo de vida continuou a subir, incluindo as propinas nas universidades públicas e os insumos agrícolas, uma situação que agravou o sofrimento dos malawianos mais pobres. O economista agrícola Horácio Piri, da Universidade de Agricultura e Recursos Naturais de Lilongwe, disse esperar receber informações sobre o estado de preparação e as medidas para reduzir o impacto do El Niño, além da reintegração dos malawianos regressados da África do Sul na sociedade. Outro economista agrícola, Steve Caíra, afirmou que o aumento dos preços dos fertilizantes, sementes, agroquímicos, combustíveis e outros insumos agrícolas ameaça a produtividade, a segurança alimentar e os meios de subsistência rurais e necessita de atenção. O economista Christopher Mbukwa, professor de Economia na Universidade de Nzuzu, explicou que a segurança alimentar e a preparação para as alterações climáticas devem incluir discussões na presente sessão do Parlamento. Disse ser necessário que os deputados obtenham respostas sobre o que o governo está a fazer para estabilizar a escassez de divisas e a estabilização dos preços das matérias-primas. Do ponto de vista da sociedade civil, o diretor executivo do Centro para a Transparência e Responsabilidade Social, Willy Kamwandira, disse esperar que o Parlamento enfrente o aumento vertiginoso do custo de vida, o desemprego jovem, a queda da prestação de serviços públicos, a fraca fiscalização dos recursos públicos e o crescente número de escândalos de corrupção e de concursos. Sérgio Sixpence, em Blantyre.
0: A polícia na Tanzânia diz que a situação de segurança está calma em todo o país e encoraja os cidadãos a voltarem às suas atividades normais. Monteiro Bonifácio.
6: Este pronunciamento surge após a interrupção, esta terça-feira, da maior parte das atividades económicas, sobretudo parte do comércio, os transportes públicos, entre outras atividades, devido à ameaça às manifestações convocadas por desconhecidos por meio de plataformas digitais, alegadamente para exigir a responsabilização pelas mortes pós-eleitorais do ano passado. O porta-voz da polícia na Tanzânia, David Misime, afirmou que medidas abrangentes de segurança foram implementadas em todo o país em colaboração com outras forças de defesa e segurança. David Misime destacou Kurasini, onde decorre a 50ª edição da Feira Internacional de Comércio de Dar es Salaam, como um dos locais onde a segurança foi reforçada para garantir a livre circulação de expositores nacionais e internacionais e visitantes ao local. Misime sublinhou que as operações policiais têm como alvo indivíduos que infringem a lei. O porta-voz da polícia tanzaniana reiterou que a segurança foi reforçada em todas as outras regiões do país, permitindo que os cidadãos continuem com as atividades cotidianas e participem de eventos públicos com segurança. A polícia na Tanzânia já veio ao público anunciar a detenção de supostos autores da incitação à violência, que, segundo a corporação, tem por objetivos matar dirigentes governamentais, roubar armas e criar caos em todo o país. O exército tanzaniano também se manifestou contra as manifestações violentas e afirmou que está preparado para dar resposta adequada, conforme preconizado na Constituição da República Unida da Tanzânia, para situações que colocam em causa a paz. De Dar es Salaam para a Rádio Moçambique, Monteiro Bonifácio.
0: Acompanhe o noticiário econômico apresentado por Erika Mungwambi.

Saudações ao ouvinte. Moçambique poderá registrar um crescimento do produto interno bruto real em 9,5% nos próximos 3 anos. A projeção consta do cenário fiscal de médio prazo para o período 2027 a 2029, aprovado esta terça-feira pelo Conselho de Ministros. O porta-voz do governo, Inocêncio Impissa, explicou que o cenário prevê ainda a redução da inflação de 8,7% em 2026 para 5,5% em 2029. Na sessão desta terça-feira, o governo aprovou a estratégia de gestão das finanças públicas para o período 2026 a 2025. A cidade de Maputo acolhe hoje a primeira Conferência Internacional sobre Desenvolvimento Inclusivo e Sustentável, com vista a avaliar os progressos que o país alcançou nos últimos 25 anos. O evento constitui uma plataforma de alto nível para confrontar os resultados da Agenda 2025, tirar lições dos ciclos anteriores e construir convergências sobre as prioridades que deverão orientar a Estratégia Nacional de Desenvolvimento 2025-2044. A Diretora Nacional de Promoção de Desenvolvimento Integrado, Diodete Chachoaio, disse esta terça-feira em conferência de imprensa que no evento será adotado um protocolo de Maputo. A primeira Conferência Internacional sobre Desenvolvimento Inclusivo e Sustentável, cuja abertura será dirigida pelo Presidente da República, Daniel Chapo, vai reunir mais de 500 participantes presenciais. E passamos à atualização das taxas de referência cambial para esta quarta-feira, que indicam que o rand custa hoje 3 meticais e 60 centavos à compra e 3 meticais e 67 centavos à venda. O dólar pode ser adquirido a 63 meticais e 27 centavos e vendido a 64 meticais e 55 centavos. Por fim, o euro custa hoje 74 meticais e 35 centavos à compra e 75 meticais e 85 centavos à venda. E assim fechamos a presente edição do Noticiário Económico.

0: A seguir a crónica de Ortega Teixeira.
1: Cordiais saudações, amigo ouvinte. A conversa sobre o defunto garimpeiro ganhava um tom medusante no interior do cemitério tradicional por conta das prováveis confissões de indivíduos que se endividaram sem devolver os valores do falecido, cujo corpo, na boca da tumba, preparava-se para descansar eternamente. Berta Enchena, esposa mais velha do falecido, conhecendo todas as metamorfoses tradicionais por que passara, exigia de volta todo o dinheiro de quem devera ao marido, ameaçando sobre as consequências que seriam de vulto. Em pleno cemitério, vimos braços levantados, até de casais que às escondidas contraíram dívidas com o defunto, sem consentimento de outrem. No contexto africano, aquele facto é motivo de hipérbatas reflexões sobre a coragem e decisão de uma mulher contrair dívidas com um homem temido e admirado no bairro, consubstanciado pelas fontes dúbias de obtenção do rendimento. As conclusões eram mudas e até chegou-se a pensar no monômio da incubação humana entre o garimpeiro e algumas mulheres que se atreveram em fazê-lo. No auge do nervosismo, Berta Enchena pediu para que cada um revelasse em pleno cemitério e nos olhos da comunidade o quanto devera ao falecido e quando pensava em devolver, ato prontamente reprimido pelos demais, que aconselharam-na a fazer depois do funeral por tratar-se de um momento solene. Vigiados por abelhas que antes sobrevoaram o local e depois empoleiraram-se numa árvore no interior do cemitério, o número de indivíduos que contraíram dívidas sem devolver ao Gueja era visivelmente maior. Possuída de raiva e de dor pelo infortúnio, como forma de recuperar todo o dinheiro do defunto marido em mãos alheias, a esposa declarou como punição severa a neutralidade da cintura humana para todos que não pagassem a dívida. Foi assim que mais homens e mulheres confirmaram vergonhosamente terem contraído dívida com um falecido garimpeiro. Depois de lido o versículo do pó, um rato sem deixar rastros sumiu entre os pés, criando agitação dos presentes. Como a esposa mais velha sabia dos segredos do falecido marido, foi chamada para tecer algumas considerações. Aqui ouvimos o que raras vezes ouve-se em cerimônias fúnebres. O finado deixa 18 filhos, 8 esposas, casas, viaturas motorizadas e machambas que foram divididas entre familiares, amigos e colegas. Para além disso, foi revelada uma conta gorda que, segundo orientações do defunto, devia permanecer intocável na agência bancária, aguardando pelos 6 meses de eterna saudade, tempo suficiente para que o falecido aparecesse em sonho da amada esposa Berta Enchena, a fim de orientar o destino e a gestão do valor. A África deve ser estudada. São coisas da nossa terra. Ortega Teixeira, a partir de Chimoio.

0: A Cultural no Jornal de Manhã destaca o distrito de Angonha em Teta acolhe em setembro próximo o Festival Mungoma. Egídio Pascoal, bom dia.
1: Bom dia. Mais de 2 mil pessoas provenientes de 5 países da África Austral são esperadas em setembro próximo no distrito de Angonia Entete para o Festival Ngoma, edição 2026. O evento a acontecer entre os dias 27 e 29 visa preservar, promover e valorizar o património cultural dos povos Nguni, ao mesmo tempo que impulsiona o turismo e a economia local. Os detalhes desta notícia com Ignacio Gamay.
2: São aguardadas delegações da Zâmbia, Malawi, Zimbábue, África do Sul, além de participantes oriundos de várias províncias do país, que irão celebrar uma das mais emblemáticas manifestações culturais da região. O Festival Ngoma pretende reforçar a sua expressão nos distritos de Angonia, Tsangano e Makanga, onde a tradição continua viva e desempenha um papel relevante na preservação da identidade dos povos Nguni. O rei da tribo Nguni em Moçambique explicou que decorre a reserva de alojamento para os visitantes, a identificação de stands destinados à feira de exposição e comercialização de diversos produtos. Segundo Marcos Dama, além das exibições culturais, o Festival Ngoma é um espaço aberto para o crescimento da economia do distrito de Angonia em particular e da província de Tete em geral.
3: Este ano a expectativa é muito maior porque teremos um festival jamais visto a nível nacional.
2: Marcos Dama, rei da tribo dos povos Nguni Moçambique, e os preparativos do Festival Ngoma, um evento que visa preservar os laços históricos e culturais e projetar o potencial turístico de Tete além fronteira.
1: A Organização da Juventude Moçambicana na província de Manica vai realizar no final deste mês a primeira edição do Festival Gospel Chapo Chapo, uma iniciativa que visa promover a paz, a esperança e a união entre os jovens através deste estilo musical. O anúncio foi feito pelo secretário provincial da OJM em Manica, Joel Bombe, durante o lançamento das inscrições para o evento, que deverá reunir cerca de 500 participantes e atrair mais de 3 mil espectadores. Domingos Cadeado.
4: Segundo Joel Bomba, a realização do festival enquadra-se no contexto da preparação da província para acolher a 11ª Reunião Nacional de Quadros da Frelimo, prevendo a participação de jovens provenientes de diferentes pontos do país. Joel Bomba acrescentou que o festival será também uma oportunidade para descobrir e promover novos talentos musicais, possibilitando a participação que estabeleça contactos com profissionais e empresas do setor cultural.
5: Esta iniciativa surge mesmo no sentido de juntar a nossa juventude a nível da província de Manica, na qual os jovens estarão durante algumas semanas ali a demonstrarem por que gospel, porque gospel é uma arte que nós sentimos que não é apenas para as igrejas.
4: As inscrições para participar no Festival Gospel Chapo Chapo já estão abertas, estando o convite dirigido a grupos musicais, igrejas e todos os jovens interessados em integrar a iniciativa.
1: E assim fizemos o Cultural no Jornal da Manhã, editado e apresentado em Tete por Egídio Pascoal. Bom dia.
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0: É café de manhã e agora queremos olhar para as universidades como motores de transformação económica e do país, novo rumo do ensino superior em Moçambique que se pretende à luz da Conferência Nacional do Ensino Superior que teve lugar recentemente na capital do país. Nosso convidado é o diretor do Centro Nacional de Biotecnologia e Biociência, Walter Noila. Bom dia e obrigado pela sua presença aqui nos estúdios da Rádio Moçambique.
1: Bom dia, muito obrigado pelo convite. Queria, se calhar, acrescentar aí um elemento, que eu estou aqui na qualidade de presidente da Comissão Organizadora da Conferência Nacional de Ensino Superior e a esse grupo que represento, e o Ministério da Educação enquanto superintendente da área do ensino superior em Moçambique.
0: Muito obrigado. E esta Conferência Nacional do Ensino Superior, realizada em Maputo, definiu que as universidades devem transformar-se em produtoras de

0: precisava de fazer uma revisão do seu plano estratégico. O plano estratégico em vigência terminou em 2020 e há uma necessidade de fazer uma atualização deste plano estratégico, olhando para aquilo que são as novas dinâmicas, tanto do ensino superior e aquilo que são as demandas em termos de produção nacional e assim como responder àquilo que é o mercado do emprego, olhando para as nossas qualificações nacionais. Talvez também aproveitar aqui a ocasião, porque às vezes há alguma terminologia vamos usando e não sei se os nossos queridos ouvintes estão familiarizados. Primeiro dizer que o ensino superior é o subsistema do ensino que a seguir ao ensino secundário, não é? Que é lá onde os nossos filhos, nossos queridos irmãos podem fazer continuação dos seus estudos na universidade, numa academia ou num instituto superior politécnico. O plano estratégico, como disse, entende-se também como sendo este guião que permite orientar, como se fosse um mapa que permite orientar, não é, do ponto A para o ponto B, onde nós queremos chegar. Então, olhando para a necessidade de ajustar o plano estratégico, como eu disse, em vigência até 2020, o Ministério da Educação e Cultura, que é onde está agora tutelada a ciência, o ensino superior, decidiu rever o seu plano estratégico, indo ao encontro daquilo que são as realidades e a diversidade do país. O país tem 10 províncias e cada uma dessas províncias tem necessidades específicas, tem potencialidades específicas e havia uma necessidade de olhar para essas características. Assim, nós, como Ministério, organizamos conferências provinciais e essas conferências provinciais foram coordenadas pelos Serviços Provinciais de Assuntos Sociais e em articulação com as universidades ou instituições de ensino superior que operam nesta região geográfica, denominada província. Então, nessas conferências, convidamos dirigentes, convidamos o setor produtivo, convidamos os próprios dirigentes das instituições de ensino superior ou as instituições de ensino superior como um todo, para juntos refletirmos sobre os pilares essenciais do ensino superior, nomeadamente o acesso à qualidade, a relevância e a empregabilidade do ensino superior. E olhar também para a questão da investigação científica, inovação e transformação digital, e olhar a questão de governação, financiamento e internacionalização do ensino superior. Isto mesmo para fazer uma radiografia, como fazia a pergunta aqui do antes, onde é que nós paramos? Se olharmos que até a partir desde 75 para hoje tivemos uma evolução de cerca de 60 universidades, partindo de uma que nós tínhamos, hoje temos 61 instituições de ensino superior. E essas instituições de ensino superior estão distribuídas pelo país e precisam de ter um novo instrumento orientador, que é esse plano estratégico. Então, o ontem do nosso ensino superior é aquele que tinha que se basear na expansão, porque o ensino superior estava centrado nas capitais, nós precisávamos de ir atrás das outras realidades geográficas do país, e este novo plano estratégico quer olhar para estas questões.
1: E quanto à realidade atual, o ensino superior consegue responder aos desafios, do país?
0: Então, durante as conferências provinciais, que foram elas de fato que nortearam a realização da Conferência Nacional, fizemos uma radiografia em três perspectivas. A primeira é olhar para os avanços, a segunda é olhar para os desafios e a terceira foi juntos encontrarmos propostas de solução, porque não basta ficar a apontar os problemas enquanto nós mesmos que estamos dentro do ecossistema podemos apontar as soluções. Então, persistem naturalmente desafios. O país, tanto do seu ponto de vista de população, está a crescer, mas também está a crescer do seu ponto de vista de população com a idade para aceder ao ensino superior. E esta faixa etária ou este grupo de moçambicanos está distribuído, como eu disse, ao longo do país, nas suas diferentes representações geográficas, desde o posto administrativo até as sedes capitais. Naturalmente, o ensino superior hoje ainda não está capacitado para absorver toda esta massa juvenil com potencialidade para aceder ao ensino superior, respondendo diretamente à sua questão. Mas há este esforço, porque essas 61 instituições de ensino superior, divididas entre públicas e privadas, têm feito um exercício de ir se localizando dentro de onde esta massa juvenil com idade para ingressar no ensino superior está.

0: está localizado.
1: Muito bem. E quais são os principais resultados alcançados pela Conferência Nacional do Ensino Superior e que impacto se espera para o futuro do setor?
0: Ao longo da preparação da Conferência Nacional, como eu disse, para nós o produto das conferências provinciais, e esta Conferência Nacional visava essencialmente construir consensos sobre aquilo que foram as discussões a nível das províncias. Nós elencamos os pilares que eu referi anteriormente, e destes pilares e das conferências provinciais nós conseguimos produzir um caderno. Chamamos Caderno das Sínteses, e este Caderno das Sínteses apresenta as principais constatações sobre os avanços, os desafios e as propostas de solução para os pilares do avanço e qualidade, relevância, empregabilidade, inovação, investigação científica, transformação digital, financiamento, governação e internacionalização. Uhum. Então, nesta Conferência do Nacional do Ensino Superior, que teve a honrosa presença de Sua Excelência Daniel Francisco Chapo na sessão de abertura, tivemos como um dos resultados a validação deste caderno. Ou seja, há um consenso de que o caderno retrata de forma fiel aquele que é o cenário do ensino superior, mas também as propostas de solução que são apresentadas para o futuro estão muito bem estruturadas. No entanto, houve alguns acréscimos, algumas sugestões de elementos que possam ser agregados a este caderno para que ele fique ainda mais robusto. Vou dar aqui alguns exemplos. Por exemplo, para a questão de acesso, mesmo que tenha se verificado um crescimento no número de instituições de ensino superior, é preciso olhar claramente como é que se faz o acesso. Será que o exame de admissão é suficiente? Então, esse foi um dos aspectos que foi trazido e que não consta no caderno, e achamos que é relevante também trazer para este caderno, que será também um documento público e poderá ser consultado. Notou-se, por exemplo, que um dos avanços é termos quase 50% de estudantes de sexo feminino a frequentar o ensino superior. É um grande avanço, mas esta percentagem, o que é que significa efetivamente, sob o ponto de vista de cursos, por exemplo, de ciência, tecnologia, engenharia e matemática, que são aqueles cursos que potenciam o desenvolvimento? Como é que esta questão está a ser analisada? A questão dos desequilíbrios regionais. Como é que o ensino superior está a pensar em resolver a questão dos desequilíbrios regionais? E foram também lançadas algumas propostas em que, para além de se pensar apenas na expansão do ponto de vista de número, se calhar olhar para que curso oferecer para aquela realidade específica do distrito ou da província, olhando para as suas potencialidades. Isso melhora também aquilo que é o desenvolvimento local, que é um dos FIIs. Outro produto interessante foram, de fato, as recomendações que nós recebemos, Sua Excelência Presidente da República, que nos faz uma questão que parece filosófica, mas uma questão que deve nos nortear o nosso pensamento enquanto ensino superior. Que ensino superior queremos? Olhando para aquilo que é a industrialização, e a industrialização está diretamente ligada a dois ou três elementos. Um é o desenvolvimento da inovação, porque essa inovação vai para a indústria, mas também é que a industrialização permite empregar pessoas. A indústria produz em escala e ela vai precisar de pessoas capacitadas. A outra questão é que conhecimento estamos a produzir para resolver questões do dia a dia das populações. Que ensino superior temos agora para olhar para estas questões? Então, nós olhamos para este produto, estas recomendações, como um produto, porque é ele que vai, de alguma maneira, nortear aquele que será o nosso plano estratégico dos próximos 10 anos, 2027, 2036. Outro elemento que podia aqui trazer é, estamos agora na era da transformação digital. Como é que esta transformação digital vai tornar o ensino, por exemplo, superior, inclusivo? E esta inclusão significa todo mundo ser capaz de aceder às tecnologias, ou significa também todo mundo ser capaz de produzir as tecnologias? Significa que deixamos de usar papel? Significa que reduzimos burocracias? Então, todas essas questões de transformação digital, inteligência artificial, que é uma realidade que não se pode contornar, também olhamos como um produto desta reflexão que foi feita nesta Conferência Nacional de Ensino Superior.
1: Há uma percepção de haver um desalinhamento de uma parte do ensino superior com o mercado. O que é que teria acontecido para que as coisas se encontrassem na situação em que se encontram?
0: Bom, vários fatores podem... Este também foi um elemento que foi levantado na conferência. Vários fatores podem ser elencados aqui. Um deles pode ser a forma como esta expansão foi acontecendo, não é? Ela vai acontecendo e a relação entre, por exemplo, Maputo e o resto do país também influencia, porque, imagina, ao invés de nós irmos potenciar um curso de engenharia, por exemplo, de Minas, em Tete, houve também uma tendência de querer ter os mesmos cursos que Maputo tem, e às vezes sem olhar para esta questão. Depois, a questão do envolvimento do setor produtivo, do setor privado, no desenho, por exemplo, dos currículos. A questão de olhar, por exemplo, para os megaprojetos como sendo um braço fundamental para apoiar, por exemplo, a questão da investigação, a questão da inovação dentro que se faz dentro da universidade, para apoiar aquilo que são as necessidades dos próprios megaprojetos. Portanto, pode ter faltado aqui a criação de um ecossistema em que todas estas partes, cada uma com a sua responsabilidade, cada um com o seu papel muito bem definido, pudessem se encontrar e juntos fazerem este alinhamento, dizer, olha, nós, setor produtivo, queremos este tipo de pessoas qualificadas. E a universidade dizer, nós, universidade, vamos entregar estas pessoas. O setor produtivo, nós queremos estas tecnologias e juntos fazemos aquilo que ultimamente chama-se de co-criação. É por isso que para estas conferências provinciais, assim como para esta conferência nacional, tentamos trazer estas vozes todas, incluindo a sociedade civil representada de diferentes formas, assim como as ordens profissionais, que era mesmo para ouvirmos estas vozes e ver se essas vozes estão refletidas e começarmos a criar este ecossistema em que falamos juntos e todos nós falamos para a mesma direção.
1: Quão profundo foi discutida a questão do financiamento? Porque parece que as universidades não produzem conhecimento científico para a transformação, quando que, numa outra perspectiva, pesquisas existem, mas não têm financiamento.
0: Eu até podia dizer que este foi o pano de fundo da conferência, porque se formos a olhar, é verdade que o painel do financiamento foi o último, o quarto painel, mas todos os painéis tocaram este aspecto. Ou seja, a questão do acesso, a questão da qualidade, todos eles têm a ver com financiamento. Se vamos implementar um ensino superior de qualidade, significa que tem que se financiar todos os mecanismos de qualidade. Se vamos implementar um ensino superior orientado para a investigação científica, para a inovação, para a transformação digital, financiamento é chave. Então, aqui trouxe com alguma profundidade a questão da discussão do modelo de financiamento para as instituições de ensino superior, principalmente olhando para as públicas, que são as que absorvem a maior população de estudantes. E foi avançada aqui uma proposta que é, para além desse financiamento público, que já se provou insuficiente, orientar as próprias universidades para produção de receita fora das matrículas, esta questão, mas produção, orientar as universidades para produção de receita em que este conhecimento é partilhado com as comunidades, é partilhado com o setor privado, e as próprias universidades poderem ser centros de incubação de empresas, centros de incubação de conhecimento orientado para um mercado específico que pode gerar renda. Mas este é um debate que também ficou claro que vamos continuar a ter, e Sua Excelência Ministra, no discurso de encerramento, deixou claro que algum desses aspectos, como este do financiamento e algumas questões muito pontuais que frequentam o ecossistema do ensino superior, terá um fórum próprio para uma discussão mais aprofundada. Mas está claro que o financiamento
1: é um desafio.
0: É um grande desafio.
1: Vamos a uma breve interação com o nosso amigo ouvinte aqui neste espaço Café da Manhã. Creio, Vitor África, que já temos mensagens e chamadas telefónicas.
2: Já temos mensagens na nossa página do Facebook Jornal da Manhã RM. E as nossas linhas, 21 31 77 77 ou então 82 34 77, já estão abertas a partir deste momento para o estimado ouvinte participar no debate deste tema que temos hoje em abordagem no espaço Café da Manhã. Neste momento temos em linha o ouvinte Domingos Neves, a partir de Chimoio. Caro ouvinte, bom dia, está a participar.
3: Viva, meu caro Vitor África, muito bom dia. Bom dia ao vasto auditório da nossa rádio pública, a rádio que conecta e projeta Moçambique. Uma efusiva saudação também ao convidado que está no estúdio já a tomar o café da manhã. Em termos de questões, convidado, eu gostaria mesmo de colocar as seguintes questões. Aqui na componente acesso para além de agregar o género, eu não sei se também estou a falar aqui na componente acesso. Quero saber a questão da inclusão. Inclusão, temos, por exemplo, grupos que em algum momento ficam para trás. Falo de pessoas com deficiência. Como é que está preconizada a questão da inclusão de pessoas com deficiência, portanto, no ensino superior? Inclusão no contexto de também do acompanhamento desde a existência de materiais para o envolvimento participativo das pessoas com deficiência no ensino superior. E também gostaria, mesmo para terminar, a formação académica versus independência económica. Como é que esta situação está ou estará acautelada nas nossas universidades? Mas não disse, Domingos Neves, da região planáltica dos Montes Binga, Chimanimani, Vumba e Cabazé de Velho, África, bom dia.
2: Muito bom dia, ouvinte Domingos Neves. Vamos agora até Xai Xai. Ouvinte Félix Parruque, bom dia.
4: Olá, Vitor África, bom dia. Bom dia, Mestre Saúl. Bom dia, nosso convidado. Queremos agradecer essa conferência do ensino superior, tendo em conta que, de facto, a realidade atual é outra e as universidades devem, sem dúvida, se adequar àquilo que são as transformações que o país vai tendo ao longo do tempo. E por conta disso, nosso convidado, o que, que as universidades pensam em relação à inclusão dos cursos nas currículas da universidade em relação às novas tendências que têm surgido. Estamos a falar dos hidrocarbonetos, por exemplo, da mineração. Então, o que, que as universidades têm estado a pensar em relação a isso? A outra questão, o colega Neves já avançou a questão da inclusão, mas eu não queria olhar não só na perspectiva da pessoa com deficiência, mas de uma forma geral, a universidade, principalmente a pública, no caso, tem sido muito difícil aceder a ela, por conta da, até na altura havia cotas, lembro que no tempo do professor Mazzola havia cotas do sul, do norte, do centro, enfim. Então gostaria de perceber também essa questão da acessibilidade da própria universidade. E para terminar, tal como disse o Einstein, nenhum conhecimento, enquanto o nosso conhecimento não impactar a comunidade, esse conhecimento não é válido. Então gostaria de perceber do nosso convidado qual é o papel das universidades em relação às comunidades, o que tem feito, que transmissão tem feito de conhecimento para a própria comunidade. Um abraço, espero que se pode deixar aí mais de Rio Porto.
2: Vamos agora atender o ouvinte aqui no Nhaveni. Bom dia, caro ouvinte.
5: Sim, muito bom dia. Saudar o painel, o convidado, o ilustre convidado, e saudar, de fato, os desafios ou a conferência do ensino superior infantil. Mas eu queria mesmo falar do setor, ou seja, do ensino superior nas instituições públicas. Por que é que, para os cursos, por exemplo, de extensão, porque me parece que o surgimento desses cursos de extensão era mais só, talvez, ter algumas receitas para poder resolver algumas situações básicas, né? Ou fundo de maneira, a nível institucional. Mas o que está acontecendo agora, as instituições públicas parece que estão a mudar-se do foco, parece que estão a ser como instituições bancárias, em que tem uma margem de taxa de juros que, quando o estudante não termina o curso, eles acabam mesmo tarifando o estudante de juros de demora muito mais por aí. Então, eu queria perceber Será que não está certo do foco? Por que há muita burocracia nas instituições públicas em relação às instituições privadas? Muito bom dia, obrigado.
2: Muito obrigado, caro ouvinte. Vamos agora espreitar a nossa página do Facebook. Já temos algumas mensagens. Começamos com a do ouvinte Pascoal Quamba, que escreve-nos a partir de Morrumbeni. Saudações, gostaria de saber do convidado. Como é que as universidades podem contribuir para reduzir o desemprego entre os jovens licenciados? E questiona também que reformas considera prioritárias para que as universidades se tornem verdadeiros motores do desenvolvimento econômico nacional. Que são questões do ouvinte Pascoal Quamba. O ouvinte Lencastre Pacua, na cidade de Maputo, escreve: saudações aos profissionais da Rádio Moçambique e aos estimados ouvintes. Gostaria de saber do convidado como avalia o crescimento do número de universidades em Moçambique versus qualidade de ensino superior. Na sua perspectiva, será que os mecanismos de formação, qualificação e atualização do corpo docente têm acompanhado essa expansão e são suficientes para responder aos desafios atuais do ensino superior e às necessidades do mercado de trabalho? Questiona o ouvinte Lencastre Pacua. O ouvinte Bacar Nakulenga escreve: bom dia, café da manhã. Qual a resposta saída desta conferência sobre qualidade e credibilidade das universidades moçambicanas? Temos ainda a mensagem do ouvinte Santo Jabdala, que escreve: bom dia, café da manhã. Saudações extensivas a todos os ouvintes da RM. Bom dia, convidado. Gostaria de saber: o financiamento destinado à investigação científica é suficiente para que as universidades contribuam efetivamente para a transformação da economia? O que explica a fraca capacidade de muitas universidades em produzir patentes, tecnologias e soluções para os problemas nacionais? Bem, vamos fechar com o ouvinte Júlio Samson e pedimos para que seja muito breve, para que possamos ter espaço para o nosso convidado responder às perguntas. Caro ouvinte, bom dia.
6: Bom dia, Vitor. Serei breve. A questão que tenho tem a ver mesmo com a qualidade do ensino das nossas universidades. Com muita expansão da universidade, a questão que coloco é sobre os laboratórios, porque temos tido muitas universidades que solucionam conteúdos teóricos, mas não chega a laboratório. Daí que o estudante sai graduado, mas não tem aplicabilidade no mercado de trabalho. Bom dia. Júlio Samson, no município da Matola, bom dia.
2: Muito obrigado, ouvinte Júlio Samson. Ernesto Schauk, fechamos já o seu espaço de interação.
1: Vamos passar a palavra para o nosso convidado. Feliz ou infelizmente, há condições para resumir estas questões, porque muitas delas vão desaguar no mesmo ponto.
0: É verdade. Muito obrigado a todos os ouvintes que colocaram aqui as suas questões. Não sei se serei fiel na reprodução dos nomes, mas acho que cada um dos participantes tem consciência da sua questão. Como eu dizia, esta conferência ela resulta das conferências provinciais. E muitas dessas questões que foram aqui levantadas pelos nossos ouvintes, muito bem colocadas, foram levantadas nas províncias. E no caderno de síntese, nós colocamos todas estas informações. Agora, poderia começar mesmo por essa questão do acesso ao ensino superior e a questão da inclusão. Um dos desafios que foi colocado é que sim, há avanços, algumas universidades já começam a melhorar a sua infraestrutura para acomodar estudantes com necessidades educativas especiais, mas ainda há um longo caminho por percorrer. E foi também notório nesta conferência, e isso foi um assunto bastante discutido, que esta questão da inclusão, não basta a infraestrutura, não basta a vontade institucional, mas é preciso aliar a formação de pessoas, de professores capazes de acompanhar estes estudantes. Em relação a esta questão do papel das universidades, sim, também houve uma discussão muito, muito séria e ficou claro que o novo plano estratégico tem que orientar estas universidades para que elas não sejam meros produtores de conhecimento, mas elas estejam, de fato, ligadas diretamente ao setor produtivo, para que, já respondendo a outra questão sobre a relação entre a formação e o emprego, para que estas universidades entreguem ao mercado pessoas úteis para o mercado. e que estas pessoas, se não vão para o mercado do emprego formal, também saiam dali capazes de fazer o autoemprego, o empreendedorismo e outras formas de emprego, mais baseado na competência que ele recebe na universidade. Foi também levantada aqui uma proposta de solução, que é que este novo plano estratégico deve orientar, por exemplo, a questão dos estágios profissionalizantes, que é uma forma, não é, que é um modelo que é usado a nível do mundo, que é uma forma dos nossos estudantes, enquanto estão na sua formação, eles também possam interagir com o mercado. E este é o famoso sistema, o chamado sistema dual. Também houve aqui uma questão sobre laboratórios. Esta questão da infraestrutura, sim, é um assunto terrível, é um assunto grave, mas esta questão, por exemplo, dos estágios, pode ajudar a resolver este assunto, mas também o plano estratégico vai orientar claramente sobre que mecanismo de financiamento deve estar disponível para as instituições de ensino superior para que elas possam fazer investigação, que foi uma das questões aqui colocada pelos nossos ouvintes, possam fazer investigação, possam fazer inovação, mas também possam ligar este estudante ao mercado. Outra questão aqui que achei também, todas são relevantes, é a questão de...
1: Mesmo para terminar em 30 segundos.
0: Isso, da qualidade versus credibilidade. Uhum. Está-se a implantar agora aquilo que chamam de unidade de gestão de qualidade dentro das universidades, que é mesmo para garantir que essas unidades, a sua tarefa é zelar e velar para que estes currículos são desenhados, são acreditados dentro dos padrões ideais para que tenhamos um estudante de qualidade neste ensino superior.
1: Muito obrigado, Walter Noaila, que é diretor do Centro Nacional de Biotecnologia e Biociência e também presidente da comissão organizadora da Conferência Nacional do Ensino Superior. Estivemos aqui a olhar para os resultados definidos por este evento que teve lugar em Maputo, uma conferência que lançou bases para o Plano Estratégico do Ensino Superior 2027-2036. Assim foi o Café da Manhã.
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1: São, neste momento, 8 horas no país. Vitor África e as notícias.
2: O presidente da República, Daniel Chapo, preside esta manhã, na cidade de Maputo, a cerimônia de abertura da Conferência Internacional sobre Desenvolvimento Inclusivo e Sustentável de Moçambique. Um comunicado da Presidência da República refere que a conferência constitui uma plataforma de alto nível destinada a promover um balanço sistemático e rigoroso do percurso de desenvolvimento de Moçambique, bem como consolidar consensos sobre escolhas estratégicas que deverão orientar o país nas próximas décadas. O evento vai decorrer sob o lema do Balanço à Ação, rumo ao desenvolvimento integrado do país, e prevê debates sobre desafios e oportunidades do desenvolvimento nacional. O governo aprovou ontem um mecanismo de facilidade de pagamento aos credores no exterior através da empresa Petromoc, visando garantir o fornecimento regular de combustíveis líquidos no país. A informação foi partilhada pelo porta-voz do Conselho de Ministros, Inocêncio Impissa, no fim de mais uma reunião do governo.
10: O mecanismo fixa o montante de 50 milhões de dólares norte-americanos para garantir o fornecimento de combustíveis líquidos e assegurar a sua continuidade em todo o território nacional, bem como minimizar os impactos sobre os consumidores e a atividade económica, recorrendo à conta bancária titulada pelo Ministério das Finanças, domiciliada no Banco de Moçambique, para o pagamento aos credores, como fizemos referência no exterior, e que deve ser aprovisionada pela entidade solicitante.
2: Na sessão de ontem, o Conselho de Ministros aprovou o cenário fiscal de médio prazo para o período 2027-2029, cujas projeções indicam que o país poderá registrar um crescimento do produto interno bruto real em 9,5%, nos próximos 3 anos e a redução da inflação de 8,7% em 2026 para 5,5% em 2029. O governo aprovou também o Plano Global de Recuperação e Reconstrução pós-cheias de 2026, que estabelece serem necessários 102 mil milhões de meticais para as ações de recuperação do período pós-cheias. O governo aprovou também a Estratégia de Gestão das Finanças Públicas para o período 2026-2035. Em relação à xenofobia que ocorre na África do Sul, o governo diz que está a trabalhar para a certificação profissional dos cidadãos nacionais para o enquadramento nos mercados nacional e internacional. Moçambicanos que regressam da vizinha África do Sul no âmbito da xenofobia vão beneficiar de vagas de emprego em algumas empresas sediadas na província de Maputo no âmbito do reaproveitamento da vasta mão de obra que volta ao país. Jornalista Stélio Banhissa.
9: A mecânica, soldadura, carpintaria, canalização, eletricidade instaladora e cozinha estão entre as áreas de maior interesse das entidades empregadoras neste momento. Para a contratação desta mão de obra, as empresas terão em conta as valências técnicas e o saber fazer de cada um dos candidatos com vista a um melhor enquadramento nas respectivas áreas. Arif Razak, empresário do ramo pecuário, sediado na zona de Porto Henrique, em Namaacha, província de Maputo, é um dos exemplos da abertura do setor privado, que já projeta mais vagas para moçambicanos, para além das 6 já ocupadas. Eu sou Stélio Manhissa, da cidade da Matola. Bom dia.
2: Bom dia. 56 cidadãos moçambicanos fazem parte de um grupo de 190 mineiros ilegais detidos pelas autoridades sul-africanas na região de Western Area, província de Gauteng. Segundo o porta-voz da polícia em Gauteng, Tintualo Sibeko, a mega operação enquadra-se no combate à mineração ilegal e ao crime organizado.
11: This is not the end.
12: Isto não é o fim. Ainda temos muitos desafios com a mineração ilegal noutras áreas. No local destas detenções, registramos várias tentativas de homicídio e assassinatos. Eles matavam-se entre si ou matavam outras pessoas. Vamos agora traçar o perfil de cada um e verificar as impressões digitais para ver se estão envolvidos noutros crimes.
11: In any other criminal activities.
2: Segundo o porta-voz, um dos detidos tinha em sua posse mais de 120 munições para metralhadoras AKM e as autoridades sul-africanas acreditam estarem perante uma rede perigosa associada a armas de guerra e violência extrema. Perto de 10 mil habitantes de 2 comunidades da zona municipal de Lixinga correm o risco de desenvolver doenças cardíacas e respiratórias devido à exposição à fumaça emitida pela fábrica de cimento do Niassa. Trata-se dos habitantes das unidades residenciais de Intoto e Mitava, que diariamente inalam o fumo negro emitido pela unidade fabril. Na sequência destes riscos, as comunidades de Intoto e Mitava intentaram 2 providências cautelares junto à Procuradoria Provincial para que seja instaurado um processo crime contra a empresa.
13: A emissão, sim, pode provocar problemas de saúde. Daquilo que for ser decretado, vai ser tomada algumas medidas na providência que a empresa deve cumprir.
2: Lucas Quirimo, magistrado do Ministério Público e o ponto focal da área de interesses coletivos e difusos na Procuradoria Provincial do Niassa. E no plano internacional, subiu para 3.685 o número de mortes causados pelo duplo sismo ocorrido na Venezuela nos finais de junho passado. Dados atualizados ontem pelo governo venezuelano indicam o registro de mais 150 mortos em relação aos dados anteriores e o número de feridos mantém-se em 16.740. Equipas de busca e salvamento enviadas à Venezuela continuam a trabalhar nos escombros. Os sismos de magnitude 7.2 e 7.5 na escala de Richter ocorreram a 200 quilômetros de Caracas e foram seguidos por centenas de réplicas. Fechamos com o desporto. A seleção de futebol da Suíça apurou-se ontem para os quartos de final do Mundial da FIFA 2026, após derrotar a congênere da Colômbia por 4-3 na marcação de grandes penalidades. O tempo regulamentar terminou empatado, sem abertura de contagem. Com este resultado, Suíça vai defrontar a Argentina no jogo de acesso às meias-finais da competição. A Argentina também garantiu apuramento ontem, após derrotar o Egito por 3-2. Os jogos dos quartos de final começam amanhã com o confronto França-Marrocos às 22 horas de Moçambique. Na sexta-feira, sei que é, jogam Espanha-Bélgica, no sábado Noruega-Inglaterra e no domingo Argentina-Suíça. Apresentamos as notícias. O próximo bloco às 9 horas.

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São instantes finais deste nosso encontro. Guilherme Silva, um dos maiores nomes da nossa música, a construir carreira agora no Brasil há mais de 20 anos, onde também é apresentador de televisão. A semana está ainda a meio, certamente teremos mais encontros. Eu fico por aqui. Olga da Glória é meu nome. Um abraço bem forte e tenha uma quarta-feira bastante feliz.

0: Acompanhe as notícias a esta hora, apresentadas por Adérito Lipang. Muito bom dia.
1: Albertina Zandamela e ouvinte, bom dia. O presidente da República, Daniel Chapo, dirige esta manhã na cidade de Maputo a cerimónia de abertura da Conferência Internacional sobre o Desenvolvimento Inclusivo e Sustentável de Moçambique. Um comunicado da Presidência da República refere que a conferência constitui uma plataforma de alto nível destinada a promover um balanço sistemático e rigoroso do percurso de desenvolvimento de Moçambique, bem como consolidar consensos sobre as escolhas estratégicas que deverão orientar o país nas próximas décadas. O evento decorre sob o lema do balanço à ação rumo ao desenvolvimento integrado do país. As trocas comerciais entre Moçambique e Zimbábue atingiram nos últimos dois anos cerca de 400 milhões de dólares, o equivalente a perto de 30 milhões de meticais. O Porto da Beira é apontado como o principal dinamizador das transações comerciais entre os dois países, tendo em conta o escoamento de produtos alimentares, madeira, fertilizantes e combustíveis. São dados divulgados ontem na cidade da Beira pelo secretário de Estado na província de Sofala, Manuel Rodrigues.
2: A província de Sofala, pela sua posição estratégica, pelas infraestruturas logísticas de que dispõe, nomeadamente o Porto da Beira, o Corredor da Beira e a sua ligação privilegiada aos países do Interland, continua a desempenhar um papel fundamental para esta nova fase de relações entre Moçambique e Zimbábue.
1: Manuel Rodrigues falava no decurso da Conferência de Comércio e Investimentos entre Moçambique e Zimbábue, que hoje termina na cidade da Beira. A unidade de gestão do regadio do Baixo Limpopo em Xaxai, na província de Gaza, necessita de mais de 300 milhões de meticais para reabilitar a infraestrutura agrária afetada pelas cheias registradas no início do ano. Mário Martins.
3: Neste momento, está em curso a mobilização de parcerias com vista a garantir os fundos por forma a viabilizar a retoma do funcionamento do regadio. A coordenadora da Unidade de Gestão de Regadio de Baixo Limpopo, em Xaixai, diz que, por enquanto, no âmbito do programa de emergência pós-cheias, já está em curso a reabilitação das vias de acesso por forma a facilitar o retorno dos produtores aos seus campos. Isabel Stoy fez saber que a par das vias de acesso constam o dique de defesa e as estações de bombagem consideradas primordiais para o retorno da produção e produtividade neste perímetro irrigado. Mário Martins, em Xaixai.
1: O ministro da Juventude e Desportos, Kaifadine Manasse, disse esta manhã em Kilimani, na Zambésia, dirige esta manhã em Kilimani, na Zambésia, a cerimônia de graduação do Instituto de Formação Profissional e Estudos Laborais Alberto Cassimo. O detalhe com Caetano Alberto.
4: No total, são graduados perto de 800 jovens que participaram no primeiro semestre em diversos cursos, destacando-se jornalismo básico, eletricidade instaladora, mecânica, auto, processamento de alimentos e culinária. O IFPELAC na Zambésia tem dois centros de formação profissional, sendo um em Kilimani e outro em Murrumbala. Kilimani, Caetano Alberto.
1: Na atualidade internacional, as Nações Unidas estimam que as perdas de habitações devido aos sismos na Venezuela cheguem aos 37 mil milhões de dólares. Dados da ONU referem que milhares de pessoas continuam a viver em abrigos improvisados e acampamentos com necessidades de água, saneamento, cuidados de saúde e proteção. E as autoridades venezuelanas dão conta de 46 centros de acolhimento temporários em funcionamento que acolhem mais de 11 mil pessoas afetadas pelos terremotos. O Irã atacou ontem 85 instalações militares norte-americanas no Kuwait e Bahrein em resposta aos bombardeamentos no território iraniano. A Guarda Revolucionária Iraniana justifica que os Estados Unidos da América violaram o acordo de cessar-fogo no Médio Oriente. O Comando Central Norte-Americano confirmou ontem os ataques contra mais de 80 alvos em território iraniano na sequência dos disparos contra três navios comerciais no Estreito de Hormuz. A fechar o resumo das temperaturas máximas previstas para hoje nas principais cidades, a cidade de Tete poderá registrar hoje 29 graus centígrados de temperatura máxima. Para Maputo, Nampula e Pemba, prevê-se uma máxima de 28 graus, Xaixai, Beira e Kilimani 27, Inhambane e Vilanculo 26, Chimoio 22 graus, por último, Lixinga com 20 graus centígrados de temperatura máxima prevista. Apresentamos as notícias das 9 às próximas, quando forem 10 horas.

0: Reunimos-nos aqui não apenas para discutir universidades, currículas ou políticas académicas, mas sim para refletir de forma profunda e responsável sobre o tipo de país que queremos construir e sobre o papel que o conhecimento deve desempenhar na transformação nacional do nosso país. Acreditamos que os países se transformam não apenas com infraestruturas físicas, mas, sobretudo, pela sua capacidade de formar inteligência, produzir conhecimento, gerar inovação e transformar recursos em prosperidade para o povo. É por isso que o ensino superior deve ser visto como uma das infraestruturas estratégicas de um Estado moderno. Esta conferência realiza-se num momento particularmente importante da nossa história coletiva como moçambicanos. Depois de celebrarmos 51 anos da independência nacional, Moçambique entra agora numa nova etapa da sua caminhada, a da consolidação da independência económica através da transformação estrutural da sua economia.
1: Presidente da República, Daniel Chapo.

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1: Ora viva, amigo ouvinte, muito bom dia. Bom dia para si que está sim conectado à Antena Nacional da Rádio Moçambique. Este é o início do Manhã na Antena de hoje, edição de quarta-feira, dia 8 de julho de 2026. O meu nome é Albertina Zandamela e você já sabe que é uma grande alegria estar consigo nesta manhã. Somos a Antena Nacional da Rádio Moçambique, estamos prontos para seguir consigo com música, animação e sim, já sabe, novidades e, por que não, viagens.

0: Vamos então ouvir a saudação musical que nos traz Chacaze daqui a pouquinho, porque assim, amigo ouvinte, já sabe que partilhamos consigo o melhor e toda a atualidade nacional. Vamos acompanhar informação aqui na sua antena.
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0: O Presidente da República, Daniel Chapo, dirige dentro de instantes na cidade de Maputo a cerimónia de abertura da Conferência Internacional sobre Desenvolvimento Inclusivo e Sustentável de Moçambique. A conferência constitui uma plataforma de alto nível destinada a promover um balanço sistemático e rigoroso do percurso de desenvolvimento de Moçambique, bem como consolidar consensos sobre as escolhas estratégicas que deverão orientar o país nas próximas décadas. Na cobertura, Célia Mahanjan. Muito bom dia.
2: Para fazer uma foto para a posteridade, uma foto de ocasião.
3: Bom dia. Já iniciou esta cerimónia de Conferência Internacional sobre Desenvolvimento Inclusivo e Sustentável, com vista a avaliar o progresso que o país alcançou nos últimos 25 anos. O evento promovido pelo Ministério da Planificação e Desenvolvimento e a Fundação Mecanismo de Apoio à Sociedade Civil, MASC, constitui uma plataforma de alto nível para confrontar os resultados da Agenda 2025, tirar lições dos ciclos anteriores e construir convergências sobre as prioridades que deverão orientar a Estratégia Nacional de Desenvolvimento 2025-2044. Neste evento será adotado um protocolo de Maputo. Aqui vão ser discutidos os desafios identificados pelas organizações da sociedade civil. A primeira Conferência Internacional sobre Desenvolvimento Inclusivo e Sustentável reúne mais de 500 participantes presenciais. Neste momento vão começar as intervenções. Vamos ter a intervenção do Presidente do Conselho Municipal da cidade de Maputo, intervenção do embaixador da União Europeia, intervenção do diretor do Banco Mundial, intervenção do ministro da Planificação e Desenvolvimento e, por fim, o discurso de abertura do Presidente da República, Daniel Chapo. Estes serão os momentos que vão marcar esta cerimónia de abertura desta primeira Conferência Internacional sobre Desenvolvimento Inclusivo e Sustentável, que tem o objetivo de avaliar progressos que o país já alcançou nos últimos 25 anos.
2: Assim, permitam que convido a excelência Razak Silvano Manique, presidente do
3: Conselho
2: Municipal de Maputo.
3: É convidado o presidente do Conselho Municipal da cidade de Maputo para o pódio para a sua intervenção. Vamos ouvi-lo.
4: Com a devida permissão de Sua Excelência Daniel Francisco Chapo, Presidente da República de Moçambique, permitam-nos, antes de mais, dirigir uma saudação muito especial e de elevada consideração à Sua Excelência Daniel Francisco Chapo, Presidente da República de Moçambique, cuja presença nesta conferência traduz o compromisso permanente do Governo com a construção de um país mais desenvolvido, inclusivo e sustentável, orientado para a melhoria da qualidade de vida dos moçambicanos. A cidade de Maputo sente-se profundamente honrada e privilegiada por acolher a Conferência Internacional sobre o Desenvolvimento Inclusivo e Sustentável de Moçambique, um espaço de reflexão estratégica sobre o percurso de desenvolvimento do nosso país, particularmente no momento em que somos chamados a avaliar os avanços alcançados entre 2000 e 2025 e, sobretudo, a projetar o Moçambique que queremos construir nas próximas décadas. Como capital do país, Maputo assume um papel fundamental nesta agenda de transformação. As cidades são hoje centros de oportunidades, inovação e crescimento, mas também enfrentam grandes desafios relacionados com habitação, mobilidade urbana, saneamento, mudanças climáticas e inclusão social. Por isso, acreditamos que falar de desenvolvimento sustentável é falar de cidades mais resilientes, melhor planeadas e capazes de responder às necessidades dos cidadãos, colocando sempre as pessoas no centro das políticas públicas. No município de Maputo, temos procurado promover uma governação aberta e participativa, assente na proximidade com os munícipes, na melhoria dos serviços urbanos e na construção de uma cidade cada vez mais inclusiva, moderna, sustentável e preparada para os desafios do futuro. Excelências, permitam-nos felicitar o Ministério da Planificação e Desenvolvimento pela realização desta importante conferência, que certamente produzirá recomendações valiosas para fortalecer o nosso caminho coletivo rumo ao crescimento econômico, à justiça social e à prosperidade. A todos os participantes, retiramos as nossas calorosas boas-vindas. Que durante a vossa permanência possam sentir o calor humano, a hospitalidade e a energia transformadora da nossa capital. Maputo recebe-vos de braços abertos. Juntos, vamos abraçar Maputo, cidade bela das acácias e jacarandás. Pela vossa atenção, o nosso muito obrigado.
3: Acabamos de ouvir a intervenção do Presidente do Conselho Municipal da cidade de Maputo nesta Conferência Internacional sobre o Desenvolvimento Inclusivo e Sustentável de Moçambique.
5: Senhora Felipe Sissoko, diretor da Divisão do Banco Mundial para Moçambique, parceiro de cooperação e de apoio ao desenvolvimento do país, para igualmente proceder à sua intervenção.
3: Sobre o desenvolvimento inclusivo e sustentável de Moçambique, decorre sob o lema do balanço à ação rumo ao desenvolvimento integrado do país. A conferência constitui uma plataforma de alto nível destinada a promover um balanço sistemático e rigoroso de percurso de desenvolvimento.
6: Excelência Presidente da República de Moçambique, distintos convidados, minhas senhoras e meus senhores, é honra juntar-nos a vós hoje para refletirmos na caminhada de desenvolvimento de Moçambique e, acima de tudo, olharmos para as oportunidades futuras que vão moldar os próximos 25 anos. Minhas senhoras e meus senhores, a história de Moçambique nos últimos 25 anos é, acima de tudo, uma história de resiliência. Saindo de conflitos na década de 90, o país reconstrói-se e abre a sua economia para e apresenta-se como uma das economias em maior crescimento em África, com um crescimento de 8%. Apesar de choques externos e internos que têm a ver com dívidas, ciclones, Covid-19, a insegurança em Cabo Delgado e, mais recentemente, os levantamentos, as manifestações políticas de 2020.

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2: Cada geração é chamada a responder. Que país queremos deixar à geração seguinte? No fundo, é essa a pergunta que hoje nos reúne. É essa a razão de ser desta conferência. Ao longo destas cinco décadas, a parceria entre Moçambique e União Europeia evoluiu. Passamos dos Objetivos de Desenvolvimento do Milênio para os Objetivos de Desenvolvimento Sustentável, de Acordo de Cotonou para Acordo de Samoa, e de uma relação tradicional de cooperação para uma parceria cada vez mais assente no diálogo político, na responsabilidade partilhada e em interesses comuns. É por isso que é uma honra associar a União Europeia a esta reflexão sobre o futuro de Moçambique. É igualmente justo reconhecer o contributo fundamental de todos os parceiros de desenvolvimento, em particular das Nações Unidas, do Banco Mundial, do Fundo Monetário Internacional e do Banco Africano de Desenvolvimento. Embora representamos instituições distintas, partilhamos o compromisso de apoiar Moçambique na concretização das suas prioridades nacionais de desenvolvimento. Permita-me felicitar Sua Excelência o Presidente da República pelo alto engajamento nesta iniciativa e também parabenizar Sua Excelência o Ministro da Planificação e Desenvolvimento pela visão e liderança demonstradas ao promover este importante exercício nacional de reflexão estratégica. Num mundo marcado pela aceleração da mudança, reservar tempo para pensar ao longo prazo é talvez uma das mais exigentes formas de liderança, porque governar é responder aos desafios do presente, mas liderar é preparar o futuro. Excelências, o lema desta conferência, do balanço à ação, encerra uma mensagem de enorme significado. Olhar para trás não é um exercício de nostalgia, é um exercício de aprendizagem. Olhar para frente não é um exercício de previsão, é um exercício de responsabilidade. Ao assinalar 50 anos de independência, Moçambique tem hoje uma oportunidade rara: celebrar o caminho percorrido, reconhecer os desafios enfrentados e, sobretudo, decidir o caminho que pretende seguir nas próximas décadas. Poucos momentos na história de um país oferecem essa possibilidade. Hoje, esta possibilidade. Muitos países receberam oportunidade de prosperidade duradoura. A diferença nunca esteve apenas nos recursos disponíveis, nem apenas nas circunstâncias. A diferença esteve quase sempre na qualidade das escolhas, na força das instituições, na capacidade de criar confiança, na continuidade das políticas públicas e na determinação de colocar o interesse das futuras gerações acima das urgências do momento. Talvez essa seja a maior lição que a experiência internacional nos oferece. Mas essa experiência também nos ensina outra lição importante. O progresso não pode ser dado como adquirido. Apesar dos avanços registrados ao longo das últimas décadas, persistem desafios significativos. A pobreza e as desigualdades continuam a afetar desamiados moçambicanos, lembrando-nos que o crescimento econômico deve traduzir-se cada vez mais em oportunidades e prosperidade partilhada. Moçambique encontra-se hoje perante uma oportunidade única. Dispõe de uma visão estratégica para o seu desenvolvimento. Promove importantes reformas. Possui um extraordinário potencial humano. E conta com uma juventude que será protagonista do país que hoje começamos a imaginar para 2050. Ao mesmo tempo, continua a enfrentar desafios complexos, incluindo os efeitos da insegurança em Cabo Delgado, que exige uma atenção particular ao desenvolvimento do norte do país, de forma a que as oportunidades cheguem a todos os moçambicanos. O verdadeiro desafio consiste agora em transformar visão em realidade, porque nenhuma estratégia muda um país apenas por existir. São as instituições que a concretizam, são as pessoas que lhe existir. São as instituições que a concretizam, são as pessoas

conferência reúne governo, parlamento, academia, setor privado, sociedade civil, juventude, parceiros de desenvolvimento e especialistas nacionais e internacionais. Reúne também aqueles que, através do diálogo nacional inclusivo e de outros processos de concertação, procuram construir consensos em torno das grandes prioridades do país. Essa diversidade não é apenas representativa. Ela traduz uma convicção fundamental, que o desenvolvimento não é responsabilidade de uma única instituição, nem de um único governo, nem de um único parceiro. O desenvolvimento é um projeto nacional, um projeto que exige liderança, mas também participação, que exige visão, mas também diálogo, que exige estratégia, mas também capacidade de implementação. É precisamente essa convergência que esta conferência procura promover. Excelências, a União Europeia acredita profundamente que o desenvolvimento sustentável só pode ser plenamente alcançado quando assenta numa visão nacional liderada pelo próprio país. O futuro de Moçambique pertence aos moçambicanos. O papel dos parceiros internacionais não é definir esse futuro, é caminhar ao lado daqueles que o constroem. Num contexto internacional marcado por crescentes tensões geopolíticas, conflitos e uma pressão crescente sobre os recursos públicos e a cooperação para o desenvolvimento, torna-se ainda mais importante investir em parcerias eficazes, mobilizar o setor privado, fortalecer a sociedade civil e assegurar que cada recurso disponível gera o maior impacto possível. É essa convicção que orienta há décadas a parceria entre a União Europeia e Moçambique. Uma parceria construída sobre a confiança, respeito mútuo, diálogo político. Essa parceria assenta igualmente em mecanismos de coordenação sólidos, no diálogo estruturado entre o governo e os parceiros de desenvolvimento e numa arquitetura institucional clara, com interlocutores bem definidos, condição essencial para assegurar uma cooperação eficaz, coerente e orientada para resultados. É uma ambição partilhada de promover um desenvolvimento inclusivo, sustentável e duradouro. Ao longo dos últimos anos, tivemos o privilégio de acompanhar muitos dos progressos alcançados por Moçambique. Também testemunhamos momentos de enorme dificuldade, mas vimos igualmente algo que inspira confiança: a extraordinária capacidade deste país para continuar a avançar, para encontrar soluções, para preservar a esperança, para tornar sonhos em realidade. Essa resiliência constitui talvez um dos maiores ativos de Moçambique. Sua Excelência, Senhor Presidente, Excelências, permita-me terminar regressando à pergunta inicial. Que país queremos deixar à geração seguinte? Nenhuma conferência responderá por si só a essa pergunta. Mas algumas conferências conseguem mudar a forma como um país pensa o seu futuro. Tenho certeza que esta conferência de hoje é uma delas. Porque dentro de 25 anos, poucos se recordarão dos discursos que hoje ouviremos. Mas milhões de moçambicanos viverão com as consequências das escolhas
que foram

0: feitas a partir desta visão. É essa a verdadeira responsabilidade de todos nós. E é também uma extraordinária oportunidade. A União Europeia acredita profundamente em Moçambique, acredita nas suas instituições, na energia da sua juventude, na criatividade do seu povo. Acredita igualmente que os desafios do futuro exigem uma parceria cada vez mais madura, baseada na confiança, na responsabilidade partilhada e na mobilização de todos os atores da sociedade. O governo tem um papel insubstituível de liderança, mas o setor privado, a sociedade civil, a academia e os parceiros de desenvolvimento têm igualmente um papel essencial na construção de um futuro mais próspero, inclusivo e sustentável para Moçambique. É com esse espírito que a União Europeia continuará a caminhar ao lado de Moçambique como um parceiro de confiança, apoiando uma visão construída pelos próprios moçambicanos para benefício das gerações presentes e futuras. Muito obrigado.
1: Acabamos de ouvir a intervenção do embaixador da União Europeia aqui nesta Conferência Internacional sobre Desenvolvimento Inclusivo e Sustentável.
2: Por esta ocasião, o setor cultural é um dos setores valorizados e incentivos aqui do nosso país e tem merecido o devido tratamento em várias ocasiões e situações. É neste sentido que temos aqui este momento cultural, que nos é preenchido pela Orquestra e Coro da Universidade Eduardo Mondlane, local que acolhe este importante evento. A Orquestra e Coro da Universidade Eduardo Mondlane vai nos interpretar o número Moana Analira Mache. É língua cena da região centro do país, zona de Inhaminga, província de Sofala. Este tema traz-nos a mensagem essencial de que a criança chora pela sua mãe. Peço uma forte salva de palmas de incentivo para a Orquestra e Coro da Universidade Eduardo Mondlane.

Enquanto a orquestra da UIM se prepara, vale aqui recordar algumas palavras ditas aqui pelo embaixador da União Europeia, que disse ser importante refletir sobre o futuro de Moçambique. O embaixador da União Europeia disse também ser importante promover este tipo de reflexões, pois Moçambique tem a oportunidade de olhar para trás e projetar o futuro com maturidade e determinação. Criar políticas públicas capazes de mudar o rumo de desenvolvimento do progressivo ser visto como desafiadora. Agora sim, a banda ou a orquestra da Universidade Eduardo Mondlane está pronta e vamos acompanhar esta musical.

Universidade Eduardo Mondlane é a diversidade cultural e a força da nossa cultura a fazer a sua parte neste evento. Vamos dar continuidade ao programa previsto e, nesta altura, permitam-me que convide Sua Excelência Salim Crichton-Valla, Ministro da Planificação e Desenvolvimento.

0: a fazer a sua intervenção. Tenha bondade, Sr. Ministro.
1: Vai ao pódio o Ministro da Planificação para fazer a sua intervenção nesta Conferência Internacional sobre o Desenvolvimento Inclusivo e Sustentável de Moçambique, que decorre sobre o lema do balanço à ação rumo ao desenvolvimento integrado do país.
2: Sua Excelência, Primeira Ministra da República de Moçambique, Excelências, todo o protocolo observado, muito bom dia. Uma nação, tal como uma casa sólida, nunca é obra do acaso. Nasce de uma visão de alguém ou um grupo que teve a coragem de ter, ganha forma num projeto que alguém teve a paciência de desenhar e só se ergue pelas mãos de muitos construtores para servir quem virá depois deles. É através desta lente que convidamos a encararem esta conferência. A visão é determinante. Assim acontece com uma família. Assim acontece com uma empresa. Assim acontece com uma nação. Nada de sólido se ergue sem que alguém primeiro o tenha imaginado. O desenvolvimento quase nunca acontece por fatalidade. É sempre consequência de uma visão suficientemente clara para orientar as escolhas que se seguem. Foi essa visão, uma visão para os próximos 25 anos, afirmada por Sua Excelência Daniel Francisco Chapo, Presidente da República, desde a sua investidura, que levou a instruir o Ministério da Planificação e Desenvolvimento sobre a importância de adotar uma governação participativa, dialogante e de proximidade. Esta conferência não é exclusivamente um exercício lúdico de participação e inclusão. É a expressão concreta de que apostamos em aprender com a sociedade nos seus diferentes segmentos, sendo essa pluralidade que enriquece a nossa moçambicanidade. Minhas senhoras e meus senhores, todas as gerações enfrentam um momento em que precisam de decidir que país querem deixar para as gerações seguintes. Há 25 anos, Moçambique respondeu a uma pergunta histórica através da Agenda 2025, Visão e Estratégias da Nação. Hoje somos chamados a responder a uma pergunta nova, não sobre o país que sonhamos, mas sobre o país que teremos a coragem de construir. Esta nossa casa comum chamada Moçambique continua por acabar. A pergunta continua a soar é se teremos a coragem de erguer o que falta de forma diferente, para parafrasear o nosso presidente. Não vamos dar agora essa resposta. O nosso presidente entendeu que parte dessa resposta será construída ao longo desta conferência. Não tenhamos, mas tenhamos presente que as nações, tal como cada um de nós, não são lembradas pelas circunstâncias que enfrentam. São lembradas pelas escolhas que tiveram a coragem de fazer. Tal como sabemos que um projeto bem desenhado não basta. Uma casa não fica de pé só porque existe uma planta. Por isso, sabemos que o maior risco não está em planificar com ambição, está em deixar um fosso entre planificar, orçamentar, executar e monitorar. É esse o fosso que estamos hoje empenhados em fechar para que cada escolha desta conferência se traduza em obra concreta e não em papel. Nenhum arquiteto acrescenta um novo piso sem primeiro avaliar os alicerces. É precisamente isso que Moçambique procura fazer hoje. Os primeiros 25 anos permitiram construir as fundações desta nossa casa comum. Não nos reunimos para julgar os 25 anos que passaram, nem para os celebrar.
3: Reunimos-nos para compreender com honestidade, porque só quem conhece verdadeiramente os seus alicerces consegue decidir o que deve preservar, reforçar, ajustar ou transformar. É comum ouvir-se que agora entramos na nova era de riqueza. O gás natural pode multiplicar em poucos anos as receitas do nosso Estado. A história de outros países alerta que este pode ser um momento também perigoso e não um momento garantidamente seguro. Requer, por isso, maior prudência, sensatez e pragmatismo. Requer estar aberto a ouvir, aprender, acolher lições. Por isso, o nosso presidente nos convidou a este momento de diálogo, de reflexão e procura conjunta de caminhos promissores para o nosso Moçambique. Estimados convidados, nenhuma casa é construída apenas pelo arquiteto, nem pelo engenheiro, nem pelo proprietário. A construção de uma casa exige o talento de muitos, não só do governo, nem só do Estado. É por isso que esta conferência reúne, num só espaço e num dia, cerca de 500 participantes presenciais, representantes do governo, do Estado, setor privado, parlamento, parceiros de cooperação, sociedade civil, partidos políticos, academia, órgãos de comunicação social, ordens profissionais, sindicatos, confissões religiosas, jovens, mulheres, estudantes. Na prática, o Moçambique é miniatura. Cada um representa um elemento fundamental da nossa casa comum. A verdadeira razão pela qual, muitas vezes, construímos uma casa nunca somos nós próprios. Construímos para quem nela viverá. As decisões desta conferência serão vividas pelas próximas gerações, por aqueles jovens, aquelas mulheres, aquelas crianças que hoje nos observam a decidir e que serão adultos daqui a alguns anos. A casa que hoje desenhamos será habitada, sobretudo, por quem ainda terá de construir os pisos seguintes. E essa casa não se mede com discursos, mede-se com coisas simples e concretas. Uma escola que abre ou não abre. Um posto de saúde que avança ou atrasa. Uma estrada que liga ou não liga o produtor ao mercado. Um produtor agrícola de uma povoação que já tem acesso ou não à energia elétrica ou saneamento básico. É disso que nós referimos quando falamos de desenvolvimento. As grandes obras nunca pertencem apenas a quem as inicia. Pertencem, sobretudo, a quem delas beneficiará. Esta é a convicção que conorteia a nossa ação e vamos trabalhar afincadamente para materializar essa visão. Prezados conferencistas, começamos por dizer que toda casa nasce de uma visão. Enfatizamos que essa visão exige escolhas, algumas delas difíceis. A mudança que esta conferência representa já começou. Falta-nos agora apenas uma coisa, ter a coragem coletiva de acelerar, aprofundar, diversificar e dar-lhe mais vigor e fôlego. Chegou agora o momento de escutar a visão que deu origem a este novo ciclo, a visão que desafiou Moçambique a revisitar o seu percurso, a pensar o futuro com ambição e a transformar a planificação estratégica num instrumento de construção dos alicerces para a nossa independência económica. Foi essa visão que inspirou esta conferência. É essa visão que nos reúne. E é essa visão que teremos agora a oportunidade de escutar daqui a momentos. Tenho, por isso, a elevada honra de convidar Sua Excelência Daniel Francisco Chapo, Presidente da República de Moçambique, a proferir o discurso de abertura da Conferência Internacional sobre Desenvolvimento Inclusivo e Sustentável. Muito obrigado pela atenção.
1: Vamos agora para o momento mais alto desta cerimónia, que é o discurso do Presidente da República.
4: Senhora Primeira-Ministra da República de Moçambique, senhores antigos primeiros ministros da República de Moçambique, Sr. Carlos Agostinho do Rosário e Adriano Maliane, nos honra aqui com a vossa presença. Senhora Presidente do maior partido da oposição com assento na Assembleia da República, Presidente Albino Forquilha, Sr. Presidente Lutero Simango, do MDM, Partido Parlamentar, Srs. Presidentes dos partidos extraparlamentares aqui presentes, Srs. Membros da Comissão Política, Srs. Membros do Secretariado do Comitê Central, Sr. Ministro da Planificação e Desenvolvimento aqui presente, Srs. Membros do Governo da República de Moçambique, Sr. Akimuni Adesina, antigo Presidente do Banco Africano de Desenvolvimento. Welcome to Mozambique, my brother. Sr. Embaixador da União Europeia, Srs. Membros do Corpo Diplomático acreditados em Moçambique, Srs. Antigos Membros do Governo aqui presentes, que nos honra com a vossa presença, Sr. Diretor da Divisão do Banco Mundial, nosso parceiro de desenvolvimento, Srs. Membros do Conselho Consultivo da Presidência da República, Sr. Secretário de Estado de nível central, aqui presentes, Srs. Secretário de Estado ao nível das nossas províncias, Srs. Deputados da Assembleia da República, aqui presentes, Sr. Secretário de Estado nas províncias, como já tinha dito, Srs. Governadores nas províncias, Sr. Secretário de Estado na cidade de Maputo, Sr. Presidente do Conselho Municipal da cidade de Maputo, Sr. Secretário-Geral do Conselho Nacional de Defesa e Segurança, Sr. Representantes dos partidos políticos aqui presentes, Srs. Presidentes dos Conselhos Municipais aqui presentes, Sr. Presidente e membros da COT, do Diálogo Nacional Inclusivo, estimados parceiros de cooperação e desenvolvimento, senhores embaixadores e embaixadoras aqui presentes que nos honram com a vossa presença, magníficos reitores e diretores-gerais de instituições públicas do ensino superior, senhores dirigentes de instituições públicas e privadas, ilustres representantes das ordens profissionais aqui presentes, caros painelistas, orador e moderadores desta conferência, caros especialistas académicos, docentes e investigadores, senhores representantes de organizações da sociedade civil, ilustres representantes de confissões religiosas, caros representantes de expressões culturais e artísticas, distintos convidados, caros amigos da comunicação social, minhas senhoras, desculpa, e meus senhores, é com uma elevada honra e muita responsabilidade que, em nome do povo moçambicano, desejamos as mais calorosas boas-vindas a todos os participantes desta Conferência Internacional sobre o Desenvolvimento Inclusivo e Sustentável de Moçambique. E agradecemos de forma muito especial a todos os que se deslocaram de vários países ao nível do nosso continente, do mundo, para partilhar conosco as suas experiências e perspectivas. A vossa presença, Excelências, honra Moçambique, e enriquece este encontro de ideias e espaço de reflexão sobre o desenvolvimento que queremos. Saudamos igualmente aos moderadores e painelistas, cuja competência e diversidade de experiências constituirão um importante contributo para a qualidade dos debates e para a construção de consensos sobre soluções que respondam aos desafios do desenvolvimento inclusivo e sustentável do nosso país. A todos, muito obrigado pela vossa presença. Uma vez mais, muito obrigado. Caros presentes, há momentos na vida das nações em que a maior demonstração de confiança no futuro consiste em termos visão partilhada e coragem de avaliar o caminho percorrido. É neste contexto e neste contexto, as sociedades que alcançam níveis elevados de desenvolvimento não são necessariamente aquelas que nunca enfrentaram dificuldades, mesmo pessoas individualmente consideradas. São antes aquelas que souberam aprender com a sua própria experiência e com a experiência dos outros e, neste percurso, corrigir os seus erros, consolidar as suas conquistas e renovar continuamente a sua visão sobre o futuro. É precisamente este significado desta conferência. Isto quer dizer que não nos reunimos apenas para revisitar a nossa história, mas estamos aqui para retirar delas as lições e ilações que nos permitam construir um Moçambique para todos os moçambicanos e sustentável, porque o desenvolvimento não acontece por acaso, como disseram os que me antecederam. O desenvolvimento constrói-se com visão, com instituições fortes e credíveis, com políticas consistentes e, sobretudo, constrói-se quando uma nação decide colocar o seu futuro acima das circunstâncias do presente. Minhas senhoras, meus senhores, esta conferência possui um significado muito especial para a história contemporânea do nosso país. Ela realiza-se num momento em que Moçambique inicia um novo ciclo estratégico de desenvolvimento. Primeiro, encerramos simbolicamente um percurso iniciado com a Agenda 2025, que todos nós nos recordamos. Um exercício pioneiro de reflexão nacional que desafiou, no ano 2000, os moçambicanos a pensar no país para além das urgências do cotidiano e dos mandatos dos 5 em 5 anos, dos governos do dia e dos ciclos políticos. Este encerramento, que aconteceu no ano passado, depois do ano 2000, tem um significado que vai muito além do simbolismo para nós moçambicanos. Durante este período, o país avançou, transformou-se e enfrentou novos desafios. Mas ainda não tínhamos criado um espaço nacional, plural, estruturado, para refletir de forma abrangente sobre as lições desse percurso de 25 anos e sobre as implicações destas lições para o futuro. É precisamente esse exercício de reflexão coletiva como moçambicanos que esta Conferência Internacional nos proporciona. E fazemo-lo num momento particularmente oportuno, porque ao mesmo tempo que avaliamos o percurso realizado, iniciamos um novo ciclo de desenvolvimento orientado pela Estratégia Nacional de Desenvolvimento 2025-2044. Pelo Pensar Moçambique 2050 e pelo Programa Quinquenal do Governo 2025-2029. Segundo, esta conferência realiza-se no momento em que Moçambique consolida um novo ciclo de estabilidade política, alicerçado no aprofundamento do diálogo nacional inclusivo, que se encontra na fase de audições provinciais e no reforço da confiança entre moçambicanos e nas suas instituições. Mais do que um processo de natureza política, o diálogo nacional inclusivo representa a afirmação de uma nova cultura de construção nacional, baseada na participação de todos os moçambicanos, na escuta recíproca, na procura permanente de consensos e na valorização do contributo de todas as forças vivas da sociedade moçambicana. É a expressão de convicção de que os grandes desafios nacionais encontram as suas melhores respostas quando o país senta, para, reflete, pensa e decide em conjunto. É neste espírito que se realiza esta conferência internacional. Esta constitui uma expressão concreta dos valores que inspiram o diálogo nacional inclusivo aplicados ao domínio do desenvolvimento nacional. Se o diálogo nacional inclusivo procura construir consenso sobre matérias políticas, institucionais, económicas e sociais, estruturantes para o futuro da nação, esta conferência aprofunda de forma estratégica sobre os caminhos de desenvolvimento inclusivo e sustentável, mobilizando vontades, conhecimentos, experiências e inovação ao serviço do desígnio nacional. É igualmente motivo de satisfação verificar que esta visão encontrou uma resposta extremamente positiva por parte dos nossos parceiros de cooperação e desenvolvimento aqui presentes, das universidades e centros de investigação, do setor privado, das organizações da sociedade civil e de inúmeras personalidades nacionais e estrangeiras que prontamente se associam a esta iniciativa. Essa ampla adesão demonstra que a reflexão sobre o futuro de Moçambique é hoje entendida como uma responsabilidade coletiva e partilhada de todos os moçambicanos. Por isso, permitam-me dizer muito obrigado a todos por abraçarem esta causa. Minhas senhoras, meus senhores, o lema que nos reúne, do diálogo à ação, construindo o Moçambique do futuro, é mais do que uma frase orientadora. É um pacto nacional e convida-nos a olhar para o passado com devida honestidade intelectual, para o presente com sentido de responsabilidade como moçambicanos e para o futuro com ambição e confiança. É neste espírito de diálogo, participação e construção de consensos que o lema desta conferência ganha toda a sua força e relevância. Esta conferência não deve produzir apenas reflexões, deve produzir consensos, não deve produzir apenas diagnósticos, deve produzir prioridades, não deve produzir apenas recomendações, deve produzir caminhos e compromissos de execução capazes de transformar conhecimento em resultados concretos para o desenvolvimento de Moçambique nos próximos 25 anos. É essa a responsabilidade histórica que hoje assumimos, o dever mais sagrado da nossa geração. Ao olharmos para os últimos 25 anos, de 2000 a 2025, encontramos razões suficientes para reconhecer o caminho percorrido. A Agenda 2025 constituiu um dos mais importantes exercícios nacionais de pensamento estratégico coletivo alguma vez realizado em Moçambique. Ela reuniu acadêmicos, líderes políticos, empresários, organizações da sociedade civil, líderes religiosos, jovens, mulheres e cidadãos de diferentes sensibilidades em torno de uma pergunta simples, mas profundamente transformadora. Que Moçambique queremos construir? Foi esta a pergunta no ano 2000. O que nós queríamos ser em 2025, ano passado? Esta pergunta continua não atual, queria dizer, ou melhor, esta pergunta continua tão atual hoje como há 25 anos. Por isso, em nome do povo e do Governo da República de Moçambique, rendemos hoje a nossa homenagem e o nosso reconhecimento a todas as mulheres e homens que, com espírito patriótico, sentido de responsabilidade e missão e profundo compromisso com Moçambique, conceberam e deram vinda, ou melhor, deram vida à Agenda 2025. É precisamente a partir do legado desta visão estratégica que hoje fazemos o balanço dos últimos 25 anos e projetamos o novo ciclo de desenvolvimento nacional para os próximos 25 anos com a Agenda 2050. Nesta ocasião, peço uma enorme salva de palmas para estes nossos compatriotas a maioria deles aqui presentes, que fizeram esta grande agenda 2025. Muito obrigado. Distintos convidados, minhas senhoras, meus senhores. Durante o período de 2020 a 2025, ou melhor, de 2000 a 2025, Moçambique consolidou importantes conquistas. Consolidamos a paz e reforçamos as instituições do Estado, apesar de todas as adversidades. Expandimos significativamente a rede escolar e sanitária. Alargamos o acesso da população à energia elétrica, às telecomunicações, às estradas e outras infraestruturas essenciais. Reforçamos a nossa integração regional e internacional como país. Criamos melhores condições para o investimento e para o crescimento económico. E descobrimos e começamos a valorar recursos naturais capazes de transformar profundamente a nossa economia e nossas vidas. Tudo isto representa avanços que importa reconhecer. Mas seria igualmente um erro ignorar a existência de desafios estruturais que continuam a limitar o compasso, a abrangência, o alcance e a resiliência do nosso desenvolvimento. Persistem ainda níveis de pobreza, desigualdades territoriais e sociais, limitações de produtividade da nossa economia, bem como dificuldades de industrialização, na geração de renda e emprego digno para o nosso povo, principalmente para a juventude e mulheres. Continuamos confrontados pelos efeitos das alterações climáticas, cheias, inundações, ciclones, que ameaçam comunidades, destroem infraestruturas e setores produtivos, agravando a pobreza no seio do nosso povo. A verdade é que crescemos, mas ainda precisamos transformar esse crescimento em produtividade e prosperidade para o povo moçambicano. Uma das grandes tarefas deste novo ciclo de governação consiste precisamente em reduzir a dualidade económica, ou seja, reduzir a distância entre a economia extrativa moderna, que cresce impulsionada pelos grandes investimentos, e a economia doméstica, ainda pouco produtiva, onde vive e trabalha a maioria dos moçambicanos. O nosso desafio é assegurar que o dinamismo dos grandes projetos impulsione igualmente a agricultura comercial, a indústria nacional, o turismo, as pequenas e médias empresas e a criação de emprego em todo o território nacional. Dito por outras palavras, precisamos de diversificar cada vez mais a nossa economia. Distintos convidados, vivemos igualmente um período de profundas transformações internacionais. A revolução digital altera profundamente os modelos de produção e a inteligência artificial define novos paradigmas sobre a competitividade das economias ao nível do mundo. As cadeias globais de valor reorganizam-se. As tensões geopolíticas desenham os mercados internacionais. As alterações climáticas colocam novas exigências à forma como produzimos, consumimos, construímos e utilizamos recursos naturais. Ao mesmo tempo, a África, este nosso continente, afirma-se progressivamente como um dos grandes polos de crescimento do século XXI. Neste contexto, Moçambique possui condições únicas para assumir um papel de destaque a nível da região, do continente e do mundo. Dispomos de uma localização geográfica privilegiada, possuímos abundantes recursos minerais,

0: gás natural, principalmente na bacia do Rovuma, capaz de alterar significativamente a dimensão da nossa economia. Todavia, importa reconhecer que a abundância de recursos por si só não produz desenvolvimento. O desafio da nossa geração é transformar riqueza natural em riqueza nacional e crescimento econômico em desenvolvimento inclusivo e sustentável, para que as oportunidades se convertam em prosperidade para todos os moçambicanos, independentemente da sua origem étnica, filiação religiosa, política ou qualquer coisa que possa nos fazer diferente. É precisamente essa visão que orienta a ação do nosso governo a acelerar a transformação estrutural da nossa economia, daí estarmos a levar a cabo várias reformas, principalmente novas leis da indústria extrativa, conteúdo local e outras leis bastante importantes, a criação do Banco de Desenvolvimento e outras ações, diversificar as suas bases produtivas, valorizar o conteúdo local e criar mais oportunidades de emprego, especialmente para jovens e mulheres, que são a maior parte da nossa população. Ao mesmo tempo, continuaremos, como moçambicanos, a implementar reformas destinadas a melhorar o ambiente de negócios, a reduzir custos, digitalizar os serviços públicos, combater a corrupção e aumentar a eficiência das nossas instituições públicas. Prosseguiremos, igualmente, com determinação, as reformas da administração pública, da descentralização e da governação territorial, por entendermos que um desenvolvimento verdadeiramente inclusivo exige instituições próximas do cidadão, cidadãos íntegros, dispostas a servir e a não se servir. Continuaremos a apostar no diálogo nacional inclusivo, porque não existe desenvolvimento sustentável sem paz, nem existe paz duradoura quando o desenvolvimento não chega à vida das pessoas. Por isso, caros participantes, os termos de referência desta conferência são claros ao afirmar que este encontro deve produzir resultados concretos. Esperamos que desta conferência resulte um balanço rigoroso das transformações ocorridas entre 2000 e 2025 e produza a visão para os próximos 25 anos, o que nós queremos ser em 2050. Ao longo desta conferência, refletiremos ainda sobre a transformação estrutural da nossa economia, sobre o capital humano, sobre a governação, o posicionamento estratégico de Moçambique no mundo e o financiamento do desenvolvimento. São dimensões distintas, mas profundamente interligadas, quando o objetivo é construir um país mais competitivo, mais inclusivo e mais resiliente. O desenvolvimento que almejamos não será construído apenas pelo governo, mas por todos nós, como disseram muito bem os que me antecederam. Daí a razão desta conferência. Cada um tem um papel insubstituível, porque nenhuma estratégia nacional terá sucesso, nenhuma visão nacional terá sucesso se não for apropriada por toda a sociedade. Estou convicto de que os debates que teremos ao longo desta conferência culminarão na adoção da Declaração de Maputo, documento que sintetizará a visão partilhada, as prioridades estratégicas e os compromissos que coletivamente assumiremos para acelerar a construção de um desenvolvimento cada vez mais inclusivo, sustentável e transformador para Moçambique. Que a Declaração de Maputo represente não apenas a conclusão dos nossos trabalhos, mas o ponto de partida de uma nova etapa de ação coletiva e de responsabilidade nacional, bem como a antevisão do Moçambique que queremos para nós e para gerações futuras. Distintos convidados, caros compatriotas, minhas senhoras e meus senhores, sabemos que o desenvolvimento não possui um ponto final, mas uma narrativa permanente. Cada geração recebe um país inacabado e tem a responsabilidade de o melhorar antes de entregar à geração seguinte. Daí que temos dito que precisamos de fazer diferente para obter resultados diferentes. Daqui a 25 anos, uma nova geração de moçambicanos voltará certamente a reunir-se para avaliar as escolhas que hoje fizemos. Perguntarão se estivemos à altura das oportunidades que a história colocou diante de nós. Perguntarão se soubemos transformar os recursos em prosperidade, se transformamos reformas em resultados concretos para o processo de desenvolvimento, para beneficiar o povo, se reduzimos as desigualdades sociais, se construímos instituições mais fortes e se deixamos um país mais desenvolvido, mais competitivo, mais justo e mais inclusivo. É essa responsabilidade que hoje carregamos como uma geração. Recentemente, celebramos 51 anos da nossa independência nacional. Foi um momento de homenagem à geração que conquistou a liberdade a 25 de junho de 1975. Construiu o Estado e aprofundou as bases da unidade nacional. Parabéns a esta geração, boa parte aqui presente. Por isso, caros compatriotas, cabe agora à nossa geração escrever um novo capítulo dessa história, fazer dos próximos 25 anos o tempo de construção da nossa independência económica e da consolidação de um Moçambique cada vez mais desenvolvido, competitivo e inclusivo. Que esta conferência fique na memória nacional, não apenas como um espaço de encontro de ideias e reflexão, mas como um momento em que Moçambique decidiu transformar conhecimento em resultados concretos para o seu povo. Que saibamos honrar o legado daqueles que libertaram esta pátria com a proclamação da independência a 25 de junho de 1975 e aqueles que há 25 anos ousaram pensar o futuro com uma visão mais longa. É que tenhamos igualmente a coragem de deixar as futuras gerações mais próspero e mais preparado para enfrentar os desafios do mundo. É com este espírito de responsabilidade para com Moçambique e para com os moçambicanos que declaro aberta a Conferência Internacional sobre o Desenvolvimento Inclusivo e Sustentável de Moçambique. Muito obrigado pela vossa atenção. Thank you very much. Merci beaucoup. 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
1: Deixou aqui.

0: Estimado ouvinte, acompanhamos então, portanto, a cerimónia de abertura da Conferência Internacional sobre Desenvolvimento Inclusivo e Sustentável de Moçambique. Recordar que esta conferência constitui uma plataforma de alto nível destinada a promover um balanço sistemático e rigoroso do percurso de desenvolvimento de Moçambique, bem como consolidar consensos sobre as escolhas estratégicas que deverão orientar o país nas próximas décadas.
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9: Vamos saber que são 10 horas e 31 minutos. Amigo ouvinte, a qualquer momento voltamos para acompanhar o discurso do Presidente da República. Vamos agora ao nosso espaço musical. Espero que o amigo ouvinte esteja a ter um excelente dia na companhia da Rádio Moçambique.

São os acordos, não é? Já temos o Tumba e depois de acompanhamos uma sequência da banda Marrovio, Waldemar Albino e Tito Filipe. Agora seguimos com o Sen Manuel, com este tema recente, Não Pula Te Amo Muito. Depois vamos à província de Tete, ouvimos a voz de Caliza no tema Vou Com Calma, um tema especialmente para si, automobilista e ciclista. E por que não motociclista também?

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0: em Moçambique são 11 horas.
1: A República reconhece que a abundância de recursos naturais não garante por si só o desenvolvimento económico e sustentável de Moçambique. Daniel Chapo destaca por isso que é preciso agregar valor à matéria-prima local, de forma a transformar as oportunidades em melhorias concretas das condições de vida dos moçambicanos. É neste contexto que o chefe de Estado afirma que o Executivo continua a implementar reformas que visam impulsionar o crescimento económico nacional.
2: Importa reconhecer que a abundância de recursos por si só não produz desenvolvimento. O desafio da nossa geração é transformar riqueza natural em riqueza nacional e crescimento econômico em desenvolvimento inclusivo e sustentável, para que as oportunidades se convertam em prosperidade. É precisamente essa visão que orienta a ação do nosso governo. Acelerar a transformação estrutural da nossa economia, daí estarmos a levar a cabo várias reformas, principalmente novas leis da indústria extrativa, conteúdo local e outras leis bastante importantes. A criação do Banco de Desenvolvimento e outras ações.
1: O chefe de Estado falava esta manhã na cidade de Maputo, na cerimónia de abertura da Conferência Internacional sobre Desenvolvimento Inclusivo e Sustentável de Moçambique. No evento destinado a promover um balanço sistemático do percurso de desenvolvimento de Moçambique nos últimos 25 anos, será adotado um protocolo de Maputo. Falta de fundos está a atrasar a execução do plano de eletrificação de alguns postos administrativos da província de Cabo Delgado no âmbito do programa Energia para Todos até 2030. Carmona Luís.
3: Com efeito, dos 56 postos administrativos existentes na província, 11 ainda não estão iluminados com a energia da rede nacional, segundo explicou o diretor da EDM, a área de serviço ao cliente de Pemba, Heitor Matemele.
4: Havia um plano inicial de até 2024 termos todas as sedes dos postos administrativos eletrificados, mas desafiado pelos fundos, o governo ainda não conseguiu desembolsar valores para fechar estes 11 postos administrativos remanescentes.
3: O diretor da EDM, área de serviço ao cliente de Pemba, disse que ao nível da província de Cabo Delgado, presentemente, a taxa de acesso à eletricidade é de 36% de uma população de cerca de 3 milhões de habitantes.
1: O uso de gás natural veicular como alternativa aos combustíveis líquidos tende a aumentar no país. O diretor executivo da empresa Autogás, João das Neves, entende que a massificação do gás veicular é um processo irreversível.
5: Nós iniciamos este ano com cerca de 4.100 viaturas convertidas. Neste momento, este ano já atingimos as 500 viaturas convertidas. E cada mês estamos a converter um pouco mais do que o mês anterior.
1: Extrato de uma reportagem a acompanhar hoje, às 20 horas, na Antena Nacional. Três unidades sanitárias entram em funcionamento este ano no distrito de Maua, na província de Niassa. As infraestruturas que estão a ser erguidas nos povoados de Muloloa, Namarica e Maua Sede contemplam maternidades. É uma informação prestada pelo diretor distrital de Planeamento e Infraestruturas, Felizardo Briato.
6: Neste momento está a decorrer a construção do Centro de Saúde de Jaiane e daqui a nada vamos receber e vai ser entregue o Centro de Saúde de Namarica e vai ser entregue brevemente também a maternidade de Muloloa que foi construída. A projeção é de atender 10 mil pessoas, porque comporta 9 comunidades. O outro centro que está em construção vai se beneficiar por volta de 11 mil pessoas. E a maternidade que foi construída vai se beneficiar por 6 mil pessoas.
1: Diretor Distrital de Planeamento e Infraestruturas de Maua, Felizardo Briato. Atualidade internacional, mais de 1.200 doses de medicamentos estão disponíveis e terapias adicionais podem ser incorporadas na sequência dos potenciais tratamentos para os vírus da ébola, de ébola, dizia, cujo surto foi decretado na República Democrática do Congo. Os pacientes inscritos para o ensaio clínico foram divididos em 4 grupos, visando verificar se as combinações proporcionam benefícios para o tratamento. A representante da Organização Mundial da Saúde na República Democrática do Congo, Anância, diz que 10 mil contactos estão a ser monitorados e considera positivo o ensaio clínico iniciado na semana passada. A líder da extrema-direita francesa, Marine Le Pen, confirma que vai candidatar-se às eleições presidenciais do próximo ano. Marine Le Pen fez um anúncio ontem em entrevista televisiva depois de o Tribunal do Recurso ter reduzido a pena inicial de 5 anos de proibição de exercer cargos públicos. Le Pen foi condenada a 3 anos de prisão, dos quais 2 de pena suspensa e 1 ano de pulseira eletrónica, e também condenada a pagar 100 mil euros de multa. A candidatura de Marine Le Pen estava ameaçada desde março de 2025, quando foi condenada e ficou inelegível por 5 anos por usar dinheiro do Parlamento Europeu para pagar salários a funcionários do seu partido, Reunião Nacional. Foram as notícias a esta hora, as próximas às 12 horas e 30 minutos, no Jornal da Tarde.
0: Em Moçambique são 11 horas e 5 minutos.
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0: 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Cidade de Nacalapur, estamos a transmitir na frequência de 90.3 MHz. Cidade de Angos, estamos a transmitir na frequência de 89.5 MHz. E Vila de Malema, estamos a transmitir na frequência de 87.6 MHz. 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Depois de ficarmos com a síntese informativa da JONS em cadeia nacional, poderá acompanhar as próximas às 12 horas e 30 minutos no Jornal da Tarde em cadeia nacional. Às 12 horas, vai acompanhar a síntese informativa da província de Nampula, que depois poderá conferir às 13 horas o desenvolvimento das notícias das JONS na primeira edição do Jornal de Nampula. Agora, vamos ao nosso espaço musical, até às 12 horas, precisamente, à altura do noticiário da província de Nampula.

estamos aqui a acompanhar correspondentes do tema Me Curaste, na voz da Tamir Jmuyana. É um tema recente desta cantora da capital do país, Maputo. Mas neste 189º dia do ano no calendário gregoriano, 190º anos bissexto, vamos acompanhar também música nova de Messias Maricó. Ele canta agora, já a seguir para si, 10-0. Depois, lá para a frente deste período de emissão, vai acompanhar um outro tema musical de Messias Maricó, também recente, para conferir aqui neste canal de rádio. O outro tema deste cantor será São Saladas. Ele canta ao lado de Lutar e também de Paguito.

Depois de acompanharmos a música Fora da Caixa na voz de Miduana, agora estamos a ouvir Luque, ela que aproveitou a sua viagem a Angola para fazer este tema musical ao lado de Scrock Kuya e DJ AKM. Me deixa brilhar.

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E de facto não tem hora para amar, não tem hora para carinhar, não tem hora para cuidar do seu próximo. 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

Se não tem hora para amar, o amor também não é para doer, não é? 11 horas e 36 minutos em Moçambique.

Vamos, amigos, são 11 horas e 44 minutos. Acabamos de escutar mais um tema novo de Messias Maricoa. São saladas. Agora seguimos com o meu lado, música de Emer Fé.

Moçambique são 11 horas e 57 minutos e fechamos o período da manhã, a hora 11, também com este tema musical da cidade da Beira. Mito Chocolatinho ao lado da Norninja Xauque com o tema Compa.

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1: Amigo vinte, este é o sinal do horário das 12 horas, a altura em que vamos acompanhar a síntese informativa da província de Nampula. E junta-se em antena Nelson Tatanha e Rosana Ângelo para a informação das 12 horas, que será desenvolvida às 13 horas. Vamos já, daqui a pouco, já a seguir, conferirmos a síntese informativa, não é, Nelson Tatanha?

Michael César, estimado ouvinte, muito boa tarde. As notícias a esta hora. As autoridades municipais na cidade de Nampula asseguram o início nos próximos meses do estudo de viabilidade para a construção de uma circular para aumentar a mobilidade na urbe. O vereador do Pelouro de Manutenção e Obras do Conselho Municipal da cidade de Nampula avançou que nos próximos dias chegam à cidade de Nampula uma equipa de especialistas para o estudo e análise dos tráfegos na zona onde será erguida a respectiva circular com vista à viabilização do projeto. Mustafa Misse informou que a iniciativa consta do plano de governação do presidente do Conselho Municipal e visa minimizar o problema de descongestionamento, sobretudo nos períodos de ponta ao longo da Avenida de Trabalho, que é também a Estrada Nacional número 1 que atravessa a cidade de Nampula. O secretário de Estado de Nampula garante que o governo está a trabalhar em busca da paz, estabilidade política e de melhoria de condições de vida da população. Fernando Bemani, que falava esta terça-feira à população na vila de Inamapa, sede do distrito de Herat, disse que é preciso cultivar a paz para que os programas do governo desenhados para o desenvolvimento das comunidades sejam concretizados. O secretário de Estado Bemani pediu à população da província para colaborar com o governo na vigilância dos que remam contra o desenvolvimento das comunidades, espalhando boatos e discursos de ódio e divisionismo. As autoridades governamentais do distrito de Herat, na província de Nampula, dizem que já não existe na região cidadãos a viverem em situação de deslocados. O administrador deste distrito, Januário André, disse que todos os deslocados regressaram às suas zonas de origem e, graças à presença das forças de defesa e segurança, neste momento a região goza de uma relativa acalmia, principalmente na região de Odinepa, onde foi alvo de ataques terroristas no ano passado. Januário André informou que, por contas relativas à calmia que se vive, as famílias deslocadas estão empenhadas na produção e produtividade nas suas zonas. Mais de 3 mil alunos que frequentam o ensino primário de 20 escolas nos distritos de Herat e Munapo, na província de Nampula, estão a ser abrangidos pelo projeto Aprender Brincando. O projeto está em implementação em escolas primárias do posto administrativo de Aluacede, em Herat, e Netia, no distrito de Munapo. São informações partilhadas esta terça-feira na vila de Inamapa, distrito de Herat, pela diretora executiva da organização não-governamental Facilidade, Iniciativa para a Cidadania e Desenvolvimento Sustentável, Amélia Uceni, na apresentação de dados sobre a aprendizagem dos alunos nos distritos de Munapo e Herat, na província de Nampula. O Conselho Municipal da cidade de Nampula assegura que vai compensar nos próximos tempos as famílias e os proprietários de barracas abrangidas pelo traçado das obras de reabilitação da estrada Nova Chaves nesta urbe. Neste momento, o processo de levantamento e identificação das famílias que são abrangidas. Trata-se do troço que parte do viaduto, passando pela empresa ECMEP, em direção ao posto administrativo de Natiquiri. O vereador para a área de obras e manutenção do Conselho Municipal da cidade de Nampula, Mustafa Misse, avançou que a estrada vai descongestionar o tráfego rodoviário na Avenida do Trabalho. O movimento Crescer Forte e Saudável, Witi Valassana, a iniciativa da esposa do secretário de Estado na província de Nampula, está a trabalhar com todas as instituições de ensino para persuadir os estudantes sobre as boas práticas alimentares. O coordenador do movimento, Witi Valassana, Tomocena António, disse que, em simultâneo, as boas práticas alimentares que passam por advocacia para a produção e consumo de alimentos cultivados localmente estão sendo difundidas a nível das comunidades e em palestras dirigidas às mães gestantes nos hospitais da província. Tomocena António acrescentou que o seu movimento entende que os produtos manufaturados contribuem para a elevação dos índices da desnutrição em Nampula, acima da média nacional a nível provincial. Desporto. O presidente da Associação Provincial de Ciclismo em Nampula diz que a província intensifica os preparativos de modo a participar do Campeonato Nacional da Modalidade em setembro próximo na cidade de Chimoio, em Manica. Franganito e Sitomo referiu que a preparação consiste em um treino de ciclismo estruturado que combina resistência aeróbica, treinos de força muscular e simulação da corrida.
O Isitomo anotou que o principal objetivo é adotar o corpo para economizar energia e garantir que o atleta consiga pedalar por distâncias equivalentes às da prova sem sofrer desgaste físico. Michael César, Ricardo Vinte, boa tarde. Foram as notícias a esta hora.

0: Amigos, são 12 horas e 16 minutos. Já a seguir, vamos acompanhar o espaço dos factos do dia.
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2: 8 de julho de 1930. Promulgação do ato colonial pelo regime colonial fascista português. Passam hoje 96 anos sobre este marcante acontecimento.

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1: 8 de julho de 1930. Promulgação do ato colonial pelo regime colonial fascista português. Passam hoje 96 anos sobre este marcante acontecimento.

O golpe militar fascista em Portugal, em 1926, e a subsequente instauração do Estado Novo abriram uma nova e agressiva etapa no processo colonial em África. Até então, a metrópole não tinha conseguido implantar as estruturas políticas e administrativas necessárias para assegurar um domínio total e centralizado sobre as colónias. A instauração do fascismo em Portugal fora impulsionada pelas necessidades de grande capital, determinado em travar, a todo custo, o avanço das classes trabalhadoras. Não tardou que essa nova ordem de ferro se refletisse diretamente nos territórios ultramarinos. A partir de 1926, o regime começou a desenhar um modelo político baseado na premissa de que Portugal e as colónias formavam uma unidade política absoluta, indissociável da dispersão territorial. Foi neste contexto que a penetração colonialista em Moçambique passou a desenvolver-se com uma intensidade nunca antes registada. Das disposições mais marcantes deste período destacam-se o Código de Trabalho dos Indígenas, divulgado em 1928, e o Estatuto Político, Civil e Criminal dos Indígenas, aplicado na Guiné, Angola e Moçambique. Neste último documento, uma síntese exemplar do caráter retrógrado e da hipocrisia do sistema, afirmava-se cinicamente que existia liberdade de trabalho nas colónias. No entanto, a realidade no terreno era o oposto. A promulgação do ato colonial, 2 anos mais tarde, veio comprovar a verdadeira face da exploração colonial.

O ato colonial trazia consagrados em si os princípios fundamentais que passariam a orientar a dominação portuguesa. Toda a brutalidade e discriminação institucionalizada ganharam força de lei. No seu preâmbulo, afirmava-se abertamente que Portugal continuava a sua marcha de nação expansiva, justificando a criação de estatutos especiais para os nativos, onde imperasse uma suposta rudeza primitiva. O documento decretava ser função histórica e essencial da nação portuguesa possuir e colonizar os domínios ultramarinos. Ao mesmo tempo, tentava mascarar a exploração laboral com as seguintes palavras: o trabalho dos indígenas em serviço do Estado ou dos corpos administrativos é remunerado. São proibidos todos os regimes pelos quais o Estado se obriga a fornecer trabalhadores indígenas a qualquer empresa de exploração económica. Palavras que, na prática de Moçambique, serviram apenas para camuflar o terror do trabalho forçado, o infame chibalo. Na história internacional, recuamos também a este mesmo dia, 8 de julho, para acompanhar os desdobramentos de um crime que chocou o mundo em 1968, o assassinato do líder negro norte-americano Martin Luther King.

Após ter sido capturado em Londres no mês anterior, o racista confesso James Earl Ray enfrentava a justiça numa altura em que o mundo exigia respostas. Ray alimentava a convicção de que Martin Luther King era um traidor que utilizava as marchas pacíficas para enfraquecer os Estados Unidos. Alvo do ódio profundo de extremistas segregacionistas do Sul, King tinha sido tragicamente assassinado a 4 de abril de 1968 na cidade de Memphis. James Earl Ray chegou a confessar o crime para evitar a cadeira elétrica, mas pouco tempo depois repudiou a sua própria confissão, alegando ter sido alvo de uma conspiração. Até ao seu último suspiro, Martin Luther King Jr. defendeu o ideal da igualdade racial. Tornou-se o maior ícone do ativismo pelos direitos civis no mundo, liderando uma luta baseada na não-violência e no amor ao próximo. Pelo seu impacto global, King foi o homem mais jovem, até à data, a receber o Prêmio Nobel da Paz em 1964. O seu discurso imortal, Eu Tenho um Sonho, fora proferido em agosto de 1963, diante de mais de 200 mil pessoas, no Memorial Lincoln, em Washington, durante a histórica Marcha pelo Emprego e pela Liberdade. Em 1986, os Estados Unidos instituíram um feriado nacional para homenagear o seu legado, o Dia de Martin Luther King, celebrado anualmente na terceira segunda-feira de janeiro. Desde 1993, o feriado passou a ser obrigatoriamente cumprido em todos os estados do país.

0: Hoje, no programa Uma Data na História, recordamos a promulgação do discriminatório Ato Colonial pelo regime colonial fascista português, a 8 de julho de 1930, e os ecos do processo judicial contra o assassinato de Martin Luther King em 1968. 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

0: com exercícios de força, como agachamentos e elevação de quadril.
1: Os treinos preparamos aqui nas estradas, e geralmente nas manhãs, porque nas tardes, por causa de fluxo de viaturas. Então, nas manhãs é que decorrem os treinos. Em vários postos administrativos temos lá com os jovens que abraçaram essa modalidade. Agora, não temos equipamento, não temos material como capacetes. Nós temos já informado aos ciclistas para não entrar nas estradas sem material completo. Em termos de capacete, temos joelheira também, preciso pôr. Alguns poucos que têm estão a usar. Alguns não estão a usar por causa de não ter condições, não temos condições. Então queremos equipamentos, acessórios de bicicleta, mas principalmente queremos equipamento indispensável, que é o uso de capacetes. O uso de capacetes é um material indispensável para o ciclismo. E aí vamos começar com o campeonato. Vai decorrer em 4 distritos. É Rapali, Cidade de Nampula, Ilha de Moçambique e Nacala. Que é para fazermos uma seleção dos melhores dos distritos para fazerem parte do provincial. E do provincial vão a nacional e ainda este ano, em setembro, será em Chimoio. Temos alguns parceiros que já contrataram conosco e já fizemos acordo e eles vão nos apoiar. Se tivermos mais parceiros, também será mais eficaz.
0: Franganito Isitomo, presidente da Associação Provincial do Ciclismo em Nampula e os preparativos para o Campeonato Nacional do Ciclismo. RM Desporto, Calixto Pedro, Nampula.
2: Saímos com o Desporto Recreativo NPEP no Niassa.
3: 2 anos depois da sua ausência nas fases finais do futebol recreativo, o distrito de Nipepa, no Niassa, prepara o regresso à alta roda do convívio desportivo provincial a partir desta temporada. Para o efeito, decorre no distrito recreativo de futebol qualificativo, que envolve 12 equipas, sendo 8 da Vila Sede, 1 do povoado de Muixe, 1 do povoado de Carira, 2 da sede do posto administrativo de Nipepa. Atualmente, a competição é liderada pelo Clube Desportivo da OJM, que tem 16 pontos, seguido pelo Dínamo dos Continuadores com 15, e o Sporting do bairro Nipep tem 10 pontos na terceira posição. A competição, que está a ser disputada no modelo clássico de todos contra todos em 2 voltas de 11 jornadas para cada, e agora na 7ª jornada da primeira volta, é classificada de renhida pelo vice-presidente da Associação de Desporto Recreativo Nipep, Rodrigo da Fonseca.
4: Está muito competitivo. Até a equipa que foi bicampeã, até agora está em segundo lugar. É de apelar os clubes que tenham muita calma, muita paciência. Os árbitros também tenham muita paciência.
3: Relativamente ao futebol feminino?
4: A realização do futebol feminino, neste momento, é torneio de abertura entre as equipas. Então, a próxima semana arranca o Campeonato Distrital Feminino, no mínimo de 4 equipas.
3: Rodrigues da Fonseca, vice-presidente da Associação de Desporto Recreativo Nipep, e a preparação do distrito para o regresso ao Provincial de Futebol Recreativo de Niassa, agendado para dezembro próximo. É Riama Desporto, Mércio João, a partir de Nipep.
2: E é com o Desporto Recreativo que termina esta viagem desportiva. Recebo os abraços da dupla Jaimita Majaia e Mauro Jamis. Continuação de uma boa tarde e ótima escuta restante programação da Rádio Moçambique. Cuide-se.
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0: Estimado ouvinte, acompanhamos o Magazine Desportivo em simultâneo com o nosso canal RM Desporto. Passamos agora a apresentar-lhe o boletim meteorológico com os dados fornecidos pelo Instituto Nacional de Meteorologia. Situação geral às 8 horas de 8 de julho de 2026. Circulação de sueste fraca sobre o país. Precipitação registada na Rede Nacional de Estações no período das 8 horas de ontem às 8 horas de hoje. Grua 0,4 milímetros, Milãs 1 milímetro, Chimoio 0,1 milímetros, Massinga 5,7 milímetros. Em Lixinga, Pemba, Balama, Moeda, Monte Pues, Palma, Nampula, Lumbo, Angoche, Quelimane, Mocuba, Tete, Xingozi, Tsangano, Ulongwe, Furacungu, Muatize, Songo, Zumbu, Magué, Catandica, Espungabera, Beira, Machanga, Dondo, Caia, Inhambane, Inhambane Aeroporto, Vilanculo, Panda, Inharime, Xai-Xai, Mapai, Mandacase, Mabalane, Xokwe, Massangena, Aeroporto Filipe Jacinto Nilce, Chibuto, Maputo Observatório, Maputo Mavalane, Xangalane e Mapulanguane não se registou precipitação. De Marrupa, Nungo, Machedes, Pebane, Manica, Gondola e Sussundenga não houve informação. Previsão válida das 12 horas de hoje, dia 8 de julho de 2026, até às 12 horas de amanhã, dia 9 de julho de 2026. Para as províncias de Niassa, Cabo Delgado e Nampula, prevê-se céu pouco nublado, localmente muito nublado, principalmente na faixa costeira. Ocorrência de chuva fraca localmente moderada. Ocorrência de neblina e nevoeiro matinal. Vento de sueste a leste, fraco, podendo soprar com rajadas ao longo da faixa costeira. Para as províncias de Tete, Zambézia, Manica e Sofala, prevê-se céu pouco nublado com períodos de muito nublado. Possibilidade de ocorrência de chuvas fracas locais. Ocorrência de neblinas e nevoeiros locais. Vento de sueste a leste fraco, soprando com rajadas na faixa costeira. Para as províncias de Inhambane, Gaza e Maputo, prevê-se céu pouco nublado a limpo. Ocorrência de nevoeiro ou neblinas locais. Vento de nordeste fraco rodando para sueste, soprando por vezes com rajadas. Temperaturas máximas sem grandes alterações apreciáveis em quase todo o país. Boletim meteorológico para navegação marítima até 50 milhas da costa de Moçambique. Não há aviso de vento forte. Situação geral às 6 horas, hora universal do dia 8 de julho de 2026. Circulação de sueste fraca. Previsão válida até às 12 horas, hora universal do dia 9 de julho de 2026. Entre os paralelos 10 e 23 graus sul, prevê-se vento de sueste a sudoeste 5 a 15 nós, 10 a 30 km por hora. Estado do mar calmo a pouco agitado. Altura das ondas até 1 metro. Ocorrência de chuva fraca localmente moderada. Neblinas e nevoeiros matinais locais. Visibilidade boa, tornando-se fraca durante a ocorrência de chuva, neblinas e nevoeiros. Entre os paralelos 24 e 27 graus sul, prevê-se vento de sudoeste a nordeste, 5 a 15 nós, 10 a 40 km por hora. Estado do mar calmo a agitado. Altura das ondas até 1,5 m. Visibilidade boa a moderada. Boletim meteorológico para a navegação marítima no canal de Moçambique. Não há aviso de vento forte. Situação geral às 6 horas, hora universal do dia 8 de julho de 2026. Circulação de sueste fraca a moderada sobre o canal. Previsão válida até às 12 horas, hora universal de 9 de julho de 2026. Em todo o canal, prevê-se vento de sueste 5 a 15 nós, 10 a 30 km por hora. Estado do mar pouco agitado a agitado. Altura das ondas até 1,5 m. Ocorrência de neblinas e nevoeiros locais. Visibilidade boa, tornando-se fraca durante a ocorrência de neblinas e nevoeiros. Estimado ouvinte, apresentamos-lhe assim o boletim meteorológico.
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0: É Moçambique, são 12 horas e 30 minutos. 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Votos de ótima edição.
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0: Boa tarde, estimado ouvinte. Autoridades migratórias no país introduzem sistema eletrônico no processo de embarque e desembarque de turistas nos pontos de entrada, uma medida que visa reduzir o tempo de espera no atendimento. Por extração ilegal de calcário, estão apreendidos 10 caminhões de carga em Magude, província de Maputo. Fora de portas, Irão ameaça atacar todos os países que apoiarem os Estados Unidos da América na sequência da retoma das hostilidades no Médio Oriente. Destaques do Jornal da Tarde, quarta-feira, 8 de julho de 2026. A sonorização é de Tomás Valoi e Matias Vilanculo encarrega-se pela edição e apresentação. Renovados votos de ótima audição. Presidente da República, Daniel Chapo, presidiu hoje a cerimônia de abertura da Conferência Internacional sobre o Desenvolvimento Inclusivo e Sustentável de Moçambique, uma plataforma de reflexão estratégica destinada a avaliar o percurso de desenvolvimento do país, definir prioridades e consolidar consensos para orientar reformas e ações transformadoras nas próximas décadas, com foco no crescimento econômico inclusivo e na melhoria das condições de vida da população. O teor do discurso proferido pelo chefe de Estado é reproduzido por Célia Manjan, da Redação Central.
1: O presidente da República diz que os moçambicanos devem consolidar consensos para garantir o desenvolvimento do país nos próximos 25 anos. Daniel Chapo falava hoje em Maputo, na cerimónia de abertura da primeira Conferência Internacional sobre Desenvolvimento Inclusivo e Sustentável de Moçambique, que marca o fim da Agenda 2025 e início da Agenda 2050. O chefe de Estado disse que a diversificação da economia deve ser o caminho para o alcance da independência econômica no país.
2: Uma das grandes tarefas deste novo ciclo de governação consiste precisamente em reduzir a dualidade económica, ou seja, reduzir a distância entre a economia extrativa moderna, que cresce impulsionada pelos grandes investimentos, e a economia doméstica, ainda pouco produtiva, onde vive e trabalha a maioria dos moçambicanos. O nosso desafio é assegurar que o dinamismo dos grandes projetos impulsione igualmente a agricultura comercial, a indústria nacional, o turismo, as pequenas e médias empresas e a criação de emprego em todo o território nacional. Dito por outras palavras, precisamos de diversificar cada vez mais a nossa economia.
1: O presidente da República reconheceu que vários desafios ainda persistem no país, com destaque ao combate à pobreza.
2: Persistem ainda níveis de pobreza, desigualdades territoriais e sociais, limitações de produtividade da nossa economia, bem como dificuldades de industrialização, na geração de renda e emprego digno para o nosso povo, principalmente para a juventude e mulheres. Continuamos confrontados pelos efeitos das alterações climáticas, cheias, inundações, ciclones, que ameaçam comunidades, destroem infraestruturas e setores produtivos, agravando a pobreza no seio do nosso povo.
1: O embaixador da União Europeia em Moçambique, António Maggior, que participou no encontro, salientou que o futuro dos moçambicanos depende exclusivamente dos moçambicanos.
3: A União Europeia acredita profundamente que o desenvolvimento sustentável só pode ser plenamente alcançado quando assenta numa visão nacional liderada pelo próprio país. O futuro de Moçambique pertence aos moçambicanos. O papel dos parceiros internacionais não é definir esse futuro, é caminhar ao lado daqueles que o constroem.
1: A Conferência Internacional sobre Desenvolvimento Inclusivo e Sustentável de Moçambique decorre sob o lema do balanço ação rumo ao desenvolvimento integrado do país.
0: Presidente da República, Daniel Chapo, presidiu a cerimônia de abertura da Conferência Internacional sobre Desenvolvimento Inclusivo e Sustentável de Moçambique. A província de Tete projeta para outubro que vem a Conferência Internacional de Investimento. Ignácio Gamay, já há países que confirmaram a sua participação no evento.
4: Pelo menos 12 países da África, Europa, Ásia e América já manifestaram a intenção de participar no maior fórum de promoção econômica da província, marcado para o próximo mês de outubro. Entre os países que demonstraram interesse em integrar o evento, figuram-se os Estados Unidos da América, Bélgica,

0: com algumas entidades no nosso país e fora do país. E recentemente esteve em Portugal, também fez alguns encontros. Esteve na Espanha, fez outros encontros com a Câmara de Comércio nesses países. Esses países todos já confirmaram a sua presença na nossa conferência de investimento. Alguns deles já estão a investir na nossa província e querem ver outras áreas de investimento.
1: Domingos Viola, governador de Tete, e a ambição do executivo de posicionar Tete como um destino privilegiado para o investimento direto estrangeiro e nacional. A Conferência Internacional de Investimentos de Tete 2026 pretende afirmar-se como uma das mais importantes plataformas de negócios de Moçambique. Ignacio Gamay, cidade de Tete.
2: Manica pretende fortalecer a cooperação com a República da Indonésia nos domínios da agricultura, agroprocessamento, educação e investimento. A intenção foi manifestada pela governadora da província durante um jantar oferecido ao embaixador da Indonésia de visita a Manica, Domingos Cadeado.
3: Na ocasião, Francisca Tomás destacou que Manica reúne condições privilegiadas para impulsionar o desenvolvimento económico graças ao seu elevado potencial agrícola e à sua localização geoestratégica que favorece o comércio e a cooperação internacional. Segundo a governadora, Manica dispõe de um elevado potencial agrícola com produção diversificada que garanta a segurança alimentar e cria oportunidades para o investimento, a industrialização, a exportação de produtos de qualidade. Além dos recursos naturais, a dirigente sublinhou que Manica dispõe de um capital humano resiliente e de um setor empresarial dinâmico, aberto à inovação e ao estabelecimento de parcerias internacionais.
4: Manica possui enormes potencialidades económicas que, aliados à sua localização geográfica, tornam esta província num polo geoestratégico de desenvolvimento e de cooperação internacional. Entre as potencialidades, gostaria de destacar o setor agrícola, cuja capacidade de produção de culturas como cereais, soja, gergelim, macadâmia, leite, castanha de caju, frutas, hortícolas, entre outras, não só garante a segurança alimentar, como abre oportunidades para o investimento, a industrialização e a exploração de produtos de altíssima qualidade.
3: Governadora de Manica, Francisca Tomás, e a pretensão do governo provincial em fortalecer relações de cooperação com a República da Indonésia, com destaque para os setores da agricultura, agroprocessamento, educação e investimento. A partir da cidade de Chimoio, Domingos Cadeado.
2: Dos estúdios da Rádio Moçambique, na cidade de Inhambane, transmitimos o Jornal da Tarde. Conselho Técnico de Gestão e Redução do Risco de Desastre está reunido em Maputo, na sua segunda sessão ordinária. O mote do encontro em direto com Cláudio Duane. Boa tarde. Não temos Cláudio Duane em linha. Prosseguimos com o Jornal da Tarde. Cerca de 7.500 quilômetros de estradas entre primárias, secundárias e terciárias serão intervencionadas até finais deste ano na província do Niassa para facilitar a circulação de pessoas e bens e o escoamento de produtos dos campos de produção aos mercados de consumo. Constância Jabo.
5: Na província do Niassa estão em curso trabalhos de manutenção localizada de troços danificados durante a época chuvosa. O diretor dos Serviços Provinciais de Infraestruturas no Niassa, Bernabé Chitunga, apela aos automobilistas a observarem a lotação das suas viaturas, um dos fatores que concorre para a degradação das vias de acesso nesta parcela do país.
6: Neste momento estão a decorrer algumas atividades de emergência. Manutenções de localizadas não estão a decorrer ao longo das estradas terraplanadas, primárias, secundárias e terciárias. Devido ao atraso do desembolso, as obras iniciaram praticamente no princípio do mês de junho e vão decorrer até o final do ano. Isso em todas as estradas ao longo da nossa província, para que tenhamos o acesso a fluir sem grandes problemas. O apelo vai para a população em geral, que é para não vandalizar os sinais de trânsito ao longo das nossas estradas, aos automobilistas, para eles poderem comportar-se com humanidade nas vias, respeitando todos os sinais de trânsito.
5: Bernabé Chitunga, diretor dos Serviços Provinciais de Infraestruturas no Niassa, e os trabalhos de manutenção localizada até finais deste ano.

0: Tância Jabu, em Lixinga.
1: Apreendidos em Magúdio, província de Maputo, 10 caminhões por exploração ilegal de calcário, matéria-prima utilizada na produção do cimento. Domingos Macalane.
2: Os proprietários dos referidos caminhões, que neste momento estão estacionados na vila distrital de Magud, exerciam a atividade de forma clandestina sem o conhecimento das autoridades. A administradora do distrito de Magud explica que o caso já foi reportado às autoridades competentes para a devida responsabilização. A Mariana Cupani decreta, por isso, tolerância zero a casos de exploração ilegal de calcário, revelando estar a prejudicar as comunidades locais.
3: O que queremos pedir à nossa população é que vamos ser vistados. Secretário do bairro, quando está lá no bairro, é para ajudar a controlar desmanos. Líder comunitário é para ajudar a controlar desmanos. Líder religioso é para ajudar a controlar desmanos. Não para permitir que esses desmanos aconteçam. De fato, as nossas estradas ficam esburacadas, mas não estamos a permitir que esses caminhoneiros façam e desfaçam. Então, não vamos permitir. É tolerância zero aqui no nosso distrito. Estamos a trabalhar. Só como é matéria de segurança, não andamos a divulgar todos os dias o que estamos a fazer. Mas eles já sabem. Alguns até já começaram a ligar para a administradora para querer corromper. Que não, mas eu tenho caminhão, mas estou a pedir, enquanto a minha licença não sai. Não vamos admitir. Já decretamos tolerância zero à impunidade, os exploradores de inertes e outros que estão aqui no nosso distrito. Os carvoeiros já sabem. Esses que tiram areia grossa já sabem. Os que tiram calcário já sabem.
2: A administradora do distrito de Magud, Mariana Cupani, e a apreensão de 10 caminhões de carga que transportavam ilegalmente o calcário, numa ação que tem em vista o combate à exploração clandestina de recursos naturais.
1: Gabinete Provincial de Combate à Corrupção em Gaza capacita jovens empreendedores sobre prevenção e combate à corrupção, ética e deontologia profissional. Bonifácio Novela.
4: A capacitação que tem lugar na cidade de Xechai envolve outras camadas sociais interessadas na conjugação de esforços para a erradicação da corrupção no seio das instituições públicas e privadas. O evento insere-se nas comemorações do Dia Africano de Combate à Corrupção, que se assinala a 11 de julho corrente, cujas cerimônias centrais do país terão lugar na província de Gaza de forma antecipada para sexta-feira. A informação foi avançada pelo diretor provincial do Gabinete de Combate à Corrupção em Gaza, Cristóvão Mondlane, o qual indicou que a juventude é chamada a pôr em marcha todos os mecanismos que visam eliminar as práticas corruptivas, um mal que mina o desenvolvimento da província e do país.
5: A corrupção atua em todos os âmbitos. Então, nós começarmos os jovens empresários a desencorajar sobre corrupção, entendemos que estaremos em boa vantagem. Então, vamos abordar sobre a integridade no setor empresarial juvenil.
4: Os jovens empreendedores capacitados sobre os malefícios da corrupção julgam de pertinente a capacitação, uma vez que a corrupção tem sido um dos entraves na realização de certos projetos na fase de iniciação e não só.
6: Estou Zacarias Mochave. O tema é interessante porque trata-se mesmo de empreendedores que estamos mesmo à busca de muitas oportunidades. No terreno podemos departarmos com este área. É importante mesmo saber como lidar e como cortar este.
4: A província de Gaza tem mais de 200 processos inerentes a crimes de corrupção envolvendo cidadãos comuns e profissionais de instituições públicas e privadas, situação que o Gabinete Provincial de Combate à Corrupção considera de preocupante. Da cidade de Xechai, Bonifácio Novela.
1: Procurador-Geral da República, Américo Letela, prossegue a visita de trabalho à província de Manica. Hoje trabalha no distrito de Manica, assunto a conferir nos próximos serviços noticiosos. Bancada parlamentar da Frelimo, na Assembleia da República, avalia o desempenho dos órgãos de governação descentralizada em Inhambane. Os números por Venâncio Macamo.
7: A província de Inhambane arrecadou no primeiro semestre deste ano mais de 89 mil milhões de meticais na produção global. Só na agricultura alcançou mais de 650 mil toneladas de produtos alimentares diversos no primeiro semestre. São dados apresentados esta quarta-feira pelo governador de Inhambane, Francisco Pagola, na reunião dos órgãos de governação descentralizada com o chefe da bancada da Frelimo na Assembleia da República. Na ocasião, Pagola reiterou o compromisso do seu executivo em trabalhar na criação de condições para o desenvolvimento econômico da província.
8: No concernente às exportações, ao nível da nossa província, em 2025 arrecadou-se 4.568,56 mil dólares de coco e seus derivados, vegetais, pescado, fruta e madeira cerada, e no primeiro semestre um valor de 1.391,2 mil dólares. Um dos grandes desafios que nós temos como província é que existem vários produtos que são exportados a partir da nossa província, mas a despacho é feita fora da nossa província.
7: O chefe da bancada do Partido Frelimo na Assembleia da República, Feliz Silva, desafia os servidores públicos para terem foco na criação de melhores condições para a população.
9: Que os dirigentes a nível da província têm que estar mais ligados às nossas populações, porque o fim é servir bem a população e nós, como representantes da população, recomendamos e aconselhamos de forma responsável para que estes dirigentes, cada vez que acordem no seu trabalho, olhem para as populações, olhem para as comunidades.
7: Feliz Silva, chefe da bancada do Partido Frelimo na Assembleia da República, trabalha na província de Inhambane desde ontem no âmbito de monitoria das atividades dos órgãos de governação descentralizada e não só.
1: 12 horas e 47 minutos, vamos recuperar a notícia segundo a qual o Conselho Técnico de Gestão e Redução do Risco de Desastre está reunido em Maputo na sua segunda sessão ordinária. O mote do encontro em direto por Cláudio Duane, a quem saúdo. Boa tarde.
10: Boa tarde. O Conselho Técnico de Gestão e Redução de Risco de Desastres acaba de ativar o Plano de Ações Antecipadas face à previsão de ocorrência do fenómeno climático El Niño em algumas regiões do país. O anúncio da ativação do plano foi feito hoje pela Presidente do Instituto Nacional de Gestão e Redução de Risco de Desastres, Luísa Mac, depois de ouvir as previsões do Instituto Nacional de Meteorologia. O fenómeno El Niño poderá fazer-se sentir na próxima época chuvosa, de outubro deste ano a março de 2027, devendo caracterizar-se por seca no sul e centro do país e chuva forte no norte. E hoje teve lugar em Maputo a segunda sessão ordinária do Conselho Técnico de Gestão e Redução de Risco de Desastre, um encontro que serviu para traçar o plano de ação face à probabilidade de ocorrência do El Niño no país. A presidente do NGT, Luísa Mac, exige ações coordenadas para a redução de possíveis perdas devido ao fenómeno El Niño.
11: Não vamos esperar que hajam impactos para poder agir. Então, vamos desde já iniciar com várias ações que devem ser levadas a cabo, não é? E temos em consideração que, de facto, vários distritos já atingiram os limiares definidos para ativação das ações antecipadas. Iríamos recomendar o início imediato da implementação das várias intervenções destinadas a reduzir perdas e impactos.
10: 36 distritos do sul e centro do país poderão registrar seca severa devido à ocorrência do fenómeno El Niño no país. O Instituto Nacional de Meteorologia indica que a seca que se prevê registrar poderá ser a mais severa dos últimos anos. O diretor-geral do INAM, Adherto Aramujo, explicou que ainda não há dados sobre os distritos da Zona Norte que poderão ser fustigados por chuva forte devido ao fenómeno climático El Niño.
12: É preciso sublinhar que são dois processos de monitoria. Um processo é a previsão sazonal que nos traz, que falamos da quantidade de precipitação que vai cair. O outro é das secas, que é a falta de precipitação. Então, esses dois processos, essas duas modalidades de fazer a monitoria deste parâmetro, sim, será apresentado em setembro com mais a atualização depois desta fase que nós apresentamos, que é a fase inicial de preparação.
10: Diretor-Geral do Instituto Nacional de Meteorologia, Adherito Armos, e o fenómeno do El Niño que se prevê para a próxima época chuvosa.
1: Autoridades migratórias no país equacionam a introdução em breve de serviços eletrônicos no processo de embarque e desembarque de turistas nos pontos de entrada. Pretende-se com a iniciativa reduzir o tempo de espera de turistas nos pontos de entrada e de ligação para o destino final. Venâncio Macamo.
7: Para o efeito, a fase piloto será na província de Inhambane, uma estratégia que visa responder à eleição desta região do país como a capital do turismo nacional. Para assegurar a introdução desta iniciativa, será lançado nos próximos dias o estudo de viabilidade, disse em Inhambane o diretor-geral de imigração, Zainadine Danani. Danani reitera a necessidade de todos os intervenientes num processo de tramitação de expedientes de turistas maior responsabilidade para que o turismo responda às suas obrigações de contribuir para o desenvolvimento econômico do país.
13: Se o turista vem já cansado depois de uma longa viagem, o que, que o turista precisa neste momento é o quê? É ser atendido rapidamente e ir ao seu destino, que é o local de hospedagem. Agora, se tiver que ainda aguardar mais algum tempo para preencher o modelo de embarque, isso ainda pode criar uma frustração. Então, através do modelo de embarque existente, digitalizarmos em que o turista, por exemplo, durante o percurso do voo, ele consiga fazer uma indução do cartão de embarque e quando ele chega, a informação já está na base de dados. Então, que tenha um tratamento já mais célere, sem necessidade de ficar ainda à espera pelo preenchimento daquele modelo que é à mão e que também pode dificultar até o seu próprio manuseio.
7: O diretor-geral da Migração, Zainadine Danani, diz que outro desafio da instituição é a reintrodução do sistema de alerta para controlar a permanência de cidadãos estrangeiros no país.
13: Porque não justifica hoje, por exemplo, termos cidadãos que permanecem irregular no país e só serem descobertos esses cidadãos quando querem sair, ou através de uma fronteira, ou por vontade própria. Ele dizer que eu não tenho condições de permanecer no país, não tenho condições de pagar a minha permanência irregular. Penso que é uma situação que nos próximos dias, nos próximos tempos, será ultrapassada com recurso aos meios tecnológicos.
7: Zainadine Danani, diretor-geral da Migração, que hoje cumpre o seu último dia de trabalho na província de Inhambane.
1: Na atualidade internacional, mais de 26 mil pessoas morrem diariamente devido a vários tipos de cancro no mundo. Anualmente são registados mais de 20 milhões de casos e perto de 10 milhões de mortes, sobretudo devido aos cancros da mama, colo, do útero, fígado, pulmão e estômago. Os dados constam de um relatório divulgado hoje pela Organização Mundial da Saúde, alertando que o número de novos casos poderá duplicar até 2050. Mais de 1.200 doses de medicamento estão disponíveis e terapias adicionais podem ser incorporadas na sequência dos potenciais tratamentos para vírus de ébola, cujo surto foi declarado na República Democrática do Congo. Os pacientes inscritos para o ensaio clínico foram divididos em 4 grupos, visando verificar se as combinações proporcionam benefícios para o tratamento. A representante da Organização Mundial da Saúde na República Democrática do Congo, Anne Ansia, diz que 10 mil contactos estão a ser monitorados e considera positivo o ensaio clínico iniciado na semana passada. O Irã adverte que vai atacar todos os países que apoiarem os Estados Unidos da América na sequência da retoma das hostilidades no Médio Oriente. Ontem, o Irã atacou 85 instalações militares norte-americanas no Kuwait e Bahrein, em resposta aos bombardeamentos no território iraniano. A Guarda Revolucionária Iraniana justifica que os Estados Unidos da América violaram o acordo de cessar-fogo no Médio Oriente. De regresso à atualidade nacional, o secretário de Estado em Nampula, Fernando Bemane, reitera que o seu governo está a trabalhar para a busca da paz, estabilidade política e melhoria das condições de vida da população. Olívio Mateus, boa tarde.
14: Boa tarde. O secretário de Estado de Nampula garante que o governo está a trabalhar em busca da paz, estabilidade política e melhoria das condições de vida da população. Fernando Bemane, que falava à população na vila de Namapa, sede do distrito de Herate, disse que é preciso cultivar a paz para que os programas do governo desenhados para o desenvolvimento das comunidades sejam concretizados. O secretário de Estado Bemane pediu à população da província para colaborar com o governo na vigilância dos que remam contra o desenvolvimento das comunidades, espalhando boatos e discursos de ódio e divisionismo. O secretário de Estado Bemana pediu à população da província para colaborar com o governo na vigilância dos que remam contra o desenvolvimento das comunidades, espalhando boatos, discursos de ódio e divisionismo. Garantiu também que o governo trabalha para que as ações terroristas que assolaram os distritos de Memba e Herat na província não voltem a acontecer.
15: Estamos a fazer tudo para não voltar a acontecer aquela situação. É a missão de proteger a nossa população. Mas pedimos que haja vigilância. Vigilância. Em caso de pessoas desconfiadas, denunciem. Se há pessoas suspeitas que estão aqui a fazer confusão, é melhor comunicar a nossa polícia.
14: Fernando Bemana, secretário de Estado de Nampula, pedindo vigilância e denúncia nas comunidades para evitar recrutamento de jovens para o terrorismo. Olívio Mateus, Nampula.
1: Secretária-Geral da Organização da Mulher Moçambicana apela as mulheres a enveredar pelo associativismo de modo a aceder com facilidade aos financiamentos. É uma informação que partilhou na cidade da Beira, em Sofala, onde trabalha. Boa tarde.
16: A secretária-geral da Organização da Mulher Moçambicana, OMM, apela às mulheres a enveredar pelo associativismo de modo a aceder com facilidade aos financiamentos. Cidália Chauk disse haver várias oportunidades de financiamentos destinadas a melhorar as condições económicas de mulheres e que podem ser bem aproveitadas de forma coletiva. A responsável do braço feminino da Frelimo falava esta terça-feira num comício na localidade de Metuxira, distrito de Nhamatanda, em Sofala. Defendeu na ocasião que o espírito de entreajuda é um dos caminhos para a transformação do esforço individual numa força econômica com vista ao desenvolvimento do país.
17: A divisão destrói o nosso país. Então temos que estar vigilantes para nós podermos trabalhar.
16: Esta quarta-feira, a agenda da visita da secretária-geral da OMM a Sofala está centrada no distrito de Xibabava, onde está prevista a interação com algumas associações femininas locais, seguindo-se um comício.
1: Diálogo Nacional Inclusivo encontra-se na sua terceira fase, com o arranque das audições públicas para auscultar a sociedade civil, líderes comunitários religiosos, partidos políticos e o governo. Na Zambésia, a auscultação pública teve lugar no distrito de Namaroi, a súmula por Hamilton António.
18: Participantes do Diálogo Nacional Inclusivo no distrito de Namaroi, na Zambésia, propõem melhorias na atual legislação eleitoral no país como forma de evitar conflitos pós-eleitorais. Segundo afirmaram, os conflitos decorrentes do processo eleitoral têm como causas a falta de confiança nos órgãos da administração eleitoral. Arlindo Dionísio defende que se mantenha a presença de partidos políticos nos órgãos da administração eleitoral.
19: Mas há uma coisa que também precisamos de observar. Se os partidos políticos estão lá, ainda continua a haver esse assunto de dizer foi roubado, foi feito isto, foi feito aquilo, enquanto os partidos políticos estão lá na observação. Para mim, preferível os partidos políticos estarem a gritar quando estão lá a ver.
18: Para Enísio Horácio, acadêmico a residir no distrito de Namaroi, é necessário que os partidos concorrentes às eleições saibam reconhecer resultados em caso de derrota.
20: Esta situação de partidos políticos começarem a festejar, nós ganhamos antes de tudo, é onde origina o grande problema.
18: Esta quarta-feira o processo de diálogo nacional inclusivo prossegue no distrito de Gurue. A partir do Gurue, Hamilton António.
1: É o fim do Jornal da Tarde, próximo serviço alargado de informação às 19h30 no Jornal da Noite. Tomás Valoi na sonorização e Matias Vilanculo na edição e apresentação. Despedem-se, desejando ao ouvinte uma boa tarde.

0: Em Moçambique são 13 horas.
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0: Agora é a altura para acompanharmos a primeira edição do Jornal de Nampula. Ótima audição.

0: o presidente da associação.
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2: Boa tarde, estimado ouvinte, e seja bem-vindo ao Jornal de Nampula na sua primeira edição. O secretário de Estado de Nampula defende a necessidade de maior coordenação entre as instituições públicas e privadas na implementação das ações interventivas para a solução dos problemas que impedem o desenvolvimento da província. As autoridades governamentais do distrito de Herat, na província de Nampula, dizem que já não existe na região cidadãos que viveram em situação de deslocados. Estes, assunto de destaque referente ao dia 8 de julho de 2026, editado e apresentado por Gracinda Caramage e Rosário Ângelo na sonorização. Boa audição. Neste jornal, vamos iniciar com a notícia que dá conta que as autoridades municipais na cidade de Nampula asseguram o início nos próximos meses do estudo de viabilidade para a construção de uma circular para aumentar a mobilidade na urbem. Calixto Pedro.
3: O vereador do Pelouro de Manutenção e Obras no Conselho Municipal da cidade de Nampula avançou que nos próximos dias chega à cidade de Nampula uma equipa de especialistas para o estudo e análise do tráfego na zona onde será erguida a respectiva circular com vista à viabilização do projeto. Mustafa Missi informou que a iniciativa consta no plano de governação do presidente do Conselho Municipal e visa minimizar o problema de congestionamento, sobretudo nos períodos de ponta ao longo da Avenida do Trabalho, que é também a Estrada Nacional número 1 que atravessa a cidade de Nampula.
4: Quem vai a Cabo Delgado, quem vai a Portos de Nacala, quem vai para Angoche, todos passam pela cidade. A razão que nós priorizamos também a requalificação da Avenida 25 de Setembro foi uma das razões que nos fez correr, porque estava péssima. Precisamos criar condições para os carros que vão, que estão em trânsito, que vão a Angoche, Moma, para outros pontos. Então, de forma estratégica, a circular ela vai ser uma das alternativas. Identificamos o projeto, vimos que já havia um traçado, ponto de vista de viabilidade.
3: No outro desenvolvimento, o dirigente garantiu igualmente que estão na fase final as obras de requalificação e asfaltagem da primeira faixa da Avenida 25 de Setembro na cidade de Nampula.
2: Enquanto isso, o secretário de Estado de Nampula quer que sejam desenhadas estratégias conjuntas para responder aos anseios da população nas comunidades. Olívio Mateus.
5: O secretário de Estado de Nampula defende a necessidade de maior coordenação entre as instituições públicas e privadas na implementação das ações interventivas para a resolução dos problemas que impedem o desenvolvimento da província. Fernando Bemana defendeu este pensamento na abertura esta quarta-feira da reunião do Conselho Provincial de Coordenação. Segundo Bemana, os programas desenhados, sobretudo pelas instituições parceiras do governo, devem ser implementados em coordenação com os do governo para soluções acertadas. Da reunião, Fernando Bemana quer que sejam desenhadas estratégias conjuntas para responder aos anseios da população nas comunidades.
6: É um momento para identificarmos os constrangimentos e debatermos as estratégias que concorrem para fortalecer a nossa articulação, pois os desafios que enfrentamos no terreno exigem de todos nós muito dinamismo, aproximação entre nós e contato permanente com as comunidades. Precisamos de coesão entre instituições, precisamos de traduzir as decisões tomadas a nível central e provincial em resultados palpáveis para a promoção do bem-estar das nossas comunidades.
5: Já o governador de Nampula, Eduardo Abdullah, disse que só com esforços conjugados de várias entidades e bem planificadas é que é possível resolver problemas que afligem as comunidades.
7: O desenvolvimento não resulta da soma de esforços isolados. Resulta da convergência de políticas, da coordenação de investimentos e da utilização inteligente dos recursos públicos. Quando cada instituição planifica sem conhecer o que a outra faz, multiplicam-se custos e perdem-se oportunidades. Quando cada órgão define prioridades sem diálogo, corre-se o risco de dispersar recursos e reduzir o impacto da ação do Estado. Mas quando existe articulação institucional, os investimentos tornam-se mais eficazes, as políticas públicas produzem melhores resultados e a confiança dos cidadãos nas instituições fortalece. É esta cultura de governação que devemos consolidar.
5: Governador de Nampula, Eduardo Abdulla, esta quarta-feira, na abertura da reunião do Conselho Provincial de Coordenação, que reúne o Governo e parceiros para um alinhamento das ações a serem desenvolvidas para os próximos tempos, para a resolução dos problemas que apoquentam a população.
2: O administrador do distrito de Herati, na província de Nampula, diz que a região goza de uma relativa calmia, principalmente nas regiões onde foram alvos de ataques terroristas no ano passado. Albano Xavier traz mais detalhes.
0: As autoridades governamentais do distrito de Herati, na província de Nampula, dizem que já não existe na região cidadãos a viver em situação de deslocados. O administrador deste distrito, Januário André, disse que todos os deslocados regressaram às suas zonas de origem e, graças à presença das forças de defesa e segurança, neste momento a região goza de uma relativa calmia, principalmente na região de Odinepa, onde foi alvo de ataques terroristas o ano passado. Januário André informou que, por conta da relativa calmia que se vive, as famílias deslocadas estão empenhadas na produção e produtividade nas suas zonas.
8: Neste momento, de forma oficial, não temos deslocados. Eles retornaram às suas zonas de origem e estão a fazer as suas atividades sem sobressaltos. Mesmo nas zonas de Odinepa, onde ocorreram alguns ataques no ano passado, temos lá as forças e está a funcionar. Não temos queixa nesse setor.
0: O administrador do distrito de Herati, Januário André, e a relativa calmia que se vive na região por conta da presença das forças de defesa e segurança.
2: Rádio Moçambique a transmitir o Jornal de Nampula na sua primeira edição. O movimento Crescer Forte e Saudável, Witi Valassana, iniciativa da esposa do secretário de Estado na província de Nampula, está a trabalhar com todas as instituições de ensino para persuadir os estudantes sobre boas práticas alimentares. Nelson Tatanha.
9: O coordenador do movimento Witi Valassana, Tomoceno António, disse que, em simultâneo, as boas práticas alimentares que passam por advocacia para a produção e consumo de alimentos cultivados localmente estão sendo difundidas a nível das comunidades e em palestras dirigidas às mães gestantes nos hospitais da província. Tomoceno António acrescentou que o seu movimento entende que os produtos manufaturados contribuem para a elevação dos índices da desnutrição em Nampula, acima da média nacional a nível provincial.
10: Trabalhamos nas escolas, estamos a falar de tudo que é ensino. Começamos de ensino primário, ensino técnico e ensino superior. É lá em que uma criança com seus 6, 7, 8, 9, 10 anos, nós podemos conseguir moldar os seus hábitos alimentares. E já quando vamos para ensino médio, nós pegamos mais a tendência da situação de raparigas com idade reprodutiva. O ensino universitário também vem numa outra vertente, porque são tomadores de decisão, algumas são donas de casa, e elas também carregam aquela informação, vão embutir as crianças em casa. Porque nós formos a ver bem, a industrialização é um dos fatores principais que faz com que a desnutrição esteja numa situação muito elevada nas zonas urbanas, tanto também como nas zonas rurais.
9: Na província de Nampula, para um universo de cerca de 7 milhões de habitantes, 46,7% de crianças menores de 5 anos vivem em situação de desnutrição crónica, uma percentagem acima da média nacional, que é de 38%.
2: Passemos à nossa página desportiva. O Ferroviário de Nampula diz que está com todas as opções à disposição para derrotar o Desportivo de Nacala, mesmo reconhecendo que não será uma tarefa fácil. Calixto Pedro.
3: O jogo marcado para este sábado na cidade portuária de Nacala é pontual para a fase regional norte da Taça de Moçambique. O técnico principal do Ferroviário de Nampula, Nasir Armando, referiu que preparou o seu conjunto a jogar com inteligência, segurança, defesa forte, rapidez no contra-ataque e controle da ansiedade. O técnico dos Locomotivas de Nampula anotou ainda que vai igualmente incutir os atletas a arriscarem finalizações distantes para surpreender o guarda-redes e criar perigo sem precisar entrar na área.
11: Bom, penso que a nossa preparação sempre foi de muito cuidado e de respeito a todos os adversários. Tivemos na beira, assim, Em 6 pontos conseguimos 4, mas não é motivo de dormirmos à sombra da bananeira, pensar que somos bons e estamos melhor. Ainda temos muitas lacunas, notou-se também nestes dois jogos que ainda há trabalho pela frente para fazer. O jogo da taça não é fácil, são daqueles jogos que surpreendem. Já tivemos um jogo amigável com o Desportivo de Nacala, acabamos empatando aqui em casa. A priori já diz que não vai ser um adversário fácil, porque vai jogar no seu meio e no meio de seus adeptos. Vai ser um jogo muito difícil. Nós, na verdade, naqueles que são os nossos objetivos, é também procurar passar essa eliminatória e procurar ganhar o jogo.
3: Nasir Armando avançou ainda que na véspera deste embate, o ambiente da equipa está fortalecido para lidar com a pressão da Maiaia.
11: Nós nunca tivemos um mau ambiente, mesmo sabendo que não trilhamos em bons caminhos na altura, quando iniciamos mal o campeonato. Não chegamos a ter mau ambiente, só ficamos apreensivos também, porque era casa e em casa não podemos perder pontos. Mas conseguimos levantar a cabeça e trabalhamos os erros que cometemos e melhorar realmente aquilo que não era mal, que é para conseguirmos termos uma classificação aceitável.
3: Nasir Armando, técnico principal do Ferroviário de Nampula, no lançamento do jogo deste sábado em Nacala, em que o seu conjunto vai defrontar o Desportivo de Nacala a contar para a fase regional norte da Taça de Moçambique.
2: As equipas do AC Milan e Rasgadinhas em masculino, a AG Dinamicopo e Cemitério VIP em feminino, passaram para a final da Copa Municipal no posto administrativo Dinamicopo do torneio de futebol alusivo às festividades de 22 de agosto, dia da cidade de Nampula. O presidente das equipas do posto administrativo de Namicopo, Albano Fernando, referiu que na final serão premiados os primeiros classificados em masculino, assim como em feminino. Albano Fernando fez saber que as equipas chegaram à final por mérito, fruto de empenho e dedicação. O responsável desportivo de futebol lamentou a falta de acompanhamento dos talentos que são despoletados nestas competições. Presidente das equipas do posto administrativo de Namicopo, Albano Fernando, frisou que depois da competição será feita a seleção para representar Namicopo na competição a seguir ao nível da cidade. Na modalidade de ciclismo, dizia, a modalidade de ciclismo está empenhada a trabalhar no sentido de preparar o nacional no mês de setembro em Chimoio. Calixto Pedro.
3: O presidente da Associação Provincial do Ciclismo em Nampula diz que a província intensifica os preparativos de modo a participar do Campeonato Nacional da Modalidade em setembro próximo na cidade de Chimoio, em Manica. Franganido Isitomo referiu que a preparação consiste em um treino de ciclismo estruturado que combina resistência aeróbica, treinos de força muscular e simulação de corrida. Isitomo anotou que o principal objetivo é adaptar o corpo para economizar a energia e garantir que o atleta consiga pedalar por distâncias equivalentes às da prova sem sofrer desgaste precoce. Avançou ainda que para ter êxitos nesta prova que se avizinha, o ciclista deve estudar o perfil da elevação, as curvas e distâncias, porque, segundo suas palavras, para subir ladeiras íngremes ou atacar o pelotão, apenas pedalar não basta. Os ciclistas devem complementar os treinos na bicicleta com exercícios de força, como agachamentos e elevação de quadril.
12: Os treinos preparamos aqui nas estradas, e geralmente nas manhãs, porque está por causa de fluxo de viaturas. Então, nas manhãs é que decorrem os treinos. Em vários postos administrativos temos lá com os jovens que abraçaram essa modalidade. Agora, não temos equipamento, não temos material como capacetes. Nós temos já informado aos ciclistas para não entrar nas estradas sem material completo. Temos de capacete, temos joelheiro também, preciso pôr alguns poucos que tem para fazerem parte do provincial. E do provincial vão à nacional e ainda este ano, em setembro, será em Chimoio. Temos alguns parceiros que já contrataram conosco e já temos acordo e eles vão nos apoiar. Se tivermos mais parceiros, também será mais eficaz.
3: Franganito Isitomo, presidente da Associação Provincial do Ciclismo em Nampula e os preparativos para o Campeonato Nacional do Ciclismo.
2: Por aqui termina o Jornal de Nampula, onde destacamos que o secretário de Estado de Nampula defende a necessidade de maior coordenação entre as instituições públicas e privadas na implementação das ações interventivas para soluções dos problemas que impedem o desenvolvimento da província. As autoridades governamentais do distrito de Herat, na província de Nampula, dizem que já não existe na região cidadãos a viver em situação de deslocados. Despedem-se Gracinda Caramage e Rosário Ângelo. Boa tarde.
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13: Em Moçambique são 13 horas e 16 minutos. Depois de acompanharmos a informação, a primeira edição do Jornal de Nampula, amigo 20, vai acompanhar a segunda edição do Jornal de Nampula quando forem 19 horas. Agora vamos respeitar os nossos compromissos comerciais.
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0: Do Conselho Executivo Provincial de Nampula, recebemos o seguinte comunicado relativo ao reajuste de tarifas de transporte interdistrital de passageiros. 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
9: A Moçambique são 13:33. Vamos com música até às 14:00, à altura da síntese informativa em cadeia nacional. Às 14:10, vai acompanhar o Desporto Interativo, onde um amigo ouvinte está convidado a participar. Agora vamos ouvir música nova de Ray Van Nkeka, o Metique.

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1: Esta é a música nova atrás que conferimos de Don Kikas, implica comigo agora. Vamos acompanhar Cecilia Vier, música de Rich Campbell, ao lado de Plutónio.
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Estes são os acordes finais do dueto de Richie Campbell, ao lado de Plutónio, cantor luso-moçambicano. Amigo, vim saber que o Plutónio vai atuar no próximo ano num espetáculo que já está marcado, que vai acontecer no estádio de Alvalade, o estádio oficial do Sporting Clube de Portugal. Daí que acompanhou no período da manhã a música Caminho de Alvalade. A Prova de Bala é música nova dos irmãos Kalema.

0: ou melhor ainda está por vir, música da Flamina Maricó e Yuri da Cunha, Passos à Frente. E é assim que temos que seguir, com passos à frente, até conseguirmos os nossos objetivos.
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1: Em Moçambique, são 14 horas, altura para o Amigo 20, conferir a Centro Informativo em cadeia nacional.
2: Notícias apresentadas por Nelson Muando. Boa tarde.
3: Muito boa tarde, Albertina Pascoal. Boa tarde, ouvinte. O Presidente da República diz que os grandes projetos devem impulsionar os setores económicos emergentes de forma a garantir para o progresso do país. Daniel Chapo falava hoje em Maputo na cerimónia de abertura da primeira Conferência Internacional sobre Desenvolvimento Inclusivo e Sustentável de Moçambique, que marca o fim da Agenda 2025 e início da Agenda 2050. O chefe de Estado destacou que a diversificação da economia deve ser o caminho para o alcance da independência económica no país.
4: Uma das grandes tarefas deste novo ciclo de governação consiste precisamente em reduzir a dualidade económica, ou seja, reduzir distância entre a economia extrativa moderna, que cresce impulsionada pelos grandes investimentos, e a economia doméstica, ainda pouco produtiva, onde vive e trabalha a maioria dos moçambicanos. O nosso desafio é assegurar que o dinamismo dos grandes projetos impulsione igualmente a agricultura comercial, a indústria nacional, o turismo, as pequenas e médias empresas e a criação de emprego em todo o território nacional. Dito por outras palavras, precisamos de diversificar cada vez mais a nossa economia.
3: A Conferência Internacional sobre Desenvolvimento Inclusivo e Sustentável de Moçambique decorre sob o lema do Balanço à Ação Rumo ao Desenvolvimento Integrado do País. O Conselho Técnico de Gestão e Redução do Risco de Desastres acaba de ativar o Plano de Ações já Antecipadas face à previsão de ocorrência do fenómeno climático El Niño em algumas regiões do país. O anúncio da ativação do plano foi feito hoje pela Presidente do Instituto Nacional de Gestão e Redução do Risco de Desastres, Luísa Mack, depois de ouvir as previsões do Instituto Nacional de Meteorologia. O fenómeno El Niño poderá fazer-se sentir na próxima época chuvosa de outubro deste ano a março de 2027, devendo caracterizar-se por seca severa no sul e centro do país e chuva forte no norte. A presidente do INGD, Luísa Mack, exige ações coordenadas para a redução de possíveis perdas devido ao fenómeno El Niño.
5: Não vamos esperar que hajam impactos para poder agir. De facto, recomendar o início imediato da implementação das várias intervenções destinadas a reduzir perdas e impactos através da materialização da seca. Então, vários setores, neste caso, todos nós temos que estar atentos àquilo que são as várias informações que devem ser levadas a cabo através da monitoria que o INAM irá continuar a fazer.
3: Hoje teve lugar em Maputo a segunda sessão ordinária do Conselho Técnico de Gestão e Redução do Risco de Desastres, um encontro que serviu para traçar o plano de ação face à probabilidade de ocorrência do El Niño no país. A cooperação alemã acaba de desembolsar 1 milhão de euros, o equivalente a 73 milhões de meticais, para a implementação do mecanismo de financiamento climático em 4 distritos do país. Trata-se dos distritos de Guijá, em Gaza, Busa, em Sofala, Morropula e Ilha de Moçambique, em Nampula. É uma informação prestada hoje em Maputo pela Diretora Nacional do Ambiente e Mudanças Climáticas, Sónia Muando, no lançamento do mecanismo de financiamento climático que conta com o apoio da cooperação alemã.
6: O setor privado vem apoiar a todos os investimentos que estão sendo feitos pelo governo e outros parceiros. O setor privado vai trazer inovação e investimento. Dentro desses planos locais de adaptação, que é um instrumento local de planificação para ações financiáveis, o setor privado tem espaço para investir em ações que visam aumentar a resiliência não só dos locais, mas também das comunidades.
3: A implementação do mecanismo de financiamento climático integra igualmente a Fundação para o Desenvolvimento da Comunidade, FDC. Até finais deste ano, 6 comunidades do distrito de Chibuto em Gaza passarão a beneficiar de energia da rede nacional. O diretor do Serviço Distrital do Planeamento e Infraestruturas em Chibuto disse que a eletrificação destas comunidades enquadra-se no programa governamental Pro-Energia, levado a cabo pela empresa Eletricidade de Moçambique. Manuel Tivan fez saber ainda que, além da expansão da corrente elétrica para as 6 comunidades, será feita uma intervenção que visa melhorar a qualidade de energia elétrica na aldeia Eduardo Mondian, em Malês. Atualidade internacional. Mais de 26 mil pessoas morrem diariamente devido a vários tipos de cancro no mundo. Anualmente são registados mais de 20 milhões de casos e perto de 10 milhões de mortes, sobretudo devido aos cancros da mama, colo do útero, fígado, pulmão e estômago. Os dados constam de um relatório divulgado hoje pela Organização Mundial da Saúde, alertando que o número de novos casos poderá duplicar até 2050. Apresentamos as notícias próximas às 15 horas.
7: O distrito de Chibuto.

Em Moçambique são 14 horas e 6 minutos. Daqui a pouco o amigo 20 vai conferir o programa Desporto Interativo aqui na Rádio Moçambique com Nelson Tatanha e Rosário Ângelo. Antes, vamos ouvir a música de Clássico Nova e Mr. Ball.

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1: Antes de conferirmos este tema musical, amigo vindo, vamos já seguir ao encontro de Nelson Tatenha e Rosário Ângelo para conferirmos o desporto interativo. Volte-se de ótima escuta e um bom desporto. Muito boa tarde.
2: Pois já deram.
1: Bom, ainda não é para já. Vamos a este tema musical de duas caras.

0: Voltamos uma vez mais a interromper este tema musical para acompanharmos o Rádio Desporto. Muito boa tarde, Nelson Tatanha e Rosana Ângelo.
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1: Viva, muito boa tarde, Michael César. Boa tarde, estimado ouvinte da Rádio Moçambique. Estamos aqui em quarta-feira sim, para tratarmos de assuntos inerentes ao desporto a nível da província de Nampula, no país e também, por que não, no mundo, uma vez que estamos em dias especiais pelo facto de o país e o mundo, por que não também a província, estar a testemunhar esta maioritária Copa Mundial de Futebol da FIFA 2026. Eu sou Nelson Tatanha, estou no debate, na moderação deste debate, diga-se. Rosário Ângelo está a cuidar tecnicamente ali na mesa de sonorização e montagem, e Abdoulaye da Palma está nos cuidados técnicos. Nós iremos trazer até a sistema do ouvinte este debate que tem como convidados Euditério Matimbi, Tomocena António e também o Nicolau Matimba. Este trio de comentaristas para assuntos desportivos da Rádio Moçambique, que veio preparado para falarmos aqui da Taça de Moçambique, oitavo de final, ou seja, a fase regional da Taça de Moçambique. Dizer que estamos também conectados, tenho indicação do Rosário Ângelo, que estamos conectados agora com a antena nacional da Rádio Moçambique, do ponto de vista desportivo, que é o RM Desporto, nesse caso. Como sabem, este é o programa que é transmitido em simultâneo à Rádio Moçambique em Nampula, emissora provincial, nesse caso, e a Rádio dos Campeões, que é o RM Desporto. Então, a todos os ouvintes, muito boa tarde. Sintam-se, uma vez mais, cumprimentados. Eu dizia que estamos aqui com Nicolau Matimba, Euditério Matimbi e Tomocena António, nossos comentaristas residentes. Eu sou Nelson Tatanha, estou na moderação. Rosário Ângelo e Abdoulaye da Palma são homens que estão a cuidar tecnicamente esta nossa transmissão do sexto andar do prédio JFS aqui em Nampula, para todo o auditório nacional e internacional. Os temas, obviamente, não vamos fugir da regra, vão ser a Taça de Moçambique, oitavo de final, nesse caso que é a fase regional da Taça de Moçambique. O Ferroviário de Nampula, como se sabe, desloca-se a Nacala para defrontar o Desportivo local, no mesmo local onde, no domingo, a equipa do Ferroviário de Nacala recebe Águias Especiais de Lixinga, e o Sporting tem uma viagem difícil para Bahia de Pemba, que é a terceira maior baía do mundo e a primeira de África, para defrontar a formação de Bahia de Pemba local, e entre outros aspectos que hoje iremos falar, como é o caso também da última nota que acabamos recebendo aqui na nossa redação, relativa à punição imposta ao treinador da Águia Azul Futebol Clube de Nampula, que tem uma suspensão de 1 ano e multa de 10 mil meticais. São estes aspectos, entre outros, que nós vamos debater o dia de hoje. É verdade que meu caro é o principal convidado, caro ouvinte, nesse caso, na segunda metade de hora deste nosso espaço, iremos abrir linhas telefónicas para o estimado ouvinte poder trazer aquilo que avalia em questões desportivas a nível aqui da província de Nampula. Meus caros, uma vez mais, muito boa tarde, Tomocene, seja bem-vindo.
3: Sim, boa tarde a todos os ouvintes da Rádio Moçambique, em particular do RM Desporto. E é um prazer cá de Nelson voltar, depois de uma e duas semanas estar desaparecido, para voltarmos a discutirmos acerca do desporto da província regional e nacional e além fronteira, que estamos a falar do Mundial.
1: Até porque não é desaparecimento, porque estávamos a debater outros assuntos. Como se sabe que a cidade de Nampula vai fazer 70 anos de existência, então na semana passada debatemos exatamente assuntos ligados a isso, entre outros assuntos, era só para continuar, não era mesmo desaparecimento. Então, Matimba.
4: Cumprimentar os ouvintes, os colegas do painel. Cá estamos de volta, mais um debate desportivo. E, talvez podemos perguntar se eu teria uma nota prévia. E, mas eu tenho sim. Nota prévia é essa que nós já conseguimos vendo nas redes sociais. A saudação especial ao Presidente da República, que o nosso entrante só foi ao gabinete do Presidente cumprimentar, saudar e dar essa força da pressão que ele de modo venha a dar mais o que fazer às fronteiras, o bom nosso futebol moçambicano.
1: Obrigado, Nicolau Matimba. Euditério Matimbi, uma vez mais, boa tarde.
5: Boa tarde, Nelson. Boa tarde, ouvintes do RM Desporto, em especial aos que nos ouvem a partir de Nampula. Estamos aqui para mais um programa de debate desportivo. Que venham bons assuntos que nós consigamos debater todos na sua íntegra.
1: Muito bem. Meus caros, temos a Taça de Moçambique. É realmente o cartão de visita neste nosso debate desportivo, mas essa Taça de Moçambique vem depois de alguns resultados da 8ª e 9ª jornadas do Moçambola 2026. As duas formações que representam a província de Nampula estiveram na cidade da Beira. O Ferroviário de Nampula conseguiu o resultado mais positivo desta competição, uma vitória sobre a formação de Sofala e também empate diante do Ferroviário da Beira, ao passo que o Ferroviário de Nacala perdeu contra o Ferroviário da Beira, conseguiu o empate diante da Liga Desportiva de Sofala. Consulto Tomaceno António, a sua avaliação em relação a essa participação das duas equipas de Nampula nestas 8ª e 9ª jornadas.
3: Sim, para mim, eu digo, viajaram para um terreno totalmente difícil, não é fácil tu ganhares naquele campo do Ferroviário da Baixa, Ferroviário da Beira. É de louvar tanto a surpresa que o Mister Nasir está a fazer. Falo isto porque é surpresa, porque ultimamente parecia que está a jogar com aqueles meninos dos 18, 19, 20 anos. Eles são os meninos que estão a trazer resultado. Porque reparando mesmo naquele jogo de empate com o Ferroviário da Beira de 2 igual, esteve a perder, conseguiu fazer reviravolta e ter puxado, se não fosse aqueles 7 minutos de compensação, estamos sendo que o Ferroviário da Beira iria levar uma derrota em casa com a equipa do Ferroviário de Nampula. E Nelson, para mim fica um barulho que nós sempre, ou um apelo que sempre fazíamos cá no estúdio da Rádio Moçambique em Nampula, que era acerca de formação. Ferroviário de Nampula, mais uma vez, o Massawa conseguiu ir ao bairro, conseguiu trazer aqueles meninos que estão a trazer uma outra dinâmica à equipa de Ferroviário de Nampula. Isso é para mostrar mais ou menos, e seguirmos aquele exemplo que a ABB tem, de conseguir colocar acima de 10 jogadores na seleção. Ferroviário de Nampula conseguiu colocar aquele número de 3 ou 4 no sub-17, e são esses miúdos que automaticamente, quando entram na equipa de Ferroviário de Nampula, trazem uma outra dinâmica, trazem um outro Ferroviário de Nampula, trazem uma outra abordagem do jogo. Estamos cientes que no início o próprio Mister Nasir não acreditava que aqueles miúdos iriam fazer o que estão a fazer, mas em contrapartida estamos a ver que são aqueles meninos, são 3 ou 4 meninos que estão a trazer uma outra abordagem de jogo, uma outra visão de Ferroviário de Nampula. Tomara que, para além de 3, subam mais, pelo menos nessa janela do mercado, se o Mister Nasir conseguisse colocar mais uns 3 ou 4 daqueles atletas que estão na equipa de júnior, para serem 6 ou 7, e como dizer, para o ano subsequente acrescentar mais. E isso foi o Ferroviário de Nampula nesta componente de 0 a 10, dou 7 valores, porque conseguiram fazer
1: 7 valores. É o Auditério Matimbi, é a mesma linhagem que estás a ter do Tomaceno António, uma vez que, até porque os jogadores que não rendiam desde a primeira jornada, já aqueles que são considerados vedetas daquela formação, como é o caso do que marcou 2 golos na vitória diante da Liga Desportiva de Sofala, será pelo facto de ver também os novos integrantes a despontarem para não ficar atrás.
5: É, assim,
1: é o caso, Nelson, do Xelito, nesse caso.
5: É verdade, Nelson. É assim, eu até posso não ir numa linha tão direta como do Tomassano, mas eu penso que o Nasir, o Mister Nasir, já faz diferente, porque agora já põe esses rapazes a jogar. É algo que nós viemos sempre aqui a dizer, porque é que o Mister tem esses rapazes na equipe A e não os experimenta. ainda bem que ele acabou, se calhar, ouvindo os microfones da Rádio Moçambique, em particular cá de Nampula, e já está a fazer, está a surtir efeito. Fico feliz com essa dupla jornada, que o Ferroviário consegue uma vitória com a Liga Desportiva e um empate com o Ferroviário da Beira. Mas é preciso aqui sermos justos e honestos. É obrigação do Ferroviário de Nampula vencer a Liga Desportiva da Beira. Essa é a obrigação. Em qualquer campo que se encontrarem, é a obrigação do Ferroviário de Nampula. O patamar que o Ferroviário de Nampula tem não é para não vencer a Liga Desportiva. É verdade que empatar na Beira com o Ferroviário, sim. Este é um empate que eu até posso arriscar-me a dizer que é um empate com sabor a vitória. Mas vencer a Liga, a mim não me surpreende, era a obrigação do Ferroviário vencer esse principiante.
1: Mas é uma vitória que vem numa altura em que a Liga Desportiva só fala não perdeu em casa. Desde o início da competição.
5: Nelson, a Liga pode não perder em casa nesta competição. Quando estiver frente com o Ferroviário de Nampula, é obrigação do Ferroviário de Nampula entrar, vestir fato macaco e tomar as rédeas. E assim aconteceu. Está de parabéns do Ferroviário. Esperamos que consiga manter esta vantagem, entre aspas, mas isso vai alavancar aquilo que é a equipa e conseguir fazer mais pontos. Acima de tudo, em casa, temos perdido alguns pontos em casa. O Moçambola tem-se dito que ganha-se com os pontos em casa e depois faz uma. Vamos manter com os pontos de fora, Nelson. Obrigado.
1: Obrigado. Mas o objetivo será mesmo esta questão de adicionar este sangue novo?
5: E aqui eu preciso concordar que sim. Quando se coloca o sangue novo e com o agravante ou com a vantagem de o sangue novo ser sangue jovem. Porque uma coisa é sangue novo, outra coisa é sangue jovem. Os jovens entram lá mais galvanizados, querem marcar presença. Isto aqui é acontecer. E pedimos que o Mister dê mais confiança, que vá aos escalões mais inferiores, que busque mais. Tem agora 3, 4, que busque mais, que espaço, porque eles vão se notabilizar no Ferroviário e vão se notabilizar nas seleções de sub-17, quiçá nós também consigamos dizer daqui a 2, 3 anos que temos 7, 8 jogadores na seleção nacional.
1: Muito bem, Roditério Matimba, a questão que eu te coloco é mesmo relacionada com o Ferroviário de Nacala. O Ferroviário de Nacala iniciou muito bem esta temporada, mas teve a primeira derrota na cidade da Beira e foi diante do Ferroviário local. E isto acontece numa altura, coincidência ou não, numa altura em que o Ferroviário de Nacala perdeu muito jogador, dispensou jogadores numa altura em que era uma equipa que não merecia trocar. Costuma-se dizer que a equipa que vence não se muda.
4: Bom, era previsível, uma vez que o Ferroviário da Beira, jogando em casa com o seu homônimo da Beira, sim, o seu homônimo de Nacala. Quem tinha mais missão para o Ferroviário da Beira, para manter na liderança do nosso campeonato. Agora, a dispensa, na verdade, está a surtir os resultados, são esses negativos que nós estamos a ver. Porque aquele Ferroviário que nós assistimos no Santuário 25 de junho, primeira jornada, onde ganhou 3-0 o seu homônimo de Nampula, ficamos cá desse lado tão satisfeitos que, esse Ferroviário Nacala veio com tudo ou nada. Pronto, temos visto também, em algum momento, suas aparições na zona de comunicação social, como o próprio presidente chama o público. É um jovem tão ambicioso, que quer manter com o Ferroviário Nacala com um plantel de jovens. Jovens esses, pois, na abertura do mercado, vimos aquela saída. Aquela saída influenciou numa parte de umas peças fundamentais que nós temos visto. Até, aliás, eu posso meter o meu assunto do Ferroviário Nacala, de Nampula, que nós tivemos aqui um gulamo que vinha do Bahia de Pem, fez grande jogo no Santuário 25 de junho, mas depois percebemos que o gulamo já está no Bahia de Pemba. Então, isso, de uma ou outra maneira, eu acredito que a direção tem que ter como conversar com seus atletas, seus jogadores, de modo que o 11, a espinha dorsal, não pode se fazer nessa primeira volta, porque o campeonato é ganho nessa primeira volta. Segunda volta é possível para controlar. Por isso, eu acredito que vai se encontrar, não está nada perdido. Eu acredito que tem um ou dois jogos a menos por realizar, e isso, tendo jogando em casa, perante os seus adeptos, perante o seu público, posso satisfazer, posso trazer aqueles resultados que sempre nos almejamos, que é vitória ganhando em casa.
1: E numa altura em que também o presidente do Ferroviário de Nacala, temos informação através das redes sociais, que está numa demissão pelo velho continente, que é a Europa, e há pouco tempo assinou uma parceria em que garante o estágio dos treinadores do Ferroviário de Nacala em Portugal.
4: é de louvar a iniciativa, é tão boa. São essas experiências que nós precisamos para levar o nosso desporto para além de fronteiras. Porque até não seria o Ferrari na Cali. Podia ser talvez um Ferrari na Pula fazer o mesmo. Mas pronto, percebi, ouvi ainda hoje nas redes sociais que há uma parceria também que o Ferrari na Pula tem. Então acredito que pá, é um bom ganho. Quem sabe ganha somos nós todos. E queremos ver o próximo dos adeptos que nós queremos. É o fruto, é o resultado daquilo que o Ferrari na Cali pretende realizar. Mas concretizando, ganhando um campeonato. Ou no mínimo, manter o nosso Moçambola para a próxima época. Por isso, em suma, Nelson, está de parabéns para o presidente Farao de Nacala. Continua assim, é um jovem que eu digo volta a repisar, é um jovem que tanto ambiciono pelos seus saber como se organiza. Ele está a mostrar ao mundo como que as coisas são feitas em prol do nosso desporto nacional.
1: Em prol do nosso desporto nacional, quando estamos com 14, 11 e 26 minutos, este é o debate desportivo simultâneo, Rádio Moçambique e RM Desporto, a partir dos estúdios da RM em Nampula. Ainda nesta componente de valorização de escalões de formação, há bem pouco tempo já deu uma pequena pincelada ali o Nicolau Matimba em relação a esta possível parceria do Deportivo da Corunha, da Espanha, e o Ferroviário de Nampula, uma parceria que vai fazer com que alguns atletas formados aqui em Nampula possam ter alguma também experiência lá para o velho continente, que é praticamente na Espanha, e também desta situação em que o presidente, conforme eu dizia há bem pouco tempo, o presidente do Ferroviário de Nacala está numa digressão pela Europa. Isto quer dizer que as pessoas estão a ouvir aquilo que sempre se falou e não precipitar-se muito, simplesmente valorizar simplesmente no escalão sénior.
3: Sim, Nelson, o recado está a ficar e as pessoas estão a catar. Só que para mim há uma observação, Nelson, para a causa do presidente do Ferroviário
1: de Nacala.
3: Para mim é bom assim que se carregam treinadores, mas para mim, na minha ótica, mais Nelson, tinha que ser fazer uma ponte para mais atletas. Ao invés de ser treinador, nós temos que potencializar mais nos atletas. Eu digo isto mesmo, também fica uma alerta para o Ferroviário de Nampula. O Ferroviário de Nampula já tem uma ponte com o Deportivo de Corunha, de La Corunha. Já é uma ponte.
1: Embora ainda está de forma embrionária.
3: Sim, ainda é uma alerta. Só que para mim agora, Nelson, fica uma situação. A direção do Ferroviário de Nampula é momento agora de criar um Ferroviário de Nampula B ou criar um Ferroviário de Namtekiriwa. De onde?
1: Da cavalaria.
3: Falo isto porquê? Porque na medida, se queres formar jogador, queres dar jogador, tem de criar condições de ter dois ou três Ferroviários, ter dois ou três júniores de camada de formação, de como dizer, dois ou três juvenis, dois ou três júniores também, iniciados. Isso porquê? Na medida em que vai ter um lote, porque tem de fazer um caça-talento nos bairros. Se quer corresponder a essa expectativa, tem de fazer caça-talento, colocar jovens a correr no campo de onde? Da Texmoke, campo da Substação, no campo do...
1: Ou no Centro Hípico.
3: No Centro Hípico. Vão por iniciados juvenis a correr nesse período em que você vai conseguir colher, um exemplo, volta de 40, 50 atletas. E se tiver dois ou três ferroviários, vou dar um exemplo de Ferroviário de Maputo. Tem um ferroviário das Maotas, tem um ferroviário de Maputo. No ferroviário da Beira tem um ferroviário da Manga e tem um ferroviário da Baixa. Automaticamente você vai conseguir controlar 40 ou 50 jogadores. Na medida em que o atleta vai progredindo, é já quando você vai conseguir lançar para a equipa sénior. Mas se continuar ainda, não basta ter uma parceria, ainda continuar com dirigentes que têm aquela visão só de vamos ter o Ferroviário de Nampula, que é juvenis, é só o único juvenis. Para mim seria fazer uma ramificação. Ou cria um Ferroviário de Nampula B, ou cria o Ferroviário de Nampula de onde? Da cavalaria, do centro hípico, porém assim. Por mais que se use o mesmo equipamento, a mesma estrutura, mas se ele criar-se, vai ter 25 jogadores, vai ter 50 atletas no júnior, 50 atletas nos juvenis, eles vão fazer a seleção de quem dá para carregar para o exterior e quem não dá para carregar para o exterior. É mais uma visão. O modelo existe. Temos que aceitar, do mesmo jeito que nós sempre falávamos de camada de formação, pelo menos essa nova direção conseguiu ouvir, e fica também uma alerta para o Ferroviário de Nacala. Ferroviário de Nacala, para além do treinador,
6: também tinha que criar ou fazer uma ponte também para o próprio atleta. Ir na cala, criar campeonatos de bairros em que vai-se cargar atletas do campeonato de bairro. Se for possível, até criava uma equipa chamada o CFM. Mas enquanto de Forrovar de Nacala, só para poder abrigar aqueles atletas, quiçá, no futuro, fazer-se uma ponte para carregar os atletas para o exterior. É uma iniciativa bem-vinda, mas está a faltar incrementar nesta parte de não baixa, acertarmos termos memorando, enquanto não tens como movimentar a camada de formação. Precisamos de ter
1: uma estrutura já de base.
6: Já bem, uma estrutura de base já bem consolidada. E isso, vamos ter muitos jogadores, Nelson, daqui a mais uns 4, 5 anos a jogarem na Europa, saindo de Nampula.
1: Muito bem, costuma-se dizer que é de pequeno mesmo, que torce o pepino e é o ditério. Vais dar pontapé de saída em relação a estes jogos da Taça de Moçambique, são oitavo de final, procura-se aqui lugar nos quartos de final da Taça de Moçambique, é já a fase regional. O Ferroviário de Nampula vai jogar em Nacala, no campo do Ferroviário local, diante do Desportivo de Nacala, um Desportivo que iniciou mal a fase do provincial, ou seja, Campeonato Nacional de Segunda Divisão, fase provincial, que é o Nampulense, mas agora está só a golear. É este Desportivo que vai receber no terreno do Ferroviário de Nacala, o Ferroviário de Nampula. Isso no sábado e no domingo. Temos o Ferroviário de Nacala, os donos da casa, nesse caso, a receberem Águias Especiais de Lixinga. Ao passo que o Sporting de Nampula vai jogar contra Bahia de Pemba, em Pemba, já no domingo. Que jogos esperamos a esta possibilidade das equipas de Nampula seguirem para outra fase?
5: É assim, Nelson. Há possibilidade, sim. Eu penso que há sempre possibilidade das equipas de Nampula seguirem para outra fase. É verdade que o Ferroviário de Nampula vai para Nacala, vai encontrar esse Desportivo que começou mal, mas parece estar despertado, parece estar acordado.
1: Está em primeiro lugar.
5: Está em primeiro, exatamente. Mas também temos que salientar aqui que o Ferroviário de Nampula também vai galvanizado. Está a ver de 4 pontos, fruto de um empate e uma vitória. Então penso que isso vai lhe galvanizar. E também aqui para Nacala, com aquela pequena dor, preciso recordar, Nelson, que o Ferroviário perdeu a final da taça lá. Então há que querer fazer diferente. Então eu penso que o Ferroviário vai a Nacala, deve mais uma vez vestir fato macaco, tomar as rédeas, controlar o jogo e voltar para lá com a eliminatória conseguida. O Ferroviário de Nacala, é verdade, fez essas mudanças, perdeu agora com Beira, mas temos que assumir que o Ferroviário da Beira é um líder, é um colosso, vai receber águias, as águias de Lixinga. Tem esta vantagem, o Ferroviário de Nacala vai jogar em casa, também tem a missão de ganhar este jogo e sair em vantagem em relação às águias. Agora, a difícil, não é impossível, mas a difícil missão é para esta fase, eu penso que recai ao Sporting de Nampula, que terá que viajar a Pemba para encontrar um Bahia muito bem organizado. Aliás, vimos juntos o jogo do Bahia e Ferroviário de Nampula aqui, sabemos que não vai ser um osso duro de roer. Tem para mim o Mister, permita-me dizer este nome, o Mister Paiô, meu amigo particular. Mas
1: como Mister, se diz, amigo pessoal.
5: Amigo pessoal, exatamente. mas eu confio no trabalho do Mister Paiô. Tem uma palavra a dizer, pode fazer diferente em Pemba. Mas as equipes de Nampula, Ferroviário de Nampula, Ferroviário de Nampula e o Ferroviário de Nacala, eu penso que tem mais vantagem de passar para outra fase. O Sporting é uma missão espinhosa, mas não é impossível, pode fazer diferente, Nelson.
1: Pode fazer diferente, sim. A questão é a mesma. Nicolau Matimba tem estas três partidas, sábado e domingo. Este Ferroviário de Nampula que visita os Canarinhos de Nacala, que estão na sua casa, é verdade, voltam pela primeira vez neste ano a jogar no campo do Ferroviário de Nacala, depois de serem interditos na utilização do campo, até por isso que preferiram em fazer jogos fora de casa. A casa deles era o campo da Associação Desportiva, ou seja, Académica de Nacala a Velha, mas agora penso que o campo deles está bom, embora não tenha condições de receber partidas de alto gabarito nacional.
7: Flávio, será no campo de Ferro de Nacala?
1: Será no campo de Ferro de Nacala. Bom, agora a situação é outra, o entendimento é outro.
7: Sim, sim,
1: mas quando são os jogos do Nampulense, eles preferem realizar jogos mesmo na pedreira.
7: Tudo bem, isso é assunto da própria direção. Vai ser um jogo muito interessante, porque as duas equipas vêm galvanizadas, o Ferroviário de Nampula, que em três jogos conseguiu fazer 7 pontos, ganhou em casa, ganhou fora de casa, um empate também fora de casa. E estamos a ver o Desportivo, esse que adormeceu nos primeiros jogos na Nampulense, ou está a surpreender, está lá no top, a fazer goleada. Agora, na verdade, vai ser um grande jogo, na verdade. Infelizmente, nós vamos perder, assistir, mas estaremos a escutar o relato, se for possível, a equipa da RM estiver lá na cara. Por isso, haverá grande jogo. Agora, surpresa esta é de o jogo entre Fora de Nacala e o Águias Especiais de Lixinga. Porque são equipas que não se conhecem melhor, mas que acredito que Fora de Nacala, jogando em casa, pode fazer muito mais. E rezamos que também o Sporting a sua deslocação à terceira Bahia do Mundo, que traga um resultado positivo. Vimos aí o Mr. Paul já está de volta.
8: Reza para trazer resultados positivos. Qual é a avaliação de acordo com aquela que é a prestação do Sporting nesta fase do provincial, tendo em consideração ao trabalho que Bahia de Pema está a realizar?
7: Vai ser um jogo difícil, Nelson. Vai ser um jogo difícil porque testemunhamos há dias atrás o jogo de Nampulense entre a Academia Militar e o Ferver e Sporting Nampula, onde terminou o nulo no marcador. E o Sporting vai lutar com uma equipa que está no Moçambola e bem treinada, ao Mr. Arthur Semedo. É, o reencontro com o ex-jogador também, que eu falo do Mr. Paió. Acredito que vai ser um bom jogo, interessante. E vença o melhor.
8: Vença o melhor.

0: Moussa já foi campeão, já ganhou taça, já fez histórias. O Mr. Barra Rijo já ganhou taças no Forro Verde da Beira. E o Mr. Ivo é o único que ainda não ganhou. É, eu costumo dizer, é uma situação quando tu tens um diretor técnico com o mesmo nível contigo. É uma cama. Em qualquer momento, o Mr. Moussa vai ser treinador da Liga Desportiva. É uma... Eu costumo dizer, é um termômetro que está-se a fazer que em qualquer momento o Mr. Moussa será o próprio treinador principal, porque após a derrota, naquilo que o Matinho estava a falar, após a derrota da Liga Desportiva com o Ferro Verde na Pula, aquele resultado de 1-3, já é uma cama preparada para o Ivo, em qualquer momento, o Mr. Moussa pegar o quê? Pegar a dianteira da equipa da Liga Desportiva. Enquanto a taça de Moçambique, é previsto que a equipa do Sporting de Nampula vai a Pemba, dificilmente vai passar. Sabemos que tem um presidente muito humilde, tem uma direção muito jovem, o presidente é jovem, o próprio treinador é um jovem, ainda... Eu digo a bona verdade, Nelson, que vai jogar com a equipa do Mr. Semedo. E o Mr. Semedo é um treinador que bem conhece o futebol moçambicano. Estou ciente que dificilmente for verde, que o Sporting de Nampula vai passar em Pemba. Enquanto a equipa do Ferro Verde Nampula vai na cala, vai trazer resultado. Vai ganhar em Nacala. Enquanto a equipa do Ferro Verde Nacala vai passar com aquela equipa do...
1: De Lixinga.
0: E eu costumo dizer, se fosse nos outros tempos, as outras direções iam dizer não temos condições para ir, porque iriam evitar ir para Nacala e chegarem Nacala perder. Mas é sabido, Nelson, que as duas equipes, os dois ferroviários, vão passar.
1: Bom, daqui a pouco vamos abrir as nossas linhas de telefone, mas no princípio dissemos que o Conselho de Disciplina da Associação Provincial de Futebol de Nampula decidiu punir o mister da Águia Azul Futebol Clube de Nampula com pena de suspensão de 1 ano e multa de 10.000 medicais nos termos do artigo 98 conjugado com o artigo 104 do Regulamento Disciplinar da Federação Moçambicana de Futebol. E esta notícia caiu como se fosse uma bomba nos ouvidos do Mister da Águia Azul Futebol Clube, porque o RM Desporto contactou-o e diz que não sabia, e a Associação Provincial de Futebol também não queria comentar em relação a isso, mas prometeu pronunciar-se nos próximos momentos, numa altura em que foi mesmo a Associação Provincial que partilhou este documento nas redes sociais.
2: Nelson, é uma bomba pesada isso.
1: Enquanto isso, já estão abertas as nossas linhas de telefone. Estimado ouvinte, querendo, pode contactar-nos através de 87-42-61-767. Repito, 87-42-61-767. Já estará a participar. Indicação que temos o nosso primeiro ouvinte em linha. Estimado ouvinte, muito boa tarde.
3: Sim, boa tarde.
1: Sim, boa tarde. Mário Sen, a partir de Moivir.
3: Sim, Mário Sen, Moivir.
1: Sim, bem-vindo. Deixa ficar a sua questão.
3: Bom, obrigado. Saudade a todos os intervenientes. Eu vou ser muito breve porque a Tatânia nos dá pouco tempo. Vamos lá esticar o tempo aí. Mesmo os intervenientes aí não conseguem dizer tudo.
1: É.
3: Mas pronto, eu queria parabenizar ao Ferro Verde Nampula.
1: O que vamos pedir é mesmo a direção da rádio para nos dar mais uns 30 minutos.
3: Certo. É. Mas queria parabenizar ao Mr. Nasir Armando, né? Pela aposta que tem feito nesses jovens das camadas inferiores. Esses têm dado um valor, agregam um valor fundamental para a equipa, mesmo nos treinos, já assisti umas vezes, e mesmo para aquilo que é a estrutura do próprio jogo. É importante apostarmos mesmo. Eles dão um input

0: na sua, como é que é, organização tática, assim como técnica. Então, o Tomasini falou há bocadinho da equipa B. Eu penso que é importante todas as equipas termos uma equipa B como alternativa. É lá onde nós vamos tirar os nossos reforços. Recordo muito bem que o Ferroviário de Nampula já teve o Ferroviário de Carupeia, que era uma autêntica equipa também. E naquele tempo o Ferroviário também estava no auge. Quanto aos jogos da taça, eu tenho dito que estes jogos a eliminar. A eficácia supera o espetáculo, não é? Jogamos para ganhar, então espero bem que, para além do meu Sporting, que eu vou torcer incondicionalmente, que o Ferroviário de Nampula também consiga um resultado em Nacala favorável e que a equipe de Nacala não venha adormecido, porque as águias especiais de Lixinga também têm uma
1: Uma palavra
0: palavra a
1: a dizer.
0: dizer. Quanto ao primeiro ponto, que é este último que o Tatanha queria fazer menção, eu penso que as sessões disciplinares servem, têm como fim corrigir uma conduta, né? Não querendo dizer que o treinador em causa teve uma conduta, porque eu não acompanhei, mas as sessões visam isso. O que me deixa preocupado é como o treinador recebe a informação. Eu penso que tem de ser notificado por vias legais, ter um conhecimento formal e não aparecer nas redes sociais a ter conhecimento disso. Há casos em que o filho tem informação do pai muito antes do pai saber.
1: É.
0: Então, temos de gerir a informação. Tatânia, para não roubar mais tempo, continuação de bom debate. Obrigado.
1: Muito obrigado, Mário Sen. Foi mesmo o nosso primeiro ouvinte em linha. O nosso contacto continua 87 42 61 767. E já a Caro Vinte estará a participar. Indicação de mais um ouvinte em linha. Caro Vinte, boa tarde.
2: Sim, boa tarde.
1: Sim, o nome já está a participar.
2: Eu daria.
1: Acho que há algum problema de comunicação. Vamos aguardando ainda os nossos ouvintes. 87-4261-767 já estará a participar. Indicação de mais um ouvinte em linha. Muito boa tarde, estimado ouvinte.
2: Boa
1: Alô?
2: tarde.
1: Sim, boa tarde. Qual é o nome? De onde é que está a ligar e já está a participar?
2: Sou José Arvami Cássimo, a partir da província do Niassa, no distrito da Moente.
1: Sim, José Cássimo de Niassa Muembe. Deixa ficar a sua questão, José.
2: Epa, a minha questão é que o que me preocupou para ligar é que ouvi esse assunto desse treinador aí. Isso a gente não se faz. Podia mesmo ter modificado o próprio técnico.
1: Muito obrigado. Até mais. E águias especiais que vêm jogar com o Ferroviário de Nacala aqui no domingo. Águia especial de
2: Epa!
1: Lixinga, nesse caso.
2: Sou um grande adepto do Ferroviário de Lixinga e águias especiais nessa pata aí, mas tenho medo de águias especiais. De que não sei o que vamos fazer aí na Nampula, porque esses de Nampula são maus também, porque bateu o Ferroviário de Lixinga. Aquele resultado ainda nunca vamos esquecer. Até lá.
1: Muito obrigado e continuação de uma boa tarde e bom desporto. Então, tivemos José Cássimo que ligou de Niassa, 87-4261-767. Estimado ouvinte, já está a participar no programa Debate Desportivo a partir do emissor provincial da Rádio Moçambique, simultâneo com o RM Desporto. Mais um ouvinte em linha. Caro ouvinte, boa tarde.
3: Boa tarde, como está?
1: Boa tarde, o nome, de onde é que está a ligar, já está a participar.
3: Antônio da Silva, no distrito de Arate, província de
1: De
3: Nampula.
1: Nampula, sim. Erati, está tudo bem? E qual é a sua opinião em relação aos temas em debate hoje?
3: Aqui estou bem aqui. Não sei para você.
1: Está tudo bem conforme está a acompanhar. Preparando-se para desligar. Estou a ouvir-te, o tempo vai correndo. Vamos aguardar mais ouvintes, indicação de mais um ouvinte em linha. Muito boa tarde.
3: Boa tarde.
1: Sim, peço para reduzir o volume do seu receptor, por favor, para que a comunicação seja salutar.
3: Vou afastar, já afastei.
1: Obrigado. O nome e de onde é que está a ligar?
3: Sou Nelson, ligo a partir de Anchilo, aqui em Moesia.
1: Moesia. Deixa ficar a sua opinião, Nelson.
3: E a minha preocupação, sempre em Moçambique ou em Nampula, quando há, veja alguém a querer crescer com o seu trabalho, há transtornos, aquilo está a acontecer aonde? Esse treinador foi punido por quê? Sem saber. E não. Era primeiro notificar, saber que eu tenho problema, problema é isto. Ele concordar. Mas logo cai um problema sem saber. Nem se fosse que era ele, ia gostar. Então deixa, está bom desporto, nós estamos a precisar, estou a ver miúdos aqui no Pairo, principalmente este Pairo de Moesia, algo um jogo, mas dito aos miúdos que merecem estar aí na Pula.
1: Obrigado. Obrigado, era Nelson, que ligou.
4: É Moesia, exatamente.
1: E temos aqui dentro um treinador, Vamos atender o último ouvinte em linha. Estimado ouvinte, muito boa tarde.
5: Boa tarde.
1: Sim, boa tarde. O nome já está a participar e de onde é que está a ligar?
5: Boa tarde.
1: Não percebi?
5: Aqui, pessoal, como se chama, primeiro da cidade da...
1: Sim, deixa ficar a sua opinião, caro ouvinte.
5: Eu vou respeito a Lívia. Dizer que o Sporting
1: de Nampula vai a Pemba. Sim. Sporting de Nampula, sim, vai a Pemba jogar contra a Bahia. Dificuldades da comunicação. Estamos a... Sincera e desculpas, caro ouvinte. Caro ouvinte, sincera desculpa, estamos a ter problemas mesmo de comunicação. Gostaríamos tanto de ouvir a sua opinião e numa altura que também encerramos as ligações neste nosso espaço de debate desportivo. A verdade é que tivemos aqui contribuições. Então vamos para este primeiro, que passou para o último tema, rapidamente em relação a esta a questão, só para elucidar o que é que terá acontecido no acórdão, para que o estimado ouvinte saiba o que é que está a acontecer, é que a indicação de que aos 7 de julho de 2026 realizou-se a 5ª sessão ordinária do Conselho de Disciplina da Associação Provincial de Futebol de Nampula, na sede da direção da Associação Provincial de Futebol, bairro de Moarrivira, dirigida pelo presidente deste órgão, o Dr. Irineu Camões, na presença dos Mário Felipe Brito e também o vice-presidente, que é Saída Abibo Sumaila, que é secretário, com único ponto de agenda: análise dos boletins do jogo entre a Associação Desportiva de Angoche e Águia Azul de Nampula, realizado no campo municipal de Angoche no dia 5 de julho de 2026, referente à 10ª jornada da segunda volta de Nampulense 2026 da Série B do Campeonato Nacional da 2ª Divisão. E verificados os boletins, segundo o que se analisou da equipe de arbitragem, o relatório do delegado do jogo contestou o seguinte: no campo municipal, constatou, queria assim dizer, no campo municipal da cidade de Angoche, o jogo terminou antes do tempo regulamentar por se registrar abandono da equipa Águia Azul por incitação do seu treinador, de nome Benjamin Albino, após a marcação de grande penalidade a favor da equipa anfitriã. Então foi por causa disto que este Conselho de Disciplina propôs esta medida de suspensão por um ano e multa de 10 mil meticais e derrota da Águia Azul por 5-0 a favor da equipa da Associação Desportiva de Angoche.
4: É uma pena pesada, na verdade, Nelson, mas acredito que não é o fecho.
1: Um minuto para cada um.
4: Exato, não é o fecho. Eu acredito que o visado abre espaço que ele pode recorrer junto ao Conselho de Disciplina. Acredito que a pena pode não ser essa exatamente que nós acordamos, porque, na verdade, uma multa de 10 mil meticais com uma suspensão de um ano é muito pesado. Mas acredito que, num bom trecho, o ministro tem que se manifestar, constitui um advogado, para poder o defender. E o assunto termina por aqui. Porque ele é um homem da bola, nós precisamos do trabalho dele.
1: Tomasene.
6: Sim, para mim é um pouco triste. Onde se dá logo um ano com uma multa deste valor que está-se a falar. E é um pouco triste porque para mim esse tipo de coisa, primeiro tinha que notificar. Dar-se primeiro uma oportunidade de poder se defender. O delegado de jogo, não sei como é que... Delegado desse jogo, não sei qual foi o argumento que carregou para lá. E também em contrapartida, nós temos que reparar uma coisa. Só estamos a reparar na parte do treinador. E os árbitros, como é que ficam? Que apitaram esse jogo. Porque nós não podemos só reparar na parte do próprio treinador. Hoje estamos a falar do próprio treinador. Eu ainda não vi um árbitro a ser multado nesse tipo de situação. Sempre só são treinadores.
1: Muito bem. Auditório Matheus.
7: É verdade, Nelson. É um pouco difícil avaliar este, ou analisar este assunto. Mas é preciso também dizer que esta pena é muito pesada. Veja que a Águias perde 3 vezes. Perde o jogo, perde o seu treinador e tem que pagar a multa. Eu penso que o Visado, que é o treinador ou a equipa, precisa ir para recorrer da situação, porque há muita coisa que se podia avaliar aqui, não só penalizar o treinador que é acusado de ter inviabilizado a marcação de grande penalidade, mas muita tinta vai correr, os Visados ainda podem ir reclamar, havemos de ouvir nos próximos tempos. Nelson, eu sei que só faltam 20 segundos, ok? Mas eu queria parabenizar também aqui o Departamento de Educação Física e Desporto da Universidade de Rovuma por este trabalho que tem feito de trazer aqui os que mais fazem futebol fora do país. Estão a tentar ver se consegue...
1: Porque a mesma parceria que está a aproximar ao Ferroviário de Nampula foi nesta outra parceria entre a Uni Rovuma e o departamento da Corunha, lá já do...
7: Na Espanha, sim. Então, eu peço estar de parabéns à Universidade de Rovuma, à Faculdade de Educação e Psicologia, e o Departamento de Educação Física e Desporto consiga, assim, faça mais vezes, a bem do desporto, a bem do futebol em Moçambique.
1: Bom, foi pedido aqui... Foi, é verdade. Foi pedido aqui o aumento do tempo, mas o tempo já não dá para mais. Eu sou Nelson Tatanha, estive na moderação deste debate desportivo de Nampula para esta quarta-feira. Trabalhei acompanhado tecnicamente por Rosário Ângelo e também Abdoulaye da Palma. Tivemos aqui um trio composto por Euditério Matimbe, Nicolau Matimba, como também Tomoceno António. Meus caros, muito boa tarde. Até a próxima.
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Amigo 20, são 14 horas e 55 minutos em Moçambique e o ponto final deste período de emissão. Nós voltamos a nos cruzar amanhã no programa de segurança rodoviária aqui na Rádio Moçambique. Até lá, fique muito bem e tenha ótima continuidade do seu dia.

0: país mais desenvolvido, mais competitivo, mais justo e mais inclusivo. É essa responsabilidade que hoje carregamos como uma geração.
1: A primeira Conferência Internacional sobre Desenvolvimento Inclusivo e Sustentável tem como objetivo central avaliar os progressos que o país já alcançou durante a implementação da Agenda 2025 e projetar os próximos 25 anos. A Inspeção-Geral do Estado compromete-se a trabalhar para o resgate do bom nome e reputação da administração pública no país. O compromisso foi expresso hoje em Maputo pelo Inspetor-Geral Adjunto após o encontro que a direção da Inspeção-Geral do Estado manteve com a Presidente da Assembleia da República, Margarida Talapa. Emmanuel Mabumo disse que o encontro com a chefe do Parlamento serviu para coordenar as atividades de cooperação visando recuperar a confiança da população nas instituições do Estado.
2: Nós sabemos hoje que o nome do Estado, da administração pública, está beliscado. Então, com a nossa intervenção, nós pretendemos resgatar o bom nome do Estado, trazendo boa governação, alto sentido de responsabilidade e, acima de tudo, sentido de Estado. Temos que devolver o amor à pátria. Então, este foi o objetivo que nos trouxe cá à Assembleia da República para, mais de perto, de forma objetiva, transmitir à Presidente da Assembleia da República a nossa disponibilidade para trabalhar para o bem coletivo.
1: A Inspeção-Geral do Trabalho, criada este ano, deverá apresentar anualmente um informe à Assembleia da República. A bastonária da Ordem dos Advogados de Moçambique compromete-se a combater o exercício ilegal da advocacia e a consolidar a formação, especialização e inserção do advogado no mercado. Tera Dai diz que o intuito surge numa altura em que o sistema judiciário e a democracia em Moçambique enfrentam vários desafios. Para a bastonária, é por isso importante que a Ordem se firme como uma instituição vigilante, interventiva e respeitada, com enfoque na defesa do Estado de Direito.
3: A advocacia enfrenta transformações profundas, a crescente complexidade das relações jurídicas, a globalização dos mercados, a exigência de maior especialização e o impacto crescente das novas tecnologias. Perante isto, a resposta é clara: formação contínua, rigor técnico e ética inabalável. A defesa das prerrogativas dos advogados continuará a ser uma prioridade. Não aceitaremos que o advogado seja intimidado, desrespeitado ou impedido de exercer livremente a sua missão. Defender os advogados não é defender privilégios, é defender o direito do cidadão à justiça.
1: Tera Dai, que é a primeira mulher a ocupar o cargo de bastonário da Ordem dos Advogados, falava hoje em Maputo na cerimónia de tomada de posse. A secretária-geral da Organização da Mulher Moçambicana, OMM, apela as mulheres a enveredar pelo associativismo, de modo a ceder com facilidade aos financiamentos. Cidália Chauk disse haver várias oportunidades de financiamento destinadas a melhorar as condições económicas de mulheres e que podem ser bem aproveitadas de forma coletiva. A responsável do braço feminino da Frelimo falava esta terça-feira num comício na localidade de Metuxira, distrito de Nhamatanda, em Sofala.
4: É a capacidade que as mulheres têm de poder fazer correr o dinheiro, ter produzir mais, trazer melhores condições. O presidente Chapo e o seu governo aprovaram um fundo que é só para as mulheres. Para as mulheres pudessem desenvolver os seus negócios, para elas puderem produzir mais, para elas puderem melhorar as suas condições de trabalho. O presidente Chapo tem certeza que o dinheiro nas mãos das mulheres encontra espaço para desenvolver a sua comunidade.
1: Secretária-Geral da Organização da Mulher Moçambicana, Cidália Chouk, de visita à província de Sofala. No estrangeiro, o presidente queniano William Ruto promulgou hoje a lei do Fundo Soberano que vai absorver 30% das receitas petrolíferas e minerais do país em benefício das futuras gerações. Em discurso proferido na sua residência oficial, William Ruto referiu que o novo Fundo Soberano vai preservar e aumentar a riqueza do país para o futuro. Ruto realçou os estudos em todo o país que confirmaram a existência de importantes depósitos minerais no solo e justificou que a criação do fundo visa evitar a tentação de desperdiçar os recursos. Apresentamos as notícias das 16. As próximas às 17 horas.

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0: estimado ouvinte, a sua especial atenção à atualização das notícias, esta hora apresentadas por Cristina Xavier. Muito boa tarde.
1: Boa tarde, Henrique Dias. Boa tarde, ouvinte. O Presidente da República defende que a geração atual deve definir o futuro de Moçambique com responsabilidade e comprometimento. Daniel Chapo falava esta quarta-feira em Maputo, na cerimónia de abertura da primeira Conferência Internacional sobre Desenvolvimento Inclusivo e Sustentável, que marca o fim da Agenda 2025 e início da Agenda 2050. O chefe de Estado disse que daqui a 25 anos o país deve estar mais forte economicamente para responder aos atuais desafios, de desenvolvimento.
2: Daqui a 25 anos, uma nova geração de moçambicanos voltará certamente a reunir-se para avaliar as escolhas que hoje fizemos. Perguntarão se estivemos à altura das oportunidades que a história colocou diante de nós. Perguntarão se soubemos transformar os recursos em prosperidade, se transformamos reformas em resultados concretos para o processo de desenvolvimento, para beneficiar o povo. Se reduzimos as desigualdades sociais, se construímos instituições mais fortes e se deixamos um país mais desenvolvido, mais competitivo, mais justo e mais inclusivo. É essa responsabilidade que hoje carregamos como uma geração.
1: A primeira Conferência Internacional para Desenvolvimento Inclusivo e Sustentável tem como objetivo central avaliar os progressos que o país alcançou durante a implementação da Agenda 2025 e projetar os próximos 25 anos. A Inspeção-Geral do Estado compromete-se a trabalhar para o resgate do bom nome e reputação da administração pública no país. O compromisso foi expresso hoje em Maputo pelo Inspetor-Geral Adjunto após o encontro que a direção da Inspeção-Geral do Estado manteve com a Presidente da Assembleia da República, Margarida Talapa. Emmanuel Mabumo disse que o encontro com a chefe do Parlamento serviu para coordenar as atividades de cooperação visando recuperar a confiança da população nas instituições do Estado.
3: Nós sabemos hoje que o nome do Estado, da administração pública, está beliscado. Então, com a nossa intervenção, nós pretendemos resgatar o bom nome do Estado, trazendo boa governação, alto sentido de responsabilidade e, acima de tudo, sentido de Estado. Temos que devolver o amor à pátria. Então, este foi o objetivo que nos trouxe cá à Assembleia da República para, mais de perto, de forma objetiva, transmitir à Presidente da Assembleia da República a nossa disponibilidade para trabalhar para o bem coletivo.
1: A Inspeção-Geral do Estado, criada este ano, deverá apresentar anualmente um informe à Assembleia da República. A bastonária da Ordem dos Advogados de Moçambique compromete-se a combater o exercício ilegal da advocacia e a consolidar a formação, especialização e inserção do advogado no mercado. Tera Day diz que o intuito surge numa altura em que o sistema judiciário e a democracia em Moçambique enfrentam vários desafios. Para a bastonária, é, por isso, importante que a Ordem se firme como uma instituição vigilante, interventiva e respeitada, com enfoque na defesa do Estado de Direito.
4: A advocacia enfrenta transformações profundas, a crescente complexidade das relações jurídicas, a globalização dos mercados, a exigência de maior especialização e o impacto crescente das novas tecnologias. Perante isto, a resposta é clara: formação contínua, rigor técnico e ética inabalável. A defesa das prerrogativas dos advogados continuará a ser uma prioridade. Não aceitaremos que o advogado seja intimidado, desrespeitado ou impedido de exercer livremente a sua missão. Defender os advogados não é defender privilégios, é defender o direito do cidadão à justiça.
1: Tera Day, que é a primeira mulher a ocupar o cargo de bastonário da Ordem dos Advogados, falava hoje em Maputo na cerimónia de tomada de posse. A secretária-geral da Organização da Mulher Moçambicana, OMM, apela às mulheres a enveredar pelo associativismo de modo a aceder com facilidade aos financiamentos. Cidade Chauk disse haver várias oportunidades de financiamento destinadas a melhorar as condições económicas de mulheres e que podem ser bem aproveitadas de forma coletiva. A responsável do braço feminino da Frelimo falava esta terça-feira num comício na localidade de Mentuxira, distrito de Amatanda, em Sofala.
5: Pela capacidade que as mulheres têm de poder fazer correr o dinheiro, ter produzir mais, trazer melhores condições. O presidente Chapo e o seu governo aprovaram um fundo que é só para as mulheres. Para as mulheres poderem desenvolver os seus negócios, para elas poderem produzir mais, para elas poderem melhorar as suas condições de trabalho. O presidente Chapo tem certeza que o dinheiro nas mãos das mulheres encontra espaço para desenvolver a sua comunidade.
1: Secretária-Geral da Organização da Mulher Moçambicana, Cidélia Chouca. Na atualidade internacional, o presidente caniano William Ruto promulgou hoje a lei do Fundo Soberano, que vai absorver 30% das receitas petrolíferas e minerais do país em benefício das futuras gerações. Em discurso proferido na sua residência oficial, William Ruto referiu que o novo Fundo Soberano vai preservar e aumentar a riqueza do país para o futuro. Ruto realçou os estudos em todo o país que confirmaram a existência de importantes depósitos minerais no solo e justificou que a criação do fundo visa evitar a tentação de desperdiçar os recursos. Foram as notícias a esta hora. As próximas, às 18 horas.

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0: É o regresso da jornalista Cristina Xavier para atualizar a informação. Muito boa noite.
1: Boa noite, Henrique Dias. Boa noite, ouvinte. O Presidente da República defende que a geração atual deve definir o futuro de Moçambique com responsabilidade e comprometimento. Daniel Chapo falava esta quarta-feira em Maputo, na cerimónia de abertura da primeira Conferência Internacional sobre Desenvolvimento Inclusivo e Sustentável, que marca o fim da Agenda 2025 e início da Agenda 2050. O chefe de Estado disse que daqui a 25 anos o país deve estar mais forte economicamente para responder aos atuais desafios de desenvolvimento.
2: Daqui a 25 anos, uma nova geração de moçambicanos voltará certamente a reunir-se para avaliar as escolhas que hoje fizemos. Perguntarão se estivemos à altura das oportunidades que a história colocou diante de nós. Perguntarão se soubemos transformar os recursos em prosperidade, se transformamos reformas em resultados concretos para o processo de desenvolvimento, para beneficiar o povo, se reduzimos as desigualdades sociais, se construímos instituições mais fortes e se deixamos um país mais desenvolvido, mais competitivo, mais justo e mais inclusivo. É essa responsabilidade que hoje carregamos como uma geração.
1: A primeira Conferência Internacional para Desenvolvimento Inclusivo e Sustentável tem como objetivo central avaliar os progressos que o país alcançou durante a implementação da Agenda 2025 e projetar os próximos 25 anos. A Inspeção-Geral do Estado compromete-se a trabalhar para o resgate do bom nome e reputação da administração pública no país. O compromisso foi expresso hoje em Maputo pelo Inspetor-Geral Adjunto após o encontro que a direção da Inspeção-Geral do Estado manteve com a Presidente da Assembleia da República, Margarida Talapa. Emmanuel Mabumo disse que o encontro com a chefe do Parlamento serviu para coordenar as atividades de cooperação visando recuperar a confiança da população nas instituições do Estado.
3: Nós sabemos hoje que o nome do Estado, da administração pública, está beliscado. Então, com a nossa intervenção, nós pretendemos resgatar o bom nome do Estado, trazendo boa governação, alto sentido de responsabilidade e, acima de tudo, sentido de Estado. Temos que devolver o amor à pátria. Então, este foi o objetivo que nos trouxe cá à Assembleia da República para, mais de perto, de forma objetiva, transmitir à Presidente da Assembleia da República a nossa disponibilidade para trabalhar para o bem coletivo.
1: A Inspeção-Geral do Estado, criada este ano, deverá apresentar anualmente um informe à Assembleia da República. A bastonária da Ordem dos Advogados de Moçambique compromete-se a combater o exercício ilegal da advocacia e a consolidar a formação, especialização e inserção do advogado no mercado. Tera Day diz que o intuito surge numa altura em que o sistema judiciário e a democracia em Moçambique enfrentam vários desafios. Para a bastonária, é, por isso, importante que a Ordem se firme como uma instituição vigilante, interventiva e respeitada, com enfoque na defesa do Estado de Direito. Tera Day, que é a primeira mulher a ocupar o cargo de bastonário da Ordem dos Advogados, falava hoje em Maputo na cerimónia de tomada de posse. A secretária-geral da Organização da Mulher Moçambicana, OMM, apela as mulheres a enveredar pelo associativismo de modo a aceder com facilidade aos financiamentos. Cidara Chauque disse haver várias oportunidades de financiamento destinadas a melhorar as condições económicas de mulheres e que podem ser bem aproveitadas de forma coletiva. A responsável do braço feminino da Frelimo falava esta terça-feira num comício na localidade de Mentuxira, distrito de Amatanda, em Sofala.
4: Pela capacidade que as mulheres têm de poder fazer correr o dinheiro, ter produzir mais, trazer melhores condições. O presidente Chapo e o seu governo aprovaram um fundo que é só para as mulheres. Para as mulheres pudessem desenvolver os seus negócios, para elas puderem produzir mais, para elas puderem melhorar as suas condições de trabalho. O presidente Chapo tem certeza que o dinheiro nas mãos das mulheres encontra espaço para desenvolver a sua comunidade.
1: Secretária-Geral da Organização da Mulher Moçambicana, Cidália Chouca. Na atualidade internacional, a Polícia Federal do Brasil fez hoje buscas na residência do antigo presidente Jair Bolsonaro, localizado em Brasília. O mandado previa a busca e apreensão de armas, munição, acessórios e documentos de registro, mas, segundo os advogados, nada foi encontrado. Esta operação decorre depois de as autoridades terem apreendido, em finais de junho último, uma arma em nome de Bolsonaro durante uma operação de fiscalização de trânsito. Um homem que transportava a arma identificou-se como membro da equipa de segurança de Bolsonaro e afirmou que estava a levar para ser preparada. O tempo. A cidade de Tete poderá registrar amanhã 30 graus centígrados de temperatura máxima, seguida por Nampula, com 29 graus. As cidades da Beira, Quelimane e Pemba poderão registrar 28 graus, Maputo 27 e Xai-Xai 26. Para as cidades de Inhambane e Vilanculo, prevê-se uma máxima de 25 graus, Chimoio 24 e Lixinga 23 graus centígrados de temperatura máxima. Apresentamos as notícias das 18, as próximas às 19h30, inseridas no Jornal da Noite.

0: 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A paz que tem que começar na família, para depois se espalhar pelo bairro, depois no nosso município, depois se espalhar pela província e pelo país todo. E também queremos apelar àquelas mulheres que sofrem violência doméstica e não denunciam. Umas até acabam perdendo a vida, acabam ficando doentes, porque a violência psicológica, tal como física, atinge a saúde da pessoa. Então todos nós temos que trabalhar para combater este mal. Combatermos uniões prematuras, sobretudo aqueles assuntos que deixam a rapariga não ir à escola e terminar o seu ensino. Todo tipo de violência temos que combater. Todos nós temos que apelar aos nossos líderes comunitários, aos líderes religiosos, às mulheres, os homens, os jovens, para nos envolvermos neste combate.
1: Presidente da República, Daniel Chapo.

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0: Estimado ouvinte, muito boa noite. Estava dentro de instantes com o Gildo Máquina a conduzir a emissão em língua macua na sequência. Segue Lúcia Máquina em português para falar com o ouvinte neste convívio de rádio que compreende sensivelmente 2 horas e meia. Vamos estar juntos até bem perto das 21 horas. Dentro de instantes, quando forem 19 horas, chegará com o Jornal de Nampula na sua segunda edição, na voz do jornalista Vitorino Pedro Combucane. Seguir-se-á informações de utilidade pública, 19 horas e 30 minutos, habitualmente acontece aqui na estação de Primeira, o Jornal da Noite, em cadeia nacional, para o qual chamamos a maior atenção do estimado ouvinte. Logo depois, às 20 horas, ainda em cadeia nacional, o programa Questão de Fundo. São estas as propostas que trazemos para si, na esperança de que esteja a ter uma noite confortável, um bom repouso ou um bom trabalho, caso esteja a trabalhar à semelhança dos fazedores de rádio neste momento. Aproveite, acerte o seu relógio em todo o território nacional. São neste preciso momento 19 horas.
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0: Tempo para ficar com a segunda edição do Jornal de Nampula, dissemos na voz de Vitorino Combucane.
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3: Muito boa noite, ouvinte. O secretário de Estado de Nampula defende a necessidade de maior coordenação entre as instituições públicas e privadas na província. O governo de Errate diz que já não existe na região cidadãos a viver em situação de deslocados. O Ferroviário de Nampula diz que vai vencer o Desportivo de Nacala no próximo fim de semana em partida da fase regional da Taça de Moçambique. Lançados os destaques, vamos ao desenvolvimento destas e outras notas informativas desta edição do Jornal de Nampula, noite de quarta-feira, 8 de julho de 2026. A edição é de Vitorino Combucane, com os cuidados técnicos de Rosário Ângelo. Realizou-se esta quarta-feira mais uma sessão do Conselho de Coordenação Provincial, reunião que reúne o governo e parceiros. No encontro, o secretário de Estado de Nampula chamou a atenção para a necessidade de uma maior coordenação entre as instituições públicas e privadas para a resolução dos problemas que impedem o desenvolvimento da província. Olívio Mateus.
4: Fernando Bemana defendeu este pensamento na abertura esta quarta-feira da reunião do Conselho Provincial de Coordenação. Segundo Bemana, os programas desenhados, sobretudo pelas instituições parceiras do governo, devem ser implementados em coordenação com os do governo para soluções acertadas. Da reunião, Fernando Bemana quer que sejam desenhadas estratégias conjuntas para responder aos anseios da população nas comunidades.
5: É um momento para identificarmos os constrangimentos e debatermos as estratégias que concorrem para fortalecer a nossa articulação, pois os desafios que enfrentamos no terreno exigem de todos nós muito dinamismo, aproximação entre nós e contato permanente com as comunidades. Precisamos de coesão entre instituições, precisamos de traduzir as decisões tomadas a nível central e provincial em resultados palpáveis para a promoção do bem-estar das nossas comunidades.
4: Já o governador de Nampula, Eduardo Abdullah, disse que só com esforços conjugados de várias entidades e bem planificadas é que é possível resolver problemas que afligem as comunidades.
6: O desenvolvimento não resulta da soma de esforços isolados. Resulta da convergência de políticas, da coordenação de investimentos e da utilização inteligente dos recursos públicos. Quando cada instituição planifica sem conhecer o que a outra faz, multiplicam-se custos e perdem-se oportunidades. Quando cada órgão define prioridades sem diálogo, corre-se o risco de dispersar recursos e reduzir o impacto da ação do Estado. Mas quando existe articulação institucional, os investimentos tornam-se mais eficazes, as políticas públicas produzem melhores resultados e a confiança dos cidadãos nas instituições fortalece. É esta cultura de governação que devemos consolidar.
4: Governador de Nampula Eduardo Abdullah, esta quarta-feira, na abertura da reunião do Conselho Provincial de Coordenação, que reúne o governo e parceiros para um alinhamento das ações a serem desenvolvidas para os próximos tempos, para a resolução dos problemas que apoquentam a população.
3: Secretário de Estado de Nampula chama a atenção para a necessidade de maior coordenação entre instituições públicas e privadas para a resolução dos problemas que impedem o desenvolvimento da província. Ainda, o secretário de Estado de Nampula garante que o governo está a trabalhar em busca da paz, estabilidade política e melhoria das condições de vida da população. Fernando Bemani, que falava à população na vila de Namapa, sede do distrito de Errati, disse que é preciso cultivar a paz para que os programas de governo desenhados para o desenvolvimento das comunidades sejam concretizados. O secretário de Estado Bemani pediu à população da província para colaborar com o governo na vigilância dos que remam contra o desenvolvimento das comunidades, espalhando boatos e discursos de ódio e divisionismo. Garantiu também que o governo trabalha para que as ações terroristas que assolam os distritos de Memba e Irati na província não voltem a acontecer.
7: Estamos a fazer tudo para não voltar a acontecer aquela situação. É a missão de proteger a nossa população. Mas pedimos que haja vigilância. Vigilância. Em caso de pessoas desconfiadas, denunciem. Se há pessoas suspeitas que estão aqui a fazer confusão, é melhor comunicar à nossa polícia.
3: Fernando Bemani, secretário de Estado de Nampula, pedindo vigilância e denúncia nas comunidades para evitar recrutamentos de jovens para o terrorismo. Já a vila de Namapa, sede distrital de Errati, não há cidadãos a viverem em situação de deslocados. Os deslocados já retornaram às suas zonas de origem, segundo garantia dada pelo respectivo administrador distrital. Notícia com Albano Xavier.
8: O administrador deste distrito, Januário André, disse que todos os deslocados regressaram às suas zonas de origem e, graças à presença das forças de defesa e segurança, neste momento a região goza de uma relativa calmia, principalmente na região de Odinepa, onde foi alvo de ataques terroristas o ano passado. Januário André informou que, por conta da relativa calmia que se vive, as famílias deslocadas estão empenhadas na produção e produtividade nas suas zonas.
9: Neste momento, de forma oficial, não temos deslocados. Eles retornaram às suas zonas de origem e estão a fazer as suas atividades sem sobressaltos. Mesmo nas zonas de Odinepa, onde ocorreram alguns ataques no ano passado, temos lá as forças e está a funcionar. Não temos queixa nesse setor.
8: Administrador do distrito de Herat, Januário André, e a relativa calmia que se vive na região por conta da presença das forças de defesa e segurança.
3: A província de Nampula, com índice de desnutrição crónica mais alta do país, não para ações tendentes ao combate a este fenómeno. Nelson Tânia descreve as ações que estão a decorrer neste momento.
10: O movimento Crescer Forte e Saudável, Witi Velasana, a iniciativa da esposa do secretário de Estado na província de Nampula, está a trabalhar com todas as instituições de ensino para persuadir os estudantes sobre boas práticas alimentares. O coordenador do movimento Witi Velasana, Tomoceno António, disse que, em simultâneo, as boas práticas alimentares que passam por advocacia para a produção e consumo de alimentos cultivados localmente estão sendo difundidas a nível das comunidades e em palestras dirigidas às mães gestantes nos hospitais da província. Tomoceno António acrescentou que o seu movimento entende que os produtos manufaturados contribuem para a elevação dos índices da desnutrição em Nampula, acima da média nacional. A nível provincial.
11: Trabalhamos nas escolas. Estamos a falar de tudo que é ensino. Começamos de ensino primário, ensino técnico e ensino superior. É lá em que uma criança com seus 6, 7, 8, 9, 10 anos, nós podemos conseguir moldar os seus hábitos alimentares. E já quando vamos para ensino médio, nós pegamos mais a tendência da situação de raparigas com idade reprodutiva. O ensino universitário também vem numa outra vertente, porque são tomadores de decisão, algumas são donas de casa, e elas também carregam aquela informação, vão embutir as crianças em casa. Porque nós formos a ver bem, a industrialização é um dos fatores principais que faz com que a desnutrição esteja numa situação muito elevada nas zonas urbanas, tanto também como nas zonas rurais.
10: Na província de Nampula, para um universo de cerca de 7 milhões de habitantes, 46,7% de crianças menores de 5 anos vivem em situação de desnutrição crónica, uma percentagem acima da média nacional, que é de 38%.
3: A escola Ione Gemendes International, em Nampula, promoveu ontem uma feira de exposição de trabalho científico no âmbito do aperfeiçoamento do ensino e aprendizagem. Rajab Hassan esteve lá e reporta. Boa noite.
12: Boa noite, Vitorino Kumbukani. A diretora da escola Yon Chemech International em Nampula, Savi Matano, diz que na base de tecnologia deve ser acompanhada com os conhecimentos e experiência dos estudantes. Savi Matano falava esta terça-feira na feira de exposição de diversos trabalhos científicos dos estudantes daquele estabelecimento de ensino. A diretora daquela escola informou que na feira de exposição de trabalhos científicos estiveram envolvidos 60 estudantes.
13: 90% of the students have prepared this everything by themselves with the help of their parents.
14: Ela está muito feliz porque os estudantes conseguiram demonstrar aquilo que aprendem na sala de aulas, também com o esforço dos seus encarregados, e estamos preparados para aprender e aplicar a tecnologia que existe.
12: Por seu turno, o presidente da Associação para Ajuda às Crianças Órfãos e Vulneráveis da Jucrive, Nampula, Francisco Benjamin, disse que a feira de exposição de diversos trabalhos científicos foi muito produtiva.
15: Eu escrevo como uma aula. É daqui onde saem cientistas, jornalistas e todos aqueles que for para nessa escola. E da mesma maneira como nós também trabalhamos com as crianças. Aí estamos a ter uma aula para ver o que é que temos que fazer na comunidade.
12: Já os pais encarregados de educação ouvidos pela Rádio Moçambique dizem esperar melhorias no processo de ensino e aprendizagem no seio dos seus educandos com a promoção desta feira.
16: Sou Valentina Alfredo. Eu que sou mãe, tanto que estamos aqui a presenciar projetos de crianças. Minha filha tem 7 anos. Fez um projeto que eu fiz quando estou a fazer minha licenciatura.
17: Fernando Gito Mahando, eles estão a lidar mais com a tecnologia, aquilo que não conseguíamos fazer, ver, só que traziam, não conseguimos descobrir como é que as coisas chegam até ao nosso meio.
12: Alguns expositores falaram da sua importância.
18: Rucaia, eu vou falar sobre o meu projeto que é sobre pâncreas artificial. É usar tecnologia para ajudar pessoas no futuro com diabetes.
19: Meu nome é Aishabi, projeto de bioremediação. É para reduzir a poluição. Porque a poluição é um problema muito grave, não só para nós, mas para a vida aquática.
12: Eco da feira de exposição de diversos trabalhos científicos, promovida pelos estudantes da escola Yon Chemech International School na cidade de Nampula, realizada esta terça-feira.
3: O Ferrovia de Nampula diz que vai vencer o Desportivo de Nacala no próximo fim de semana em partida da fase regional da Taça de Moçambique. Calixto Pedro e antevisão do jogo.
20: O Ferrovia de Nampula diz que está com todas as opções à disposição para derrotar o Desportivo de Nacala, mesmo reconhecendo que não será uma tarefa fácil. O jogo marcado para este sábado na cidade portuária de Nacala é pontual para a fase regional norte da Taça de Moçambique. O técnico principal do Ferrovia de Nampula, Nasir Armando, referiu que preparou o seu conjunto a jogar com inteligência, segurança, defesa forte, rapidez no contra-ataque e controle da ansiedade. O técnico dos locomotivas de Nampula anotou ainda que vai igualmente incutir os atletas a arriscarem finalizações distantes para surpreender o guarda-redes e criar perigo sem precisar entrar na área.
21: Bom, penso que a nossa preparação sempre foi de muito cuidado e de respeito a todos os adversários. Tivemos na beira, assim, em 6 pontos conseguimos 4, mas não é motivo de dormirmos na sombra da bananeira, pensar que estamos bons e estamos melhor. Ainda temos muitas lacunas, notou-se também nesses 2 jogos que ainda há trabalho pela frente por fazer. O jogo da taça não é fácil, são daqueles jogos que surpreendem. Já tivemos um jogo amigável com o Desportivo de Nacala, acabamos empatando aqui em casa. A priori já diz que não vai ser um adversário fácil, porque vai jogar no seu meio e no meio dos seus adeptos. Vai ser um jogo muito difícil. Nós, na verdade, naqueles que são os nossos objetivos, é também procurar passar essa eliminatória e procurar ganhar o jogo.
20: Nasir Armando avançou ainda que na véspera deste embate, o ambiente da equipa está fortalecido para lidar com a pressão da Maiaia.
21: Bom, nós nunca tivemos um mau ambiente, mesmo sabendo que não trilhamos em bons caminhos na altura, quando iniciamos mal o campeonato. Não chegamos a ter mau ambiente, dessa vez ficamos apreensivos também, porque era casa e em casa não podemos perder pontos. Mas conseguimos levantar a cabeça e trabalhamos os erros que cometemos e melhorar na mente aquilo que não era mal, que é para conseguirmos termos uma classificação aceitável.
20: Nasir Armando, técnico principal do Ferrovia de Nampula, no lançamento do jogo deste sábado em Nacala, em que o seu conjunto vai defrontar o Desportivo de Nacala a contar para a fase regional norte da Taça de Moçambique.
3: Termina esta segunda edição do Jornal de Nampula desta quarta-feira, 8 de julho de 2026. Vitorino Kumkani e Rosário Ângelo despedem-se. Boa noite. Thank you.
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0: Estimado ouvinte, boa noite. São 19 horas e 14 minutos e meio. Estávamos a transmitir a segunda edição do Jornal de Nampula, na voz do jornalista Vitorino Cumbucane. Vai naturalmente retornar à rádio amanhã ou nos próximos blocos noticiosos para deixá-lo ficar informado. Votos de uma noite confortável, um bom jantar, caso esteja à mesa e tenha a possibilidade de tomar a refeição da noite. Vamos deixá-lo ficar com informação de utilidade pública, recordando ao auditório, às 19 horas e 30 minutos, a transmissão do Jornal da Noite em cadeia nacional.
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8: Estimado ouvinte, boa noite. São 19 horas e 30 minutos. Já a seguir, a transmissão do Jornal da Noite em cadeia nacional.

Boa noite, Presidente da República pede maior responsabilidade dos decisores públicos atuais de modo a assegurar o desenvolvimento do país. Inspeção-Geral do Estado, recentemente criada, aponta o resgate da credibilidade da administração pública como prioridade. No estrangeiro, o presidente norte-americano ameaça atacar novamente o Irão pelo segundo dia consecutivo, visando infraestruturas civis e tomar a ilha de carga, um importante polo petrolífero iraniano. Começa agora o Jornal da Noite. Nelson Moano está na apresentação e Michel Horácio na sonorização.

0: É bem-vindo. Presidente da República pede maior responsabilidade dos decisores públicos atuais, de modo a assegurar o desenvolvimento do país. Daniel Chapo diz que as ações atuais merecerão avaliação das gerações vindouras, por isso defende melhor definição sobre o futuro do país. Célia Manjan, da nossa redação central.
1: O presidente da República desafia a geração atual a definir o futuro de Moçambique com responsabilidade e comprometimento. Para Daniel Chapo, desta forma o país estará economicamente mais forte para responder aos desafios do desenvolvimento nos próximos 25 anos. O chefe de Estado falava hoje em Maputo na cerimónia de abertura da primeira Conferência Internacional sobre Desenvolvimento Inclusivo e Sustentável, que marca o fim da Agenda 2025 e início da Agenda 2050.
2: Daqui a 25 anos, uma nova geração de moçambicanos voltará certamente a reunir-se para avaliar as escolhas que hoje fizemos. Perguntarão se estivemos à altura das oportunidades que a história colocou diante de nós. Perguntarão se soubemos transformar os recursos em prosperidade, se transformamos reformas em resultados concretos para o processo de desenvolvimento, para beneficiar o povo. Se reduzimos as desigualdades sociais, se construímos instituições mais fortes e se deixamos um país mais desenvolvido, mais competitivo, mais justo e mais inclusivo. É essa responsabilidade que hoje carregamos como uma geração.
1: O presidente da República disse ainda que o desenvolvimento do país deve ser da responsabilidade de todos os moçambicanos.
2: O desenvolvimento que almejamos não será construído apenas pelo governo, mas por todos nós, daí a razão desta conferência. Cada um tem um papel insubstituível, porque nenhuma estratégia nacional terá sucesso, nenhuma visão nacional terá sucesso se não for apropriada por toda a sociedade.
1: A primeira Conferência Internacional sobre Desenvolvimento Inclusivo e Sustentável tinha como objetivo principal avaliar os progressos que o país alcançou durante a implementação da Agenda 2025 e projetar os próximos 25 anos. O evento, promovido pelo Ministério da Planificação e Desenvolvimento e a Fundação Mecanismo de Apoio à Sociedade Civil, juntou cerca de 500 participantes.
0: Presidente da República pede maior responsabilidade dos decisores públicos atuais de modo a assegurar o desenvolvimento do país. É uma ação que também depende da confiança dos cidadãos sobre as instituições do Estado, que em alguns casos continuam a registrar casos de mau atendimento, desvio de fundos e corrupção. Paulo Nunes.
3: A Inspeção-Geral do Estado compromete-se a trabalhar para o resgate do bom nome e reputação da administração pública no país. O compromisso foi expresso esta quarta-feira em Maputo pelo Inspetor-Geral Adjunto após um encontro que a direção da Inspeção-Geral do Estado manteve com a Presidente da Assembleia da República, Margarida Talapa. Emmanuel Mabumo disse que o encontro com a chefe do órgão legislativo serviu para coordenar as atividades de cooperação visando recuperar a confiança da população nas instituições do Estado. Mabumo acrescentou por isso mesmo que a Inspeção-Geral do Estado está na fase de aprovação de regulamentos de funcionamento para o arranque efetivo das suas ações de fiscalização.
4: Nós sabemos hoje que o nome do Estado, da administração pública, está beliscado. Então, com a nossa intervenção, nós pretendemos resgatar o bom nome do Estado, trazendo boa governação, alto sentido de responsabilidade e, acima de tudo, sentido de Estado. Temos que devolver o amor à pátria. Então, este foi o objetivo que nos trouxe cá à Assembleia da República para, mais de perto, de forma objetiva, transmitir à Presidente da Assembleia da República a nossa disponibilidade para trabalhar para o bem coletivo.
3: Já o Parlamento expressou o interesse de trabalhar em coordenação com a Inspeção-Geral do Estado para garantir a transparência e eficiência da administração pública, tal como explicou o porta-voz da Assembleia da República, Uriel Chamani.
5: A Presidente da Assembleia da República recebeu com agrado a delegação, tendo reafirmado o seu interesse em cooperar com a Inspeção-Geral do Estado naquilo que diz respeito ao mandato da Assembleia da República no contributo do desempenho da Inspeção-Geral do Estado para a boa governação, transparência e o desenvolvimento de Moçambique.
3: A Inspeção-Geral do Estado, criada este ano, que comporta os pelouros de auditoria financeira e inspeção administrativa, deverá apresentar anualmente o informe à Assembleia da República.
0: Inspeção-Geral do Estado, recentemente criada, compromete-se a trabalhar para o resgate da credibilidade da administração pública. Credibilidade que na província de Inhambá, no governador local, quer ver na gestão dos fundos destinados ao programa de combate às uniões prematuras. Horácio Romão.
6: Governador de Inhambá adverte aos diretores dos serviços distritais de saúde, mulher e ação social para não fazerem desvio da aplicação dos fundos disponibilizados pela Agência Catalã de Cooperação para o Desenvolvimento destinados às ações de combate às uniões prematuras. Francisco Pagula diz que os fundos de parceiros devem ser aplicados para os fins para os quais são alocados, de modo a conferir credibilidade. Pagula prometeu mão dura aos que violarem o cumprimento à risca desta orientação sobre a necessidade de aplicação do dinheiro destinado a projetos implementados na província com apoio de organizações não governamentais.
7: Que usem o valor alocado apenas para questões que têm a ver com o financiamento. Porque isto, se não acontecer, pode concorrer a uma má imagem do Conselho Executivo Provincial perante o nosso parceiro. Então queremos aqui solicitar, estamos cientes de que há vezes que não tem combustível para levar doentes, estamos cientes que há vezes que não há energia nas unidades sanitárias, mas queremos aqui apelar que usem este valor apenas para o objetivo o qual foi alocado. Porque esta componente de género, esta componente de casamentos prematuros, esta componente de gravidezes precoces, isto contribui para a destruição futura de uma sociedade. Então, ao não fazermos isso na íntegra, estamos a comprometer o futuro da nossa província, estamos a comprometer o futuro da nossa sociedade.
6: Francisco Pagula, governador de Inhambane, e a necessidade de se evitar desvios de aplicação dos fundos destinados a vários projetos implementados em parceria com algumas organizações não governamentais.
0: Governador de Inhambane apela à boa gestão dos fundos disponibilizados pela Agência Catalã de Cooperação para o Desenvolvimento destinados às ações de combate às uniões prematuras. E para financiar um programa integrado de desenvolvimento da cadeia de sementes agrícolas no país, o Reino dos Países Baixos compromete-se a disponibilizar 12,5 milhões de euros, o correspondente a mais de 812 milhões de meticais. O programa abrange parte das regiões norte e centro de Moçambique. Ignacio Gamay, Entate.
8: A iniciativa pretende aumentar a disponibilidade de sementes certificadas e contribuir para o reforço da segurança alimentar e da produtividade agrícola no país. Denominado Moçambique Partnership, Projeto Meu, o programa terá como principal área de intervenção os corredores da Beira e de Nacala, considerados estratégicos para a produção, processamento e distribuição de sementes agrícolas. No âmbito da implementação do projeto, será assinado esta quinta-feira um memorando de entendimento entre o Governo de Moçambique e o Reino dos Países Baixos. O diretor-geral da Agência do Zambeze, Celso Cunha, explicou que o projeto MBEU vai permitir que os produtores tenham maior acesso a sementes de qualidade adaptadas a diferentes condições agroecológicas do país. Segundo Cunha, espera-se que a iniciativa contribua para o aumento da produtividade agrícola, redução das perdas de produção e melhoria dos rendimentos dos pequenos produtores face aos impactos das alterações climáticas.
9: Que visa o fortalecimento da cadeia de valor de sementes em todo o território nacional, tendo como foco os corredores de desenvolvimento da Beira e Nacala. Referir que isto desencadeou-se a partir de uma missão feita por Sua Excelência o Ministro Roberto Mito Albino, Ministro da Agricultura, ao Reino dos Países Baixos, e é mesmo na continuidade disto.
8: O financiamento de 12,5 milhões de euros representa mais um passo no reforço da cooperação entre Moçambique e o Reino dos Países Baixos no setor agrícola considerado estratégico para o crescimento económico. Ignacio Gamay, cidade de Tete.
0: Horas 41 minutos. O Ministério Público vai emitir dentro de dias o seu parecer sobre os impactos. 19 horas 41 minutos. O

0: clarificar alguns aspectos relacionados com o badalado problema dos impactos da mineração na província de Manica, em particular aqui no distrito de Manica. Visitamos a empresa e fomos informados do processo de extração do minério, o processamento todo. Nós preferimos fazer o registro de tudo aquilo que vimos e observamos. E a partir desta informação, vamos, obviamente, depois fazer o nosso próprio juízo.
1: Ângelo Matusse disse que, com base nas constatações, poderão ser tomadas medidas de mitigação dos impactos da mineração.
0: O digníssimo Procurador-Geral da República e a sua equipa passaram a conhecer. Uma coisa era ouvir dizer, outra coisa é ter conhecido. Mas e se for necessário, embarcarmos nas necessárias medidas de mitigação da poluição?
1: No distrito de Manica, o Procurador-Geral da República, Merco Letela, visitou a Procuradoria Distrital, o Estabelecimento Penitenciário Distrital e o Serviço Nacional de Investigação Criminal, a fim de aferir o seu desempenho. Bernardo Xavier, em Chimoio.
2: Prossegue a audição dos cidadãos nacionais no âmbito do Diálogo Nacional Inclusivo. A preocupação sobre o acesso ao emprego e do sistema eleitoral continua a predominar nas audições que decorrem nas comunidades da província de Manica. Moisés Sayala.
3: Residentes da localidade de Muninga, no distrito de Sussundenga, em Manica, apresentaram esta terça-feira propostas de mudanças profundas e moderadas nos pontos em debate na audição pública do Diálogo Nacional Inclusivo. Sobre as leis eleitoral e fiscal, defenderam que as mudanças poderão contribuir para a captação de mais receitas e acabar com conflitos pós-eleitorais sempre que decorra um processo de votação no país. Na área económica, pedimos revisão. Porque quando vendemos os nossos produtos, por exemplo, não temos tido muitos rendimentos. Pedimos revisão para nos permitir ajudar os nossos filhos a estudarem. Porque agora, ao graduar, os nossos filhos também têm tido dificuldades de encontrar postos de emprego. Todos estamos a aprender com este diálogo. Na área económica, há poucos postos de emprego. Pedimos a revisão da lei do trabalho e pedimos também mudanças moderadas e profundas. O chefe da equipa técnica do Diálogo Nacional Inclusivo, que trabalha na província de Manica, Simon Makuyana, disse que a unidade nacional é a base para o sucesso do atual modelo de diálogo.
4: Tudo que nós falamos aqui só será válido se nós estivermos unidos, conciliados. Sem conciliação, nada podemos ter o progresso. Nenhum moçambicano sozinho, mesmo tenha estudado como, pode contribuir e fazer desenvolvimento. O desenvolvimento de Moçambique precisa de cada um.
3: Esta quarta-feira, a Comissão Técnica trabalha no posto administrativo de Zembe, no distrito de Makate. A partir da cidade de Chimoio, Moisés Sayala.
2: No distrito de Marraquém, província de Maputo, o Diálogo Nacional Inclusivo é visto como oportunidade para consolidar a paz e unidade nacional. Jornalista Domingos Macalano.
5: Os nossos interlocutores destacam que esta fase deve transcender os interesses particulares e partidários entre os moçambicanos, visando a consolidação das ideias apresentadas em todo o país. A necessidade de uma revisão pontual da atual lei eleitoral é vista como prioritária pelos líderes comunitários do distrito de Marraquém.
6: Denis José Maung, estamos a gostar do que está a suceder, porque é uma realidade daquilo que está a dizer. Cada pessoa dizer aquela maneira dele para a nossa governação estar bem. Só que aqui nós estamos a discutir em questões políticas. Nós queremos que o país andasse, não divergências políticas.
7: Raimundo Vasconhaque, aqui em Moçambique, há necessidade de facto haver essas conversações que estamos tendo neste momento a decorrer a cerimônia, não olharmos para

0: políticos, okay? Porque isso aí que nos traz barulho.
1: O coordenador da Comissão Técnica para o Diálogo Nacional Inclusivo ao nível da província de Maputo, Joanes Anjo, apresentou durante o encontro algumas ideias já sistematizadas ao nível nacional em resultado das auscultações já realizadas.
2: E na fase das auscultações foram ditas coisas, algumas concordam-se, outras coisas não se concordam. Durante as auscultações que foram feitas do Rovuma ao Maputo, houve pessoas que disseram que os professores não podiam continuar a participar nos processos eleitorais. É uma ideia, é uma opinião, não é decisão.
1: Esta quinta-feira, a Comissão Técnica para o Diálogo Nacional Inclusivo, ao nível da província de Maputo, trabalha no distrito da Matola no âmbito da segunda fase deste processo, visando o reforço da paz e unidade nacional entre os moçambicanos.
3: No ar, o Jornal da Rádio Moçambique, transmitido da capital moçambicana, Maputo. Regressamos a Inhambane, onde continuam a faltar médicos especialistas no Hospital Provincial, apesar de parte destes profissionais terem seguido já há algum tempo para fora da província à busca de formação. Ao que se sabe, os médicos, depois de se especializarem, recusam-se a regressar à proveniência. Venâncio Macamo.
4: A recusa de regresso de médicos bolseiros após a sua formação cria déficit de especialista no Hospital Provincial de Inhambane, como transtorno força a transferência de doentes para o Hospital Central de Maputo. A preocupação foi apresentada esta quarta-feira pela diretora do Hospital Provincial de Inhambane ao chefe da bancada da Frelimo na Assembleia da República, Feliz Silvia. Na ocasião, Feliz Silvia diz tratar-se de uma situação preocupante cuja solução deve ser encontrada o mais rápido possível.
5: Isto é extremamente preocupante. Temos que incentivar e estimular esses profissionais para que voltem a prestar serviços onde saíram, porque eles foram melhorar a sua formação para poder servir esta província. Sabemos que um dos desafios tem a ver com a ortopedia, por causa dos acidentes de viação.
4: Feliz Silvia, chefe da bancada da Frelimo na Assembleia da República, preocupado com a falta de médicos especialistas no Hospital Provincial de Inhambane. Na visita à maior unidade sanitária da província, a bancada da Frelimo na Assembleia da República ofereceu pouco mais de uma tonelada de arroz, farinha de milho, feijão e óleo alimentar. Venâncio Macamo, Inhambane.
3: Moçambique acolhe em outubro o próximo 2º Fórum Económico da Mulher. É um evento de partilha de experiências para o fortalecimento da capacidade empresarial feminina no país. Laurinda Manica, da nossa redação central.
6: O empoderamento econômico da mulher moçambicana é considerado um fator importante para a sustentabilidade da economia no país. É um posicionamento defendido hoje em Maputo pela representante da Diretora Nacional do Trabalho, Gênero e Ação Social. Paulina Cueteia falava em conferência de imprensa que serviu para o lançamento do 2º Fórum Económico da Mulher a decorrer em outubro próximo na capital do país. Na ocasião, Paulina Cueteia reiterou o compromisso do governo em continuar a criar condições favoráveis ao empreendedorismo feminino e acesso ao crédito.
7: O governo continua a fortalecer parcerias com o setor privado, a sociedade civil, a banca, as instituições financeiras e os parceiros de cooperação com vista a acelerar a participação das mulheres na economia nacional. Neste contexto, destaca-se iniciativas estruturantes como o programa Empodera para promover uma sociedade mais justa, equitativa e próspera, onde nenhuma mulher fica para trás e todos possam contribuir plenamente para o desenvolvimento de Moçambique.
6: Por sua vez, a diretora executiva da Confederação das Associações Económicas de Moçambique, CTA, Teresa Moenda, disse que o 2º Fórum Económico da Mulher visa essencialmente partilhar experiências e contribuir para o fortalecimento da capacidade empresarial feminina no país.
8: O Fórum Económico Mulher representa, por isso, uma oportunidade para renovar este compromisso coletivo e construir uma agenda de reformas que permita transformar o enorme potencial das mulheres em mais investimento, mais empresas, mais exportações, mais emprego e maior crescimento econômico.
6: Diretora executiva da CTA, Teresa Moenda, falando hoje em Maputo durante o lançamento do 2º Fórum Económico da Mulher a decorrer em outubro próximo na cidade de Maputo.
3: Lorinda Manica, da nossa redação central. A secretária-geral da OMM constata com satisfação o aumento de mulheres escolarizadas no distrito de Xibabava, em Sofala, cidade de Axaú, que prossegue assim a visita pela província Igreja Mapanga.
9: Combater o analfabetismo em mulheres constitui um dos desafios da Organização da Mulher Moçambicana, OMM. Este posicionamento foi manifestado esta quarta-feira pela secretária-geral Cidália Chauk durante a visita ao Círculo de Interesse da Organização no distrito de Xibabava, em Sofala. No contacto com os membros do grupo, Cidália Chauk mostrou-se satisfeita com o nível de aprendizado das mulheres, reforçando o apelo para continuarem a aprender. Fazem parte do grupo de alfabetização do Círculo de Interesse em Xibabava sede, 24 membros mulheres, algumas que abandonaram os estudos e encontraram no grupo uma oportunidade de recomeço.
10: Quando está a fazer o seu negócio, faz o troco com muita flexibilidade, então já consegue progredir porque percebe qual é o seu lucro, começa a subir também no seu negócio, aquilo que vende já sabe se vale a pena comprar para vender, se vai ter lucro ou não. Então, muitos parabéns. Vamos continuar a estudar. O português vamos aprender. Já estamos a perceber e até dizer algumas palavras. Então, até o final do ano já estaremos a falar.
9: Na ocasião, a secretária-geral da OMM disse que uma das apostas é a formação técnico-profissional das mulheres e raparigas, por forma a combater o desemprego.
11: Temos que encontrar condições para podermos fazer a formação técnico-profissional. Formarmos as raparigas para poderem ter habilidades de fazer alguma coisa. Mas também tem que estar mais tempo juntas aqui no centro. A ideia do centro é encontrar um espaço onde as pessoas podem aprender todas de uma só vez.
9: Ainda no distrito de Xibabava, a secretária-geral da OMM ofereceu insumos agrícolas a um grupo de mulheres produtoras e orientou um comício na localidade de Mocheve, a partir do distrito de Xibabava e Grande Mapanga.
3: O presidente norte-americano ameaçou hoje atacar novamente o Irão pelo segundo dia consecutivo, visando nomeadamente infraestruturas civis e tomar a ilha de cargo, um importante polo petrolífero iraniano. Trump disse que, se for necessário, os Estados Unidos destruirão as centrais elétricas e as instalações de dessalinização do Irão e ameaçou tomar o controle da ilha de carga atacada na terça-feira. A Organização Mundial da Saúde alerta para o agravamento do número de pessoas com cancro. A desigualdade social é apontada pela organização como fator que torna as nações menos desenvolvidas mais vulneráveis. Jornalista Derek Macaia.
12: Uma em cada cinco pessoas poderá desenvolver cancro ao longo da vida, segundo o novo relatório da Organização Mundial da Saúde. A agência estima que mais de 20 milhões de pessoas tenham recebido um diagnóstico da doença em 2024 e alerta que este número poderá aumentar para 35 milhões até 2050. A Organização Mundial da Saúde destaca, no entanto, que as oportunidades de sobrevivência continuam a ser muito desiguais nos países de elevado rendimento, onde o diagnóstico é feito mais cedo e o acesso ao tratamento é maior. A taxa de sobrevivência ao cancro da mama e ao cancro infantil ultrapassa 85%. Já nos países de baixo rendimento, esse indicador é inferior a 30%. O documento alerta igualmente que o cancro continua a ser uma das principais causas de morte prematura no mundo. Apenas 12 países estão no caminho para cumprir a meta de reduzir em um terço essas mortes até 2030, enquanto dezenas de outros registram um agravamento da situação. Apesar do cenário preocupante, a OMS assinala os avanços na prevenção da doença. Entre eles, destaca a redução global do consumo de tabaco e a expansão da vacinação contra o cancro do colo do útero, atualmente integrado nos programas nacionais de imunização de 85% dos países. Perante este panorama, a Organização Mundial da Saúde defende o reforço dos sistemas de saúde, a expansão da cobertura universal dos tratamentos oncológicos e o aumento das medidas de proteção social para garantir que mais pessoas tenham acesso a diagnóstico precoce, ao tratamento e aos cuidados necessários.
3: Irregularidades na gestão financeira levam o Tesouro Sul-Africano a bloquear a transferência de verbas de funcionamento a 69 municípios, incluindo áreas com um grande aglomerado populacional. Jornalista Eduardo Figurão, correspondente da Rádio Moçambique na África do Sul.
13: O Tesouro Sul-Africano congelou a transferência de verbas deste mês de julho a 69 municípios. A medida abrange autarquias das 9 províncias da África do Sul, incluindo as áreas metropolitanas de Joanesburgo, Buffalo City, Nelson Mandela Bay e Magaungue. No total, a verba retida ronda os 13,5 mil milhões de randes, o equivalente a mais de 54 bilhões de meticais. Com esta intervenção, o governo quer impor uma disciplina fiscal rigorosa, erradicar irregularidades e garantir a boa gestão dos dinheiros públicos. O Ministério das Finanças justifica o bloqueio com o incumprimento grave e persistente da Lei de Gestão Financeira Municipal. O Tesouro garante que avisou as autarquias afetadas com a devida antecedência e assegura que o fornecimento de serviços às populações não corre perigo. Não prevemos qualquer interrupção nos serviços públicos. As transferências do Governo Central para os municípios são inferiores a 200 mil milhões de randes por ano. No entanto, o Orçamento Municipal Global, incluindo as receitas próprias, fixou-se, no último ano fiscal, nos 750 mil milhões de randes. Isto prova que as autarquias têm uma grande capacidade de arrecadação de receitas, tal como a lei prevê. Entretanto, o município de Joanesburgo veio ao público esta quarta-feira garantir que já cumpriu todos os requisitos do Tesouro. A maior cidade sul-africana espera receber a sua cota-parte de 3 bilhões e 600 milhões de randes até meados deste mês. Rádio Moçambique, Eduardo Figurão, Joanesburgo.
3: O tempo, a cidade de Tete poderá restar amanhã 30 graus centígrados de temperatura máxima, seguida por Nampula com 29 graus. Beira, Quelimane e Pemba, 28 graus. Maputo, 27. Seychelles, 26. Inhambane e Vilangulo, 25. Chimoio, 24. Lixinga, 23 graus centígrados de temperatura máxima. É o fim do Jornal da Noite desta quarta-feira. Despedem-se Nelson Moando na apresentação e Michel Horácio na sonorização. Boa noite.

0: Estivemos a transmitir o Jornal da Noite referente a esta quarta-feira, dia 8 de julho de 2026. Em Moçambique, neste preciso momento, são 20 horas. 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
2: Caro ouvinte, receba as nossas cordiais saudações. Mais de 1,3 milhões de veículos automóveis circulam no país, entre os quais cerca de 900 mil ligeiros, perto de 270 mil pesados, mais de 16 mil tratores e perto de 100 mil motorizadas. Do total de viaturas que circulam nas estradas nacionais, perto da metade está concentrada na área metropolitana do Grande Maputo, de acordo com dados do Instituto Nacional de Estatísticas. Os veículos são quase na totalidade movidos a combustíveis líquidos, concretamente a gasolina e o gasóleo, o que coloca a situação da mobilidade do país dependente destes recursos energéticos importados. Nesta reportagem abordamos o uso do gás natural veicular como alternativa aos combustíveis líquidos. Está na companhia de Vitor África na produção e apresentação, com a sonorização de Sidónio Pires. A gasolina e o gasóleo, principais fontes de energia usadas para o funcionamento de veículos automóveis, colocam o país vulnerável a duas situações negativas que impactam a qualidade de vida e a dinâmica da economia. Por um lado, a poluição ambiental e, por outro, a indisponibilidade destes recursos importados em função da conjuntura internacional. O choque mais recente ocorreu no auge do conflito no Médio Oriente, que opõe o Irão dos Estados Unidos e Israel. O conflito limitou a circulação de petróleo no Estreito de Hormuz e, consequentemente, os automobilistas começaram a enfrentar a falta de combustíveis nos postos de abastecimento. Automobilistas interpelados pela nossa equipa de reportagem na cidade de Maputo revelaram o drama vivido na busca da gasolina e do gasóleo. José, nome fictício de um dos nossos entrevistados, que pediu anonimato, trabalha no Distrito Municipal Camfumo, na capital do país, e conta um episódio em que só conseguiu encontrar gasolina para sua viatura no distrito da Catembe.
3: Foi difícil. Por exemplo, das últimas duas vezes que lá fui, a minha viatura era a 15ª. Depois, ao chegar mesmo no local, dizendo que o combustível acabou. E tive que dali sair para procurar do combustível em outro sítio. Até pude ir a Catembe, onde resolveu outro problema. Sim, sim.
2: Teve que sair daqui para procurar combustível na Catembe.
3: Sim, sim, sim, fui.
2: Houve quem, de tanto circular à procura de gasolina, acabou desistindo da sua viatura, optando assim em usar o transporte público, que também funcionava de forma limitada. É o caso de Maria, nome fictício de uma outra fonte que também falou aos nossos microfones na condição de anonimato.
4: Foi um transtorno maior. Eu até, na verdade, não usava a viatura. Tive que estacionar porque não tinha como encontrar o combustível. Não porque o dinheiro não existia. O dinheiro existia, mas não tinha espaço. Você passava, era possível te dizer que vai para a Carre Max para abastecer. Chegava lá, encontrava quando acabou. Ia para OMM, encontrava também quando esgotou. Então era difícil circular realmente. Muitos acho que optavam por estacionar e pegar chapa. Eu por várias vezes até caminhei com chapa.
2: Ter a viatura abastecida passou a ser luxo. Houve quem perdia noites no exercício de gastar combustível à procura de combustível. José João, taxista que concedeu-nos uma entrevista durante uma viagem no seu triciclo, vulgo Chopela, diz que procurar combustível passou a ser o seu vício. Tentou evitar a entrevista, alegando que ia ao encontro de um cliente no bairro da CUP. Foi aí que propusemos ser mais um cliente. Pedido aprovado.
5: Então, daqui até CUP, vai me cobrar quanto?
6: Sem medicagem?
5: Sim. Não tem problema.
6: Aqui é José João. Sou mototaxista de Chopela, sim. No tempo da crise de combustível, foi muito difícil, muito desafiante, porque nós trabalhamos mesmo na base de combustível. Sem combustível, tornava-se muito difícil. Eram filas longas, às vezes chegava para abastecer. Quando era a minha vez, epa, já havia acabado o combustível. Então foi muito difícil. E também praticamente estava a trabalhar para o combustível mesmo, porque o meu vício já era ter combustível. Basta encontrar umas bombas, por mais que eu tenha o tanque cheio, tinha que voltar a encher um galão de novo.
2: O governo, ciente das desvantagens de depender da gasolina e do gasóleo, tem vindo a investir em soluções alternativas, entre as quais o uso do gás natural veicular, um recurso de que o país dispõe. É no âmbito destes investimentos que o chefe do Estado anunciou o lançamento este ano de um Programa Nacional de Massificação do Uso do Gás Natural Veicular.
7: Dentro deste ano, estaremos na província de Inhambane, onde estamos a exportar gás há mais de 20 anos para a África do Sul, para fazer o lançamento do Programa Nacional de Massificação de Gás Veicular. Isto significa que Moçambique começa, de forma cada vez mais concreta, a transformar os seus próprios recursos naturais em soluções para reduzir o custo de vida do seu povo. O gás é moçambicano. Por isso estivemos em Inhambane a inaugurar a primeira fábrica de gás de cozinha em Moçambique.
2: A Empresa Nacional de Hidrocarbonetos, GNH, criada em 1981, é o braço do Estado nas operações petrolíferas e nas respectivas fases das atividades de pesquisa, exploração, produção, refinação, transporte, armazenamento e comercialização de hidrocarbonetos e dos seus derivados. A empresa tem como missão
8: operar em toda a cadeia de valor da indústria de hidrocarbonetos com excelência, integridade, transparência e conformidade com as políticas ambientais, por forma a promover a sustentabilidade do crescimento do conteúdo nacional, desenvolvimento das comunidades e industrialização de Moçambique.
2: Segundo o presidente do Conselho de Administração da ENH, Rudêncio Moraes, a aposta no gás veicular vai melhorar a capacidade de mobilidade no país.
9: Nós queremos que esse gás veicular chegue a cada vez mais viaturas, o que significará chegar a cada vez mais moçambicanos, permitindo que haja menor dependência em relação aos outros combustíveis, mas também mais capacidade de mobilidade.
2: Neste momento, circulam no país cerca de 4.600 veículos movidos a gás. Em entrevista à nossa equipa de reportagem, o diretor executivo da Autogás, empresa licenciada pelo Estado para converter e abastecer veículos a gás natural, João das Neves, afirmou que a procura por este recurso energético tem vindo a aumentar.
10: Nós iniciamos este ano com cerca de 4.100 viaturas convertidas. Neste momento, este ano já atingimos as 500 viaturas convertidas. E cada mês estamos a converter um pouco mais do que o mês anterior. Então, há uma tendência crescente para além dos autocarros que o Estado importou, que são cerca de 200 autocarros a gás. Temos algumas empresas de logística e não só, a importar pequenos autocarros, também caminhões a gás, e há muito interesse pelo processo de conversão. A nível de Maputo, do grande Maputo, os trabalhadores das principais instituições, estão neste momento a aderir a processos de conversão.
2: O processo de conversão, bem como o respectivo abastecimento, estão neste momento centrados na região metropolitana do grande Maputo, uma situação que a ENH já trabalha para reverter. A ambição da empresa e do governo é que os automobilistas possam fazer o uso do gás veicular em qualquer canto do país, segundo o PCA da ENH.
9: Como ENH, estamos a criar condições para que hajam cada vez mais centros de enchimento. Vamos aqui falar de um projeto que a ENH está agora a desenvolver, que vai iniciar no mês de julho, que é o ramal de Pambara, que vai permitir com que viabilize o processo de massificação do uso de gás no distrito de Machis. Ou seja, haverá um ramal de cerca de 1,5 km que vai ser feito do nosso gasoduto da ENH em Inhambane para Pambara, e depois de Pambara é possível através de soluções virtuais, o que chamamos de pipelines virtuais. Vamos ter uma estação mãe e depois uma estação filha. Então essas soluções virtuais vai permitir com que o gás seja então depois transportado para Machiche e depois fazer essa situação de mais veículos a utilizarem o gás.
2: A ambição de levar gás para cada vez mais moçambicanos passa pela criação de infraestruturas adequadas.
9: Para acontecer isso é importante que haja infraestruturas. Então a infraestrutura apresenta-se como um elemento fundamental. E aqui falamos de infraestruturas que permitam canalizar o gás aos centros de enchimento e a partir daí as viaturas poderem então ter um acesso a esse gás. E a ideia é criar uma consistência em termos de postos de abastecimento. Como se pode ver hoje há uma, digamos, não diríamos polarização, mas o que nós temos hoje é mais centros em Maputo e há uma necessidade de ao longo do gasoduto, que é a infraestrutura que permite o transporte de gás, hajam outros centros, Maputo, Xaxai, estamos a falar aqui principalmente de em Cuvaninga, Xokwe, e afastar até a província de Inhambane. Ou seja, permitir com que nos lugares em que o gasoduto passa hajam condições de ter estações de enchimento de gás natural veicular. Isso vai fazer com que alguém que está com uma viatura a sair de Maputo a viajar para a província de Inhambane não tenha problemas de ter capacidade, de ter oportunidade de encher se efetivamente o recurso tornar escasso na sua viatura.

0: Mas por que então optar em gás natural em detrimento de outros combustíveis? As vantagens são muitas. Comecemos com a questão do custo. No país, o gás natural veicular é vendido a 52 meticais e 73 centavos, abaixo da metade do custo do gasóleo, que é vendido a 116 meticais e 25 centavos o litro, e perto da metade do custo da gasolina, que é vendida a 93,69 o litro. Segundo o diretor executivo da Autogás, o fato de o gás natural ser produto nacional coloca o país numa situação de vantagem em relação ao custo.
1: O preço do gás depende do Ministro da Economia e Finanças e depende do Ministro de Recursos Minerais. Eles podem fixar qual é o preço pelo gás que pode ser vendido para o mercado nacional. O preço dos combustíveis líquidos importados depende do mercado internacional. Depende do câmbio do dólar, depende de fatores totalmente fora do nosso controle. Precisamos de ter uma fonte de energia que não dependa de pessoas de fora. Neste momento, o gás natural está à metade do preço dos combustíveis líquidos importados. Então, quem é que é teimoso o suficiente ou é tão rico que não lhe faça diferença continuar a andar com um combustível muito caro, se ele pode usar para o mesmo carro, para o mesmo objetivo, um combustível que é 50% mais barato? Estamos a falar, neste caso concreto, aqui um diesel a 116 meticais e um gás natural a 52 meticais por litro. Faz toda a diferença. Muito mais para aqueles que estão a trabalhar.
0: João das Neves diz que a agenda de transição energética é irreversível. Tarde ou cedo, como é clara a expressão popular, usaremos todos viaturas movidas a gás ou então elétricas.
1: Neste momento, o mundo já decidiu que temos que transitar de combustíveis líquidos para uma fonte de energia mais limpa. O gás natural, pela sua composição química, quando é queimado, não produz gases de efeito de estufa. Há uma decisão da Conferência Mundial do Ambiente que, a partir de 2035, as fábricas devem reduzir ou devem parar de produzir carros de combustíveis convencionais. E há uma agenda mundial muito forte para transicionar, para mudar-se para os carros elétricos. Os carros elétricos são muito bons, são eficazes, pese embora ainda haja problema das baterias, mas é uma boa solução.
0: Fomos à recém-criada Fundação para a Competitividade Empresarial. O nosso interesse é compreender os possíveis impactos económicos do fomento do uso do gás natural veicular no país. Segundo o economista Elcídio Bachita, com esta aposta o governo poderá passar a gastar menos na importação de combustíveis líquidos, poupanças estas que poderão ser aplicadas em setores importantes para o desenvolvimento do país.
2: No ano transato, o Estado moçambicano, Moçambique, gastou pouco mais de 1 bilhão de dólares norte-americanos na importação de combustíveis. Significa que se o país massifica o uso de gás natural veicular, vai reduzir aquilo que é a pressão sobre as reservas internacionais, ou seja, vai reduzir aquilo que é a fatura na importação dos combustíveis. O país vai passar a poupar algum dinheiro que, de certa forma, poderá ser usado pelo governo ou pelo Estado para investir em setores sociais bastante relevantes para o desenvolvimento da nossa economia, particularmente no que diz respeito à educação, à saúde, bem como o desenho de projetos que deverão gerar emprego e renda para a juventude nacional.
0: Mais do que poupar divisas na importação de combustíveis líquidos, a massificação do uso do gás natural contribui para a estabilização de preços de bens e serviços diversos.
2: O uso de gás natural veicular vai indubitavelmente reduzir aquilo que são as pressões inflacionárias dentro da economia nacional. Todos sabemos nós que os combustíveis têm um impacto bastante significativo naquilo que é o desempenho da própria economia. Quando se registra uma subida dos preços dos combustíveis no mercado internacional, que acabam tendo um efeito transmissor sobre a economia nacional, isso acaba, de certa forma, contribuindo para uma aceleração da subida dos preços dos bens e serviços produzidos internamente. Significa que a massificação do uso do gás natural veicular vai poder-se, digamos, garantir uma maior estabilidade de preços, uma vez que o país dispõe de reservas, o país está no processo de produção de gás natural.
0: Economista moçambicano Elcídio Bachita. Mas as vantagens não terminam por aí. O gás natural é considerado uma fonte de energia limpa, o que responde a uma das maiores preocupações do mundo na atualidade, a questão da degradação do ambiente. Conversamos também com o ambientalista Rui Silva, que olha para a massificação do uso do gás natural veicular como uma decisão muito importante para o país.
3: Eu vejo com bons olhos, por vários motivos. Em primeiro lugar, embora o gás natural seja também uma energia fóssil, mas considerada uma energia limpa. E principalmente porque em termos de emissões de CO2, comparativamente aos combustíveis tradicionais, nomeadamente à gasolina, há uma redução bastante razoável em termos de emissões de gases, a rondar os 20, 25%, podendo chegar até aos 20, 25%. E, por outro lado, acaba por nós que estamos num país em desenvolvimento, com as carências que qualquer país em desenvolvimento tem em termos financeiros, acaba também por ser uma mais valia para o consumidor, uma vez que o gás natural é mais barato que os habituais combustíveis fósseis, nomeadamente a gasolina e o diesel.
0: Rui Silva reconhece os esforços do governo no sentido de massificar o uso do gás natural.
3: Neste momento, para a nossa realidade, o gás natural, sem dúvida, que é uma boa opção. Isso não há dúvidas nenhumas. Por outro lado, quero também realçar que o governo também vai decretar, ou já decretou, em termos de redução de impostos para veículos elétricos. Portanto, há todo um conjunto de medidas que merecem atenção e que vejo com alguma satisfação no sentido de reduzir este impacto que nós provocamos com os combustíveis fósseis em termos de emissões de gases com efeito de estufa.
0: Embora ainda de forma não muito significativa, as vantagens do uso do gás natural veicular já começam a se fazer sentir. Durante o pico da escassez de combustíveis líquidos no país, causada pelo conflito no Médio Oriente, os veículos movidos a gás desempenharam um papel importante na circulação de pessoas e bens, segundo o presidente do Conselho de Administração da Agência Metropolitana de Transporte de Maputo, Fernando Andela.
4: Podemos afirmar que fizemos o transporte, conseguimos responder, porque não temos registro de passageiro que queria ir para casa e dormiu na paragem. Então, nós transportamos. Com alguma dificuldade, reconhecemos, é por isso que recorremos aos nossos parceiros, como é o caso da empresa dos portos Caminhos de Ferro. Também recorremos aos nossos parceiros privados, mesmo às empresas municipais de transporte, para de alguma forma melhorarem a sua presença, reforçar a sua presença e fizeram.
0: Perguntamos a Fernando Andela como teria sido a situação de mobilidade na região metropolitana de Maputo se não existisse o gás veicular como alternativa à gasolina e ao gasóleo.
4: Não, seria, sem dúvidas, muito difícil continuar a gerir a mobilidade, porque há de perceber que o combustível diesel, a gasolina, tem também este efeito de multiplicador sobre as atividades, não apenas esta de transporte, como as outras. Subindo o preço do combustível, há tendência de alterar também o preço dos outros produtos ou serviços. Há aqui ações combinadas, quer que seja da parte do setor privado, como seja do governo, que é o Estado, e vai dando respostas aqui a estes aspectos ligados à mobilidade.
0: Como é então operar com veículos movidos a gás? A resposta a esta pergunta fomos buscar no posto de abastecimento da Autogás, localizado no bairro da Malhangalene A, na cidade de Maputo. conversamos com operadores de transporte semicoletivo de passageiros e de táxi por aplicativo.
5: Shafiq Juma.
0: Como é que tem sido usar gás natural?
5: Gás natural é uma experiência e acho que é mais econômico em relação à gasolina e o diesel. Porque aqui eu uso uma botija, o full tank daquilo percorre 130 km. Sim, e compensa. Compensa. Já usei gasolina, já usei diesel, já abandonei uma minibase caravana, era diesel, por dia abastecia 5 mil meticais por dia com 2 meses de receita. E, na verdade, não aguentávamos, porque o carro consome muito, na verdade. Consome, e o gás é econômico.
0: É mais econômico. Nós estamos a sair agora de uma situação de crise de combustíveis líquidos, em que as bombas praticamente não tinham combustível. Como é que foi este período? Esteve a operar ou também esteve parado? Como?
5: Não, eu estive a operar, porque ando a gás e gasolina.
6: Arson.
0: Quanto tempo usou gás?
6: Eu já tenho mais que 3 anos. Certo.
0: Fazendo uma comparação entre usar gás e outros combustíveis, o que é que acha?
6: Eu acho melhor usar gás. Okay. É muito econômico e é muito tranquilo.
0: Estamos a sair agora de uma crise de combustível recentemente. Como é que era? Não parou? Esteve sempre a operar?
6: Certo. Eu nunca parei deste. Nunca parei e continuo com a minha atividade normalmente. Certo.
0: O que é que diria às pessoas que neste momento não estão a usar o gás?
6: Eu aconselho a eles adquirirem o gás. O gás é muito bom, é melhor, é econômico e é mais viável também.
7: A gasolina chupa muito. Já não tem vantagem.
0: Nós tivemos aqui uma situação em que muitas bombas andaram sem combustíveis líquidos. Em algum momento vocês pararam de trabalhar?
7: Não, nós não chegamos de parar. Não chegamos de parar. Sim, mas o que é bom, seria bom o governo investir mais, qualquer bomba ter acesso a gás. Porque está vendo assim, uso aquela venda aqui de Caon de Joaquim Sano, já tenho que deslocar, ver aqui a TPM ou a venda de Moçambique ali. Ali no jardim, já fica um pouco difícil. Passageiro às vezes está atrasado, já não aceita. Está vendo mesmo assim? Se eu tenho 2 passageiros ali, porque não aceita. Quando eu aviso, tenho que passar das bombas na TPM, eles não posso subir porque já estou atrasado. Já seria bom eles investir mais. Por exemplo, minha veia tinha que ter ali nas bombas, da 2GM, ou no estado da Machava, ou no bairro, ou mesmo no Patrício mesmo. Sim, sim.
0: Caro ouvinte, estamos nos momentos finais desta reportagem que abordou o uso do gás natural veicular como alternativa aos combustíveis líquidos no país. O gás veicular, além de proteger o país em caso de crises de combustíveis líquidos, é um aliado perfeito na proteção do meio ambiente. Esta reportagem foi produzida e apresentada por mim, Vitor África, com a sonorização de Sidónio Pires. Despedimo-nos com o compromisso do governo em continuar a implementar iniciativas que visam a massificação do gás natural veicular.
8: Trabalhamos dia e noite para, sobretudo, traduzir este sonho numa realidade para que a NH possa efetivamente operar blocos de pesquisa. Estamos agora num processo conclusivo de um dos blocos, chamado Bloco de Inhaminga, em que a NH pretende, através desse bloco, materializar esse seu sonho de operação na indústria de petróleo e gás.
9: Queremos reforçar a logística energética nacional. Queremos um Moçambique menos vulnerável às crises internacionais. Um Moçambique capaz de responder aos desafios globais com capacidade interna, inteligência estratégica, programação estratégica, antecipação estratégica e visão no futuro.

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2: Boa noite, ouvinte. São 20 horas e 25 minutos e meio. Estávamos a transmitir o programa Questão de Fundo em cadeia nacional, que foi antecedido da transmissão do Jornal da Noite. Fiquemos com publicidade e um pouco de música. Votos de uma noite confortável. 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

Música de agrupamento musical Iu Puro, com a voz da malograda Zena Bacar, que traz aqui o tema, ou nunca ali, é o mesmo que dizer saudades. Luqui, a nossa próxima convidada, que vai cantar o amor e vai trazer-nos aqui a experiência de quem viveu o amor e que diz que mesmo que haja gente interessada em destruir a relação, não vão ou não vai conseguir. Diz-se a adágio popular que o que Deus uniu, o homem não destrói. Então é sinal, é uma prova clara de que amor vence tudo. O amor vence tudo. 20 horas e 44 minutos.

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1: Estimado ouvinte, momentos finais da emissão em português. São neste preciso momento 20:58 Dentro de instantes, as notícias em cadeia nacional e vai ficar na melhor das companhias do mundo dos colegas que vão conduzir a emissão em língua macua. Grande abraço de Lúcia Máquina, que com gosto falei para o ouvinte, tecnicamente acompanhada por João Ração. Boa noite e até uma próxima ocasião.

0: estimado ouvinte, a sua especial atenção à atualização das notícias a esta hora, apresentadas por Vítor Rufino. Boa noite.
1: Boa noite, Henrique Dias. Boa noite, ouvinte. O Reino dos Países Baixos vai disponibilizar 12,5 milhões de euros, o equivalente a mais de 812 milhões de meticais, para financiar um programa integrado de desenvolvimento da cadeia de sementes agrícolas em Moçambique. O montante será disponibilizado à luz de um projeto denominado MBU, visando aumentar a disponibilidade de sementes, principalmente nos corredores da Beira e na Cala. O diretor-geral da agência do Zambeze, Celso Cunha, explicou que o projeto vai permitir que os produtores tenham maior acesso às sementes de qualidade, adaptadas a diferentes condições agroecológicas do país.
2: Isto desencadeou-se a partir de uma missão feita por Sua Excelência o ministro Roberto Mito Albino, ministro da Agricultura, ao Reino dos Países Baixos.
1: O financiamento de 12,5 milhões de euros representa mais um passo no reforço da cooperação entre Moçambique e o Reino dos Países Baixos no setor agrícola, considerado estratégico para o crescimento económico. Ministra dos Negócios Estrangeiros e Cooperação, Maria Manuela Lucas, recebe esta quinta-feira o seu homólogo da Rússia, Sergei Lavrov. Um comunicado do Ministério dos Negócios Estrangeiros indica que os dois governantes vão abordar o aprofundamento e a dinamização das relações de amizade, solidariedade e cooperação, assim como a situação política, económica e social dos seus respectivos países. A visita de dois dias do ministro Lavrov a Moçambique é em resposta ao convite formulado pela ministra Maria Manuela Lucas na visita que efetuou à Federação da Rússia em julho do ano passado. O Serviço Nacional de Salvação Pública, SENSAP, em Sofala, desencoraja o uso de fogões a carvão e lenha em espaços fechados para o aquecimento. A instituição lembra que a inalação de monóxido de carbono pode causar morte, além do risco de incêndios nas residências. O porta-voz do SENSAP em Sofala, Fernando Farias, diz que é comum no inverno as pessoas fazerem fogueira no interior das habitações para se aquecerem, uma prática com consequências nefastas.
3: Nós temos deixado de ficar os apelos, toda a população em geral, no sentido de prevenir a asfixia, isto é, aconselhando a nossa população a não fazer o lume no interior da residência, sobretudo algumas pessoas acabam perdendo a vida porque acabam deixando o lume dentro da residência, estou a falar de lenha ou carvão, e acabam se esquecendo de apagar, vão dormir e depois trancam toda a janela e porta e acabam inalando o fumo sem se perceber e por conta disso acabam perdendo a vida.
1: O Serviço Nacional de Salvação Pública em Sofala desencoraja o uso de fogões a carvão e lenha em espaços fechados para o aquecimento. O Hospital Provincial de Inhambane denuncia a existência de médicos bolseiros que, depois da formação, recusam regressar ao país. A denúncia foi apresentada pela diretora daquela unidade sanitária ao chefe da bancada da Frelimo na Assembleia da República, Feliz Silvia, que está de visita a esta província. Feliz Silvia entende ser algo preocupante, cuja solução deve ser encontrada o mais breve possível.
4: Funcionários a nível da província que são atribuídos bolsas de estudo vão concluir os seus estudos noutros quadrantes do país, do mundo, e que depois não regressam à proveniência. Isto é extremamente preocupante. Temos que incentivar e estimular esses profissionais para que voltem a prestar serviços onde saíram, porque eles foram melhorar a sua formação para poder servir esta província.
1: Chefe da bancada parlamentar da Frelimo na Assembleia da República, Feliz Silvia. A secretária-geral da Organização da Mulher Moçambicana quer mais ações para continuar a combater o analfabetismo nas mulheres. Cidália Chauque manifestou posicionamento esta quarta-feira durante uma visita ao Círculo de Interesse da Organização no distrito de Chibabava, em Sofala. Na mesma ocasião, mostrou-se satisfeita com o nível...

0: Xibabava, em Sofala. Na mesma ocasião, mostrou-se satisfeita com o nível de aprendizado das mulheres, reforçando o apelo para continuarem a estudar.
1: Quando está a fazer o seu negócio, faz o troco com muita flexibilidade, então já consegue progredir, porque percebe qual é o seu lucro, começa a subir também no seu negócio, aquilo que vende já sabe se vale a pena comprar para vender, se vai ter lucro ou não. Então, muitos parabéns. Vamos continuar a estudar. O português vamos aprender. Já estamos a perceber e até dizer algumas palavras. Então, até o final do ano já estaremos a falar.
0: Secretária-Geral da Organização da Mulher Moçambicana, Cidália Chauque. Na atualidade internacional, o presidente da Nigéria ordena uma investigação sobre a agência governamental falsa que quase burlou $944 mil ao Estado. Bola Tinubu dá 30 dias à Comissão Independente de Práticas Corruptas e outros crimes relacionados para apurar as denúncias de cartas de nomeação falsificadas e alegações de que a agência utilizou uma nomeação presidencial falsa para obter reconhecimento oficial, incluindo auxílio na obtenção de vistos. A agência, denominada Conselho Presidencial de Promoção da Intervenção Estrangeira, não existe, segundo a legislação nigeriana, e mesmo assim estava previsto que recebesse mais de $900 mil do orçamento do Estado. Fechamos com a previsão do tempo. A cidade de Teato poderá registrar esta quinta-feira 30 graus Celsius de temperatura máxima, seguida por Nampula com 29 graus. As cidades da Beira, Quelimane e Pemba poderão atingir 28 graus, Maputo 27, Xai-Xai 26, Inhambane e Vilanculo 25, Chimoio 24 e Lixinga 23 graus centígrados. Apresentamos as notícias a esta hora, as próximas às 22 horas. 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

0: Atenção às notícias já a seguir, apresentadas por
1: Vitor Rufino. Boa noite.
2: Rosa Freitas, boa noite, ouvinte. O Reino dos Países Baixos vai disponibilizar 12,5 milhões de euros, o equivalente a mais de 812 milhões de meticais, para financiar um programa integrado de desenvolvimento da cadeia de sementes agrícolas em Moçambique. O montante será disponibilizado à luz de um projeto denominado MBU, visando aumentar a disponibilidade de sementes, principalmente nos corredores da Beira e na Cala. O diretor-geral da agência do Zambeze, Celso Cunha, explicou que o projeto vai permitir que os produtores tenham maior acesso às sementes de qualidade, adaptadas a diferentes condições agroecológicas do país.
3: Isto desencadeou-se a partir de uma missão feita por Sua Excelência o ministro Roberto Mitchell-Vin, ministro da Agricultura, ao Reino dos Países Baixos.
2: O financiamento de 12,5 milhões de euros representa mais um passo no reforço da cooperação entre Moçambique e o Reino dos Países Baixos no setor agrícola, considerado estratégico para o crescimento económico. Ministra dos Negócios Estrangeiros e Cooperação, Maria Manuela Lucas, recebe esta quinta-feira o seu homólogo da Rússia, Sergei Lavrov. Um comunicado do Ministério dos Negócios Estrangeiros indica que os dois governantes vão abordar o aprofundamento e a dinamização das relações de amizade, solidariedade e cooperação, assim como a situação política, econômica e social dos seus respectivos países. A visita de 2 dias do ministro Lavrov a Moçambique é em resposta ao convite formulado pela ministra Maria Manuela Lucas na visita que efetuou à Federação da Rússia em julho do ano passado. O Serviço Nacional de Salvação Pública, SENSAP, em Sofala, desencoraja o uso de fogões a carvão e lenha em espaços fechados para o aquecimento. A instituição lembra que a inalação de monóxido de carbono pode causar morte, além do risco de incêndios nas residências. O porta-voz do SENSAP em Sofala, Fernando Farias, diz que é comum no inverno as pessoas fazerem fogueira no interior das habitações para se aquecerem, uma prática com consequências nefastas.
4: Nós temos deixado de ficar os apelos, toda a população em geral, no sentido de prevenir a asfixia, isto é, aconselhando a nossa população a não fazer o lume no interior da residência, sobretudo, algumas pessoas acabam perdendo a vida porque acabam deixando o lume dentro da residência, estou a falar de lenha ou carvão, e acabam se esquecendo de apagar, vão dormir e depois trancam toda a janela e porta e acabam inalando o fumo sem se perceber e, por conta disso, acabam perdendo a vida.
2: O Serviço Nacional de Salvação Pública em Sofala desencoraja o uso de fogões a carvão e lenha em espaços fechados para o aquecimento. O Hospital Provincial de Inhambane denuncia a existência de médicos bolseiros que, depois da formação, recusam regressar ao país. A denúncia foi apresentada pela diretora daquela unidade sanitária ao chefe da bancada da Frelimo na Assembleia da República, Feliz Silvia, que está de visita a esta província. Feliz Silvia entende ser algo preocupante, cuja solução deve ser encontrada o mais breve possível.
5: Funcionários a nível da província que são atribuídos bolsas de estudo vão concluir os seus estudos noutros quadrantes do país e do mundo e que depois não regressam à proveniência. Isto é extremamente preocupante. Temos que incentivar e estimular esses profissionais para que voltem a prestar serviços onde saíram, porque eles foram melhorar a sua formação para poder servir esta província.
2: Chefe da bancada parlamentar da Frelimo na Assembleia da República, Feliz Silvia. A secretária-geral da Organização da Mulher Moçambicana quer mais ações para continuar a combater o analfabetismo nas mulheres. Cidália Chauque manifestou posicionamento esta quarta-feira durante uma visita ao Círculo de Interesse da Organização no distrito de Xibabava, em Sofala. Na mesma ocasião, mostrou-se satisfeita com o nível de aprendizado das mulheres, reforçando o apelo para continuarem a estudar.
6: Quando está a fazer o seu negócio, faz o troco com muita flexibilidade, então já consegue progredir porque percebe qual é o seu lucro, começa a subir também no seu negócio, aquilo que vende já sabe se vale a pena comprar para vender, se vai ter lucro ou não. Então, muitos parabéns. Vamos continuar a estudar. Português vamos aprender. Já estamos a perceber e até dizer algumas palavras. Então, até o final do ano já estaremos a falar.
2: secretária-geral da Organização da Mulher Moçambicana, Cidália Chauque. Na atualidade internacional, o presidente da Nigéria ordena uma investigação sobre a agência governamental falsa que quase burlou $944 mil ao Estado. Bola Tinubu dá 30 dias à Comissão Independente de Práticas Corruptas e outros crimes relacionados para apurar as denúncias de cartas de nomeação falsificadas e alegações de que a agência utilizou uma nomeação presidencial falsa para obter reconhecimento oficial, incluindo auxílio na obtenção de vistos. A agência, denominada Conselho Presidencial de Promoção da Intervenção Estrangeira, não existe, segundo a legislação nigeriana, e mesmo assim estava previsto que recebesse mais de $900 mil do orçamento do Estado. Fechamos com a previsão do tempo. A cidade de Teat poderá registrar esta quinta-feira 30 graus Celsius de temperatura máxima, seguida por Nampula com 29 graus. As cidades da Beira, Quelimane e Pemba poderão atingir 28 graus, Maputo 27, Xai-Xai 26, Inhambane e Vilanculo 25, Chimoio 24 e Lixinga 23 graus centígrados. Apresentamos as notícias a esta hora, as próximas às 23 horas e 30 minutos, no último jornal.
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8: E começa o Enlacan lá, o Sorer. 22 horas e 7 minutos.

0: Muito boa noite, caro ouvinte. Boa noite, Jacinta Nhamitambo. Quais são os tópicos para o último jornal desta quarta-feira, 8 de julho de 2026?
1: Boa noite, Rosa Freitas. Boa noite, ouvinte. O presidente da República defende que a geração atual deve definir o futuro de Moçambique com responsabilidade e comprometimento. Daniel Chapo falava hoje em Maputo, na abertura da primeira Conferência Internacional sobre Desenvolvimento Inclusivo e Sustentável, que marca o fim da Agenda 2025 e início da Agenda 2050. No estrangeiro, o governo sul-africano congela verbas deste mês de 69 municípios. Estes e outros assuntos iremos desenvolver no último jornal, quando for 23 horas e 30 minutos. Até lá.
0: Até lá, muito obrigada. O ouvinte é o nosso especial convidado. Está formulado o convite. Transmitiremos o último jornal em cadeia nacional.
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3: RM. 23 horas e 2 minutos. Noto na senata ni wa Alifaki, uyaringwe wa Ngoshi, sipo ni palabarari wa Ntrava na Yokoti, haraka haraka. Boa noite.

0: 3:30, a Rádio Moçambique passa já a seguir a transmitir em cadeia nacional o último jornal. Boa escuta.
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1: Boa noite, seja bem-vindo ao último jornal da Rádio Moçambique. São tópicos desta edição. Presidente da República defende que a geração atual deve definir o futuro de Moçambique com responsabilidade e comprometimento. Daniel Chapo falava hoje em Maputo, na abertura da primeira conferência internacional sobre desenvolvimento inclusivo e sustentável, que marca o fim da Agenda 2025 e início da Agenda 2050. No estrangeiro, o governo sul-africano congela verbas deste mês de 69 municípios. Destaques do último jornal, edição de quarta-feira, 8 de julho de 2026. Michel Horácio está na sonorização e Jéssica Tanhamitambo na edição e apresentação. Uma dupla que lhe deseja boa audição.

0: Presidente da República pede maior responsabilidade dos decisores públicos atuais, de modo a assegurar o desenvolvimento do país. Daniel Chapo diz que as gestões atuais devem merecer avaliação das gerações vindouras, por isso, defende melhor definição sobre o país que se pretende no futuro. Célia Manjan desenvolve a notícia.
1: O presidente da República desafia a geração atual a definir o futuro de Moçambique com responsabilidade e comprometimento. Para Daniel Chapo, desta forma o país estará economicamente mais forte para responder aos desafios do desenvolvimento nos próximos 25 anos. O chefe de Estado falava hoje em Maputo na cerimónia de abertura da primeira Conferência Internacional sobre Desenvolvimento Inclusivo e Sustentável, que marca o fim da Agenda 2025 e início da Agenda 2050.
2: Daqui a 25 anos, uma nova geração de moçambicanos voltará certamente a reunir-se para avaliar as escolhas que hoje fizemos. Perguntarão se estivemos à altura das oportunidades que a história colocou diante de nós. Perguntarão se soubemos transformar os recursos em prosperidade, se transformamos reformas em resultados concretos para o processo de desenvolvimento, para beneficiar o povo. Se reduzimos as desigualdades sociais, se construímos instituições mais fortes e se deixamos um país mais desenvolvido, mais competitivo, mais justo e mais inclusivo. É essa responsabilidade que hoje carregamos como uma geração.
1: O presidente da República disse ainda que o desenvolvimento do país deve ser da responsabilidade de todos os moçambicanos.
2: O desenvolvimento que almejamos não será construído apenas pelo governo, mas por todos nós, daí a razão desta conferência. Cada um tem um papel insubstituível, porque nenhuma estratégia nacional terá sucesso, nenhuma visão nacional terá sucesso se não for apropriada por toda a sociedade.
1: A primeira Conferência Internacional sobre Desenvolvimento Inclusivo e Sustentável tinha como objetivo principal avaliar os progressos que o país alcançou durante a implementação da Agenda 2025 e projetar os próximos 25 anos. O evento, promovido pelo Ministério da Planificação e Desenvolvimento e a Fundação Mecanismo de Apoio à Sociedade Civil, juntou cerca de 500 participantes.
0: O presidente da República falava na primeira Conferência Internacional sobre Desenvolvimento Inclusivo e Sustentável. O encontro tinha por objetivo avaliar os progressos que o país alcançou durante a implementação da Agenda 2025 e projetar os próximos 25 anos. O evento terminou esta noite e o jornalista Leopoldo Agapito traz o essencial desta reunião.
3: O ministro da Planificação e Desenvolvimento disse que Moçambique tem pela frente a maior oportunidade económica para criar uma geração estável se o país fizer as escolhas acertadas com os ganhos decorrentes da exploração do gás natural da bacia do Rovuma em Cabo Delgado. Salim Valá falava na noite desta quarta-feira em Maputo, no encerramento da primeira Conferência Internacional sobre Desenvolvimento Inclusivo e Sustentável. O governante sublinhou que o encontro teve o mérito de procurar consensos em meio a diferenças de opiniões sobre as estratégias de desenvolvimento que o país deve seguir até o ano 2050.
4: E a partir das nossas diferenças, e não apesar delas, procuramos construir consensos. Não subestimemos o significado deste facto. Em muitos lugares do mundo, a diferença tem se tornado um muro. Aqui, hoje, fizemos dela uma mesa para discutir assuntos do nosso Moçambique. Mostramos que o diálogo inclusivo não é um obstáculo ao desenvolvimento, é o seu método.
3: O ministro da Planificação e Desenvolvimento anotou que o desafio deste governo passa por transformar as riquezas do subsolo no bem-estar coletivo.
4: O Moçambique que nos comprometemos a construir é um país onde a riqueza do subsolo deve se transformar em escolas, hospitais e estradas. Onde o jovem não precisa de emigrar para ter futuro. Onde nenhuma criança fica para trás por ter nascido fora da capital. É esse o Moçambique de 2050 que hoje começamos, de facto, a construir.
3: ministro da Planificação e Desenvolvimento, Salim Valá, falando na noite desta quarta-feira em Maputo, no encerramento da primeira Conferência Internacional sobre Desenvolvimento Inclusivo e Sustentável. A reunião avaliou os progressos que o país alcançou durante a implementação da Agenda 2025 e projeta os próximos 25 anos.
0: No ar, o último jornal. A Inspeção-Geral do Estado compromete-se a trabalhar para o resgate da credibilidade da administração pública. O detalhe por Paulino Nussa.
5: O compromisso foi expresso esta quarta-feira em Maputo pelo Inspetor-Geral Adjunto após um encontro que a direção da Inspeção-Geral do Estado manteve com a Presidente da Assembleia da República, Margarida Talapa. Emmanuel Mabumo disse que o encontro com a chefe do órgão legislativo serviu para coordenar as atividades de cooperação visando recuperar a confiança da população nas instituições do Estado. Mabumo acrescentou por isso mesmo que a Inspeção-Geral do Estado está na fase de aprovação de regulamentos de funcionamento para o arranque efetivo das suas ações de fiscalização.
6: Nós sabemos hoje que o nome do Estado, da administração pública, está beliscado. Então, com a nossa intervenção, nós pretendemos resgatar o bom nome do Estado, trazendo boa governação, alto sentido de responsabilidade e, acima de tudo, sentido de Estado. Temos que devolver o amor à pátria. Então, este foi o objetivo que nos trouxe cá à Assembleia da República para, mais de perto, de forma objetiva, transmitir à Presidente da Assembleia da República a nossa disponibilidade para trabalhar para o bem coletivo.
5: Já o Parlamento expressou o interesse de trabalhar em coordenação com a Inspeção-Geral do Estado para garantir a transparência e eficiência da administração pública, tal como explicou o porta-voz da Assembleia da República, Uriel Chamani.
7: A Presidente da Assembleia da República recebeu com agrado a delegação, tendo reafirmado o seu interesse em cooperar com a Inspeção-Geral do Estado naquilo que diz respeito ao mandato da Assembleia da República no contributo do desempenho da Inspeção-Geral do Estado para a boa governação, transparência e o desenvolvimento de Moçambique.
5: A Inspeção-Geral do Estado, criada este ano, que comporta os pelouros de auditoria financeira e inspeção administrativa, deverá apresentar anualmente o informe à Assembleia da República.
0: A Inspeção-Geral do Trabalho compromete-se a trabalhar para o resgate da credibilidade da administração pública. Credibilidade que, na província de Inhambane, o governo local quer ver na gestão dos fundos destinados ao programa de combate às uniões prematuras. Jornalista Horácio Romão.
8: Governador de Inhambane adverte aos diretores dos serviços distritais de saúde, mulher e ação social para não fazerem desvio da aplicação dos fundos disponibilizados pela Agência Catalã de Cooperação para o Desenvolvimento destinados às ações de combate às uniões prematuras. Francisco Pagula diz que os fundos de parceiros devem ser aplicados para os fins para os quais são alocados, de modo a conferir credibilidade. Pagula prometeu mão dura aos que violarem o cumprimento à risca desta orientação sobre a necessidade de aplicação do dinheiro destinado a projetos implementados na província com apoio de organizações não governamentais.
9: Que usem o valor alocado apenas para questões que têm a ver com o financiamento. Porque isto, se não acontecer, pode concorrer a uma má imagem do Conselho Executivo Provincial perante o nosso parceiro. Então queremos aqui solicitar, estamos cientes de que há vezes que não tem combustível para levar doentes, estamos cientes que há vezes que não há energia nas unidades sanitárias, mas queremos aqui apelar que usem este valor apenas para o objetivo o qual foi alocado. Porque esta componente de género, esta componente de casamentos prematuros, esta componente de gravidezes precoces, isto contribui para a destruição futura de uma sociedade. Então, ao não fazermos isso na íntegra, estamos a comprometer o futuro da nossa província, estamos a comprometer o futuro da nossa sociedade.
8: Francisco Pagula, governador de Inhambane, e a necessidade de se evitar desvios de aplicação dos fundos destinados a vários projetos implementados em parceria com algumas organizações não governamentais.
0: Governador de Inhambane apela à boa gestão dos fundos disponibilizados pela Agência Catalã de Cooperação para o Desenvolvimento destinados às ações de combate às uniões prematuras. E para financiar um programa integrado de desenvolvimento da cadeia de sementes agrícolas no país, o Reino dos Países Baixos compromete-se a disponibilizar 12,5 milhões de euros, o correspondente a mais de 812 milhões de meticais. O programa abrange parte das regiões norte e centro de Moçambique. Jornalista Ignacio Gamayo.
10: A iniciativa pretende aumentar a disponibilidade de sementes certificadas e contribuir para o reforço da segurança alimentar e da produtividade agrícola no país. Denominado Moçambique Partnership, Projeto MDEU, o programa terá como principal área de intervenção os corredores da Beira e de Nacala, considerados estratégicos para a produção, processamento e distribuição de sementes agrícolas. No âmbito da implementação do projeto, será assinado esta quinta-feira um memorando de entendimento entre o governo de Moçambique e o Reino dos Países Baixos. O diretor-geral da agência do Zambese, Celso Cunha, explicou que o projeto MBEU vai permitir que os produtores tenham maior acesso a sementes de qualidade adaptadas a diferentes condições agroecológicas do país. Segundo Cunha, espera-se que a iniciativa contribua para o aumento da produtividade agrícola, redução das perdas de produção e melhoria dos rendimentos dos pequenos produtores face aos impactos das alterações climáticas.
11: Que visa o fortalecimento da cadeia de valor de sementes em todo o território nacional, tendo como foco os corredores de desenvolvimento da Beira e Nacala. Referir que isto desencadeou-se a partir de uma missão feita por Sua Excelência o Ministro Roberto Nito Albino, Ministro da Agricultura, ao Reino dos Países Baixos, e é mesmo na continuidade disto.
10: O financiamento de 12,5 milhões de euros representa mais um passo no reforço da cooperação entre Moçambique e o Reino dos Países Baixos no setor agrícola, considerado estratégico para o crescimento econômico. Ignacio Gamay, Cidade de Tete.
0: O último jornal a ser transmitido nos estúdios centrais em Maputo. Governo reitera o seu compromisso em continuar a criar condições favoráveis ao empreendedorismo feminino e acesso ao crédito.

0: em continuar a criar condições favoráveis ao empreendedorismo feminino e acesso ao crédito.
1: O governo continua a fortalecer parcerias com o setor privado, a sociedade civil, a banca, as instituições financeiras e os parceiros de cooperação com vista a acelerar a participação das mulheres na economia nacional. Neste contexto, destaca-se iniciativas estruturantes como o programa Empodera para promover uma sociedade mais justa, equitativa e próspera, onde nenhuma mulher fica para trás e todos possam contribuir plenamente para o desenvolvimento de Moçambique.
0: Por sua vez, a diretora executiva da Confederação das Associações Económicas de Moçambique, CTA, Teresa Muenda, disse que o segundo Fórum Económico da Mulher visa essencialmente partilhar experiências e contribuir para o fortalecimento da capacidade empresarial feminina no país.
1: O Fórum Econômico Mulher representa, por isso, uma oportunidade para renovar este compromisso coletivo e construir uma agenda de reformas que permita transformar o enorme potencial das mulheres em mais investimento, mais empresas, mais exportações, mais emprego e maior crescimento econômico.
0: Diretora executiva da CTA, Teresa Moenda, falando hoje em Maputo durante o lançamento do segundo Fórum Económico da Mulher, a decorrer em outubro próximo na cidade de Maputo. E a secretária-geral da OMM constata com satisfação o aumento de mulheres escolarizadas no distrito de Chibabava, na província de Sofala. O detalhe por Igrene Mapanga.
2: Combater o analfabetismo em mulheres constitui um dos desafios da Organização da Mulher Moçambicana, OMM. Este posicionamento foi manifestado esta quarta-feira pela secretária-geral Cidália Chauque durante a visita ao Círculo de Interesse da Organização no distrito de Chibabava, em Sofala. No contacto com os membros do grupo, Cidália Chauque mostrou-se satisfeita com o nível de aprendizado das mulheres, reforçando o apelo para continuarem a aprender. Fazem parte do grupo de alfabetização do Círculo de Interesse em Chibabava sede 24 membros mulheres, algumas que abandonaram os estudos e encontraram no grupo uma oportunidade de recomeço.
3: Quando está a fazer o seu negócio, faz o troco com muita flexibilidade, então já consegue progredir porque percebe qual é o seu lucro, começa a subir também no seu negócio. Aquilo que vende já sabe se vale a pena comprar para vender, se vai ter lucro ou não. Então, muitos parabéns. Vamos continuar a estudar português, vamos aprender. Já estamos a perceber e até dizer algumas palavras. Então, até o final do ano já estaremos a falar.
2: Na ocasião, a secretária-geral da OMM disse que uma das apostas é a formação técnico-profissional das mulheres e raparigas, por forma a combater o desemprego.
4: Temos que encontrar condições para podermos fazer a formação técnico-profissional, formarmos as raparigas para poderem ter habilidades de fazer alguma coisa. Mas também tem que estar mais tempo juntas aqui no centro. A ideia do centro é encontrar um espaço onde as pessoas podem aprender todas de uma só vez.
2: Ainda no distrito de Chibabava, a secretária-geral da OMM ofereceu insumos agrícolas a um grupo de mulheres produtoras e orientou um comício na localidade de Mocheve, a partir do distrito de Chibabava e Grande Mapanga.
0: O Serviço Nacional de Salvação Pública, SENSAP, em Sofala, desencoraja o uso de fogões a carvão e lenha em espaços fechados para o aquecimento. Paulo MacArthur desenvolve a notícia.
5: A instituição lembra que a inalação de monóxido de carbono pode causar morte, além do risco de incêndios nas residências. O porta-voz do SENSAP em Sofala, Fernando Faria, diz que é comum no inverno as pessoas fazerem fogueira no interior das habitações para se aquecerem, uma prática com consequências nefastas. Explica que o uso de braseiras ou fogões a carvão em divisões sem circulação do ar cria o acúmulo de monóxido de carbono.
6: Nós temos deixado de ficar os apelos, toda a população em geral, no sentido de prevenir a asfixia, isto é, aconselhando a nossa população a não fazer o lume no interior da residência, sobretudo, algumas pessoas acabam perdendo a vida porque acabam deixando o lume dentro da residência, estão a falar de lenha ou carvão, e acabam se esquecendo de apagar, vão dormir e depois trancam toda a janela e porta e acabam inalando o fumo sem se perceber e, por conta disso, acabam perdendo.

0: nossa vida. Então, essa é a razão pela qual que o Censap tem feito o trabalho de sensibilização, de modo a fazer chegar a informação para a nossa população, no sentido de inverter o cenário mesmo de casos de asfixia por conta mesmo de inalação do fumo. Todo cuidado é pouco, só assim é que podemos evitar mais casos de incêndio que têm se registrado nos últimos tempos.
1: O porta-voz do Serviço Nacional de Salvação Pública Censap em Sofala, Fernando Faria, apelando à cautela no uso de fogo para o aquecimento em dias de frio. Da cidade da Beira, Paulo MacArthur.
2: O primeiro secretário da Frelimo Entete apela à participação ativa da população na segunda ronda das audições públicas do Diálogo Nacional Inclusivo, uma oportunidade histórica para consolidar a unidade nacional. Os detalhes por Ana Vinila.
3: O apelo foi lançado esta quarta-feira num comício realizado na localidade de Namingona, no distrito de Angônia. Ato que assinalou o início de uma visita de monitoria e assistência aos órgãos de base da Frelimo. Na sua intervenção, Cláudio Roda referiu que a segunda fase dos encontros de auscultação pública representa um espaço privilegiado para que os moçambicanos apresentem as suas ideias, preocupações e propostas sobre matérias do país. Segundo Roda, o Diálogo Nacional Inclusivo constitui um marco histórico no percurso político de Moçambique, por proporcionar um ambiente de participação aberta de toda a população.
4: Os moçambicanos temos que estar em paz. Também temos provas que nenhum país pode desenvolver sem paz. Se a nossa agenda é desenvolvimento, significa imediatamente nós temos que ser pessoas que gostam de paz. Nenhum moçambicano deve ter ódio contra outro moçambicano. Nesta nossa província já está a acontecer esse diálogo nacional, onde os moçambicanos sentam, conversam para discutir a vida do seu país, mas, sobretudo, conservação da paz.
3: Em Angônia, Cláudio Roda, primeiro secretário do partido Frelimo Entete, irá manter encontros com os órgãos sociais deste partido, nomeadamente OJM, OMM e Associação dos Combatentes da Luta de Libertação Nacional, ACLIN. A agenda contempla ainda reuniões com líderes religiosos, autoridades comunitárias e diversos segmentos da sociedade. A partir da Vila Olongwe, no distrito de Angônia, Ana Vinila.
2: O Partido Podemos constata com satisfação a retoma e a melhoria dos serviços de raio-x no Hospital Rural de Chicoque, na cidade da Maxixe. A constatação foi feita pelo chefe da bancada parlamentar do Podemos, da Assembleia da República, Sebastião Mussanyane, que trabalha na província de Inhambane. Reporta Efrem Macitela.
5: A constatação foi feita durante uma visita de trabalho a esta unidade sanitária que serve de referência para os distritos de Maxixe, Morrombene, Umuini e Panda.
6: Passamos pela área dos raios-x, concluímos que é lá um novo equipamento que funciona, um sistema de inteligência artificial, que também tem contribuído para que tenhamos os resultados em tempo recorde. Satisfeito em ver que também o serviço de estomatologia retomou ao seu funcionamento normal.
5: Apesar da nota positiva, o deputado defende que os hospitais devem ser isentos do sistema de energia pré-pago, vulgo Credelec, para garantir o funcionamento ininterrupto dos equipamentos. O parlamentar reconhece, contudo, que o Hospital Rural de Chicoque tem recorrido a painéis solares como alternativa nos momentos em que a falta de fundos impede a compra de energia convencional.
6: Imaginemos que o médico esteja numa cirurgia e o Credelec acabe. E é o que tem acontecido em alguns hospitais. E ficamos felizes, pelo menos, em saber que aqui em Chicoque usa-se o sistema de painéis solares para, de alguma forma, reduzir riscos em sala de cirurgia, assim como também no banco de socorro.
5: Durante a visita, o chefe da bancada parlamentar do Podemos encorajou os profissionais de saúde afetos ao Hospital Rural de Chicoque para continuarem a agir com zelo e compromisso no atendimento aos pacientes, mesmo diante das limitações e desafios que o setor enfrenta.
6: temos consciência das deficiências que o país enfrenta, mas que as deficiências não sejam a razão para que o povo não tenha os melhores serviços, para que o povo não seja atendido. Cada um no seu lugar tem que fazer um esforço para que o povo sinta-se amparado, o povo sinta-se verdadeiramente servido.
5: Chefe da bancada parlamentar do Podemos, Sebastião Mussagnani, quando falava nesta quarta-feira durante a visita de monitoria ao Hospital Rural de Xicuque, na cidade da Machis, de onde fala Efraim Macitela.
2: Partido Podemos constata com satisfação a retoma e a melhoria dos serviços de raio-x no Hospital Rural de Xicuque, na cidade da Machis, província de Inhambane. Seguimos para a província de Gaza, onde até finais deste ano, 6 comunidades do distrito de Chibuto vão passar a ter energia da rede nacional. Rostino Botella desenvolve a notícia.
7: Trata-se de uma ação que vai beneficiar mais de 1000 famílias das comunidades de Mwavakene, Mbanganyane, Muchuquete, Mudada A, Mudada C e Koshombane. O diretor do Serviço Distrital do Planeamento e Infraestrutura, Jean Chibut, que deu a conhecer a informação, disse que a eletrificação destas comunidades está inserida no Programa Governamental Pro Energia, levado a cabo pela EDM. Manuel Tivane fez saber ainda que, além da inspeção da corrente elétrica nestas comunidades, será feita uma intervenção que visa melhorar a qualidade da energia elétrica na aldeia Eduardo Mondlane, em Malice.
8: O distrito de Chibuto, nesse momento, estamos com uma taxa de cobertura geral de 49,3%. Na rede nacional e a fotovoltaica, temos programas em curso. Na rede nacional, através da EDM, podemos fazer referência ao Proenergia, que está em implementação em 6 comunidades. Portanto, essas são intervenções que estão em curso no âmbito do Proenergia. Mas também a EDM tem programas de investimento da própria empresa, que nesse caso está a fazer alguma intervenção para a melhoria da qualidade de energia na aldeia Eduardo Mondlane e Malie.
7: Diretor do Serviço Distrital do Planeamento e Infraestrutura de Chibuto, Manuel Tivane, e ações de expansão de corrente elétrica em 6 comunidades daquele ponto da província de Gaza. De Xaxai, Rustino Botella.
2: Momentos finais do último jornal, passemos à atualidade internacional. Governo sul-africano congela verbas deste mês de 69 municípios. O detalhe por Eduardo Figurão, correspondente da Rádio Moçambique na África do Sul.
9: O Tesouro Sul-Africano congelou a transferência de verbas deste mês de julho a 69 municípios. A medida abrange autarquias das 9 províncias da África do Sul, incluindo as áreas metropolitanas de Joanesburgo, Buffalo City, Nelson Mandela Bay e Magaunga. No total, a verba retida ronda os 13,5 mil milhões de randes, o equivalente a mais de 54 bilhões de meticais. Com esta intervenção, o governo quer impor uma disciplina fiscal rigorosa, erradicar irregularidades e garantir a boa gestão dos dinheiros públicos. O Ministério das Finanças justifica o bloqueio com o incumprimento grave e persistente da Lei de Gestão Financeira Municipal. O Tesouro garante que avisou as autarquias afetadas com a devida antecedência e assegura que o fornecimento de serviços às populações não corre perigo. Não prevemos qualquer interrupção nos serviços públicos. As transferências do Governo Central para os municípios são inferiores a 200 mil milhões de randes por ano. No entanto, o orçamento municipal global, incluindo as receitas próprias, fixou-se, no último ano fiscal, nos 750 mil milhões de randes. Isto prova que as autarquias têm uma grande capacidade de arrecadação de receitas, tal como a lei prevê. Entretanto, o município de Joanesburgo veio ao público esta quarta-feira garantir que já cumpriu todos os requisitos do Tesouro. A maior cidade sul-africana espera receber a sua cota-parte de 3 bilhões e 600 milhões de randes até meados deste mês. Rádio Moçambique, Eduardo Figurão, Joanesburgo.
2: Espaço para o tempo. A cidade de Tete poderá registrar amanhã 30 graus centígrados de temperatura máxima, seguida por Nampula com 29 graus. As cidades da Beira, Quelimane e Pemba poderão atingir 28 graus, Maputo 27, Xaxai 26, Inhambane e Vilanculo 25, Chimoio 24 e, por fim, Lixinga, com 23 graus centígrados de temperatura máxima. Termina assim o último jornal. Estiveram na companhia de Michel Horácio na sonorização e Jacinta Nhamitampo na edição e apresentação. Boa noite.
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